0: os dois avançaram para a segunda etapa da disputa. E o segundo turno está marcado para o dia 25 de outubro. A votação, portanto, vai definir quem ocupará a presidência da República para o próximo ano, né? Ou seja, 2027, 2028, 2029 e 2030. Já crava aqui a sua manchete de momento, Popular de Goiânia.
1: Até o momento, Carlos André, essa disputa aí para a presidência, né, definida esse segundo turno, de 98,59% de urnas apuradas. A diferença de voto, eu fiz o cálculo aqui, até o momento, ela está batendo em 2 milhões e 800 mil votos, a diferença aí. Então, a nível nacional, isso é pouco, né?
0: É pouco, muito pouco, né? 2 milhões e 800 mil votos, por isso essa eleição bastante disputada sempre entre a direita e a esquerda.
1: Agora, no segundo turno, o trabalho vai ser dobrado, porque aí é conquistar os votos que foram distribuídos em Augusto Cury, Renan Santos, Caiado e o Zema e os demais, né, que tiveram votos não muito expressivos. Aí a gente já cita os mais bem votados, vamos dizer assim, o Caiado, o Renan, o Zema e o Augusto Cury.
0: Isso, e aí lembrando que aqui, ó, falando aqui, a presidência da República, 99,76% dos votos apurados aqui em Goiás, o Flávio Bolsonaro venceu e venceu bem, 53,63% dos votos, o Lula tem 31,03%, ou seja, 2.047.400 votos para o Bolsonaro e 1.184.835 votos para Luiz Inácio Lula da Silva, presidência da República. O Ronaldo Caiado teve 470.883 votos, ainda não terminou. Nós temos aqui 99,73% dos votos apurados para presidência da República, que em primeiro, Flávio Bolsonaro, em segundo, Lula, em terceiro, nós tivemos aqui o Ronaldo Caiado, né? Isso mesmo, Ronaldo Caiado em terceiro lugar quanto à pontuação de votos aqui no estado de Goiás.
1: Muito bem. Você consegue ver a questão aqui no município ou ainda não?
0: Presidente no município?
1: É.
0: Vamos conferir então, presidente no município aqui em Mineiros. Como é que está essa pontuação aqui para a presidência da República?
1: Agora são, enquanto isso, a Franciele pode falar pra gente os parceiros, Franciele e Feldkircher.
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0: Olha, falando agora, Franciele Fiorquiste, aos nossos ouvintes, Gilmar Silva, a eleição para presidente aqui em Mineiros, sessões totalizadas 100%. Olha só, total de sessões 141, sessões totalizadas, votos contados válidos 100%. Flávio Bolsonaro, 60,45% dos votos, isso dá 22.904 votos para Flávio Bolsonaro. O PT, o Lula tem 10.358 votos, 27,34%. aí o terceiro colocado em Mineiros à presidência da República foi o Cury, Augusto Cury, com 727 votos. Em seguida, em quarto, Renan Santos, 544 votos. Ah, nós tivemos aqui o Zema com 28 votos, o Hertz Dias, 7 votos, a Samara obteve 21 votos, a Clariana Barão, 5 votos, o Edmilson Costa, 6 votos, né? São candidatos que o ouvinte está perguntando quem ele também é candidato, sempre aparecem esses nomes. O veterinário Wilson Grassi, ele obteve 5 votos aqui em Mineiros, o Wilson Grassi. O Rui Costa Pimenta, que toda vez é candidato à presidência da República, não obteve voto, 0 voto para Rui Costa Pimenta. O Ronaldo Caiado teve 3.283 votos. Na verdade, foi o terceiro colocado com 3.283 votos, Ronaldo Caiado. O escritor Augusto foi o quarto com 727, o Lula foi o segundo com 10.358 e a liderança para o Flávio com 22.904 votos, totalizado aqui em Mineiros para a presidência da República.
1: E a gente destacou bastante aqui nessa nossa cobertura, né, na apuração dos votos, a questão da força que chega aí o PL, né? Pra, inclusive, deixa eu trazer aqui, Carlos André, acabei de ver uma matéria aqui que eu quero falar para você, é o seguinte, ó, o PL é o partido com mais governadores, senadores e deputados federais eleitos até o momento. Olha, o PL, partido do senador e candidato à presidência Flávio Bolsonaro, é a sigla com mais governadores, senadores e deputados federais eleitos até às 20 horas e 40 minutos, né? Quando foi realizada aqui essa matéria deste domingo, tá? A projeção do Datafolha aponta uma disputa entre, como você já disse, né? O Flávio e o presidente Lula aí do PT para o segundo turno, marcado aí para 25 de outubro.
0: Olha, Mineiros, apuração 100% para deputado federal. A Marussa Boldrin, obteve 4.350 votos. Em segundo, Adriano do Baldi, 3.640 votos. Depois, em terceiro lugar, doutora Ivane, 2.170 votos. Vitor Hugo, 2.087 votos. Deputados federais aqui em Mineiros. Lucas do Vale, 1.424 votos. O Bruno Peixoto obteve 1.346 votos aqui. O Fred Rodrigues, 1.332. O Fred Rodrigues, 1.332. O Sanches, 978. O Glaustin também. O Glaustin teve 987. O Fábio Souza, 981. A Magda, 939. Daniel, 800 votos. A Fátima Gavioli, da Educação, obteve 712 votos. O Lucas Calil, 604 votos. E o Ismael, 385, os mais bem votados a deputados federais. Aqui a liderança da Marussa, com 4.350 votos. E para deputado estadual, apuração 100% aqui em Mineiros, Rosângela Rezende obteve 11.261 votos. Em segundo, Ana Paula do Aliomar, com 10.639 votos. Em terceiro, doutor Lorival, 5.131 votos. Aí a Bia de Lima teve 614 votos, Lissauer, 435, Coronel Uzeda, 408, o Cardoso, 236 e o Cairo Sarim, 200 votos. Cairo Sarim, né, com 200 votos.
1: Muito bem, você acompanhando aqui a Rádio Eldorado 91,9 FM, nós estamos aqui trazendo as informações, a apuração, os momentos finais dessa apuração, né, da eleição 2026. A gente já passando por aqui já percebe que já está finalizando realmente, inclusive as manchetes aí dos principais meios de comunicação já cravando aí o segundo turno para a presidência de Flávio Bolsonaro e Lula, né, onde as urnas correspondem até o momento 98,92% já apuradas. Flávio Bolsonaro aparecendo aí naqueles 47,2%, como a gente já dizia, que ia ficar mais ou menos nisso mesmo. E o Lula com 44,93%. Aí disputarão o segundo turno para a presidência. Esse segundo turno que será decidido no dia 25 agora, né, Carlos André? É dia 25 já, né? É dia 25 de outubro, já a votação aí pra gente decidir aí o próximo presidente. E falando também aqui, vamos passar aqui na... Ah, eu tentei puxar pela questão do mapa aqui, pela quantidade por região, mas acabou que não deu certo aqui, viu, Carlos André? Não deu certo, não vou conseguir. Vamos olhar aqui as matérias que estão em destaque aqui, enquanto finaliza, né? Finaliza essa apuração, já na reta final. A gente já observa que... Travou o computador, Carlos André, não consigo entrar aqui. Vamos lá.
0: Tá certo. Daqui a pouquinho, então, a gente vem com essas informações. Até estamos checando aqui agora para deputado estadual. Daqui a pouquinho a gente vai falar dos nossos três candidatos. É o que nos interessa, claro. Todos os 41 nos interessa também, mas a gente volta daqui a pouquinho falando do resultado total dos três candidatos a deputados estaduais aqui por Mineiros. Dr. Lorival, Ana Paula da Leomar e também a outra candidata, Rosângela Rezende.
1: Isso mesmo, agora são 21 horas e 13 minutos. 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

0: são 21h24, Rádio Eldorado na cobertura das eleições 2026, finalizando aqui já, né, as apurações, já praticamente definido, faltando pouca coisa mesmo pra gente chegar ao resultado final aqui, oficial. O Carlos André já vai estar trazendo pra gente os eleitos aí a deputado federal, não é isso, Carlos André?
1: Isso, né, você já destacou, já destacamos aqui pra governo, Daniel Vilela. Pro Senado, o Gayer e a Gracinha, não é isso?
0: Isso, exatamente.
1: Agora faltam os 17 deputados federais. Olha só, os eleitores de Goiás definiram, portanto, neste domingo, os 17 representantes do Estado na Câmara dos Deputados Federais para a próxima legislatura. O PL foi o partido com o maior número de eleitos, hein? Com 4 cadeiras. Na sequência, aparecem União Brasil, com 3 representantes, e PT, MDB e PSD, com 2 deputados cada. PP, PRD, Podemos e Republicanos elegeram 1 parlamentar cada um. Dos 17 nomes escolhidos, 11 foram reeleitos e 6 chegam à Câmara dos Deputados para um novo mandato a partir de 2027. Vamos conferir então em primeira mão para você aqui na Pioneira Eldorado os eleitos por Goiás, deputados federais. Aqui são 17. Tome nota: Bruno Peixoto, do União Brasil, delegada Adriana Corsi, do PT, Fred Rodrigues, do PL, Flávia Moraes, do MDB, Lucas do Vale, PSD, Magda Mofato, do PL, Adriano do Baldi, do PP. Ele tem bastante ligação aqui com mineiros, hein? Adriano do Baldi, do PP, Daniel Agrobon, ele tem uma ligação muito forte, ele é do PSD, lá com a cidade de Bom Jesus, José Neuto, do União, Lucas Calil, do PRD, Major Vitor Hugo, do PL, Rubens Ottoni. Rubens Ottoni, se eu não me engano, já vai para o 6º, 7º mandato, hein? Rubens Ottoni, do PT, Glaustin da Focos, do Podemos, Célio Silveira, do MDB, Marussa Boldrin, também forte ligação aqui, ela que é da cidade de Rio Verde,
0: ela,
1: né?
0: É forte no agro,
1: o
0: né?
1: O sudoeste, né? E também ela que é do Republicanos, forte ligação com mineiros, cidade de Mineiros ganha muito com a eleição da Marussa e também com o outro candidato, Adriano do Baldi. A Silvie Alves foi reeleita, hein? Silvie Alves, apresentadora, né? Jornalista lá na capital. União Brasil reeleita a Silvie Alves. E o Fábio Souza, do PL. Portanto, estes são os 17 deputados federais eleitos aqui pelo estado de Goiás. Bruno Peixoto, delegada Adriana Corsi, Fred Rodrigues, Flávia Moraes, Lucas do Vale, Magda Mofato, Adriano do Baldi, Daniel Agrobon, José Neuto, Lucas Calil, Major Vitor Hugo, Rubens Ottoni, Glaustin da Foco, Célio Silveira, Marussa Boldrin, Silvie Alves e Fábio Souza.
0: A Silvie Alves, ela, as pesquisas mostravam que ela seria a mais votada, né? Bem votada no estado.
1: Isso. Acabou sendo reeleita aí para mais 4 anos. Ela que nas redes sociais defende, claro, está correta, defende as mulheres, né?
0: Sim.
1: Vítimas de homens, né? Que tem aquela questão horrível, né? Inclusive ela mesma, né? Já
0: foi vítima, né?
1: Já foi vítima, né? De um namorado, né? Que veio do sul, acabou espancando ela.
0: Verdade.
1: Ela tem essa defesa forte nas redes sociais por essa causa correta, que é defender as mulheres. Deputado estadual, já temos ou não? Já saiu o deputado estadual? E olha só, Marconi Perilli sofreu a pior derrota eleitoral em disputa pelo governo de Goiás, hein? O Diário da Manhã já destaca: o Marconi Perilli, do PSDB, encerra a eleição deste ano com o pior resultado de sua trajetória em disputas pelo governo aqui do nosso estado, Goiás. Com 93,29% das sessões totalizadas, já foram 100%, o ex-governador aparece ou aparecia em quarto lugar com 297.175 votos e 8,75% dos votos válidos. Portanto, mas está aí essa, né, pior derrota do governador, ex-governador Marconi Perillo, 4 mandatos aqui em Goiás.
0: é o Marconi também, que ele tentou para Senado, né? E não deu certo, né? Na
1: isso,
0: outra.
1: Uma vez também, né? Tentou ao senador.
0: Ele vem tentando se reerguer depois daquele fato que ele se envolveu com a justiça, teve lá processos, né? Eu acho que até hoje não teve a definição, mas ele ainda carrega esses processos com envolvimento com o Carlinhos Cachoeira. Tem vários pontos a respeito disso aí. E hoje o pessoal com o celular na mão consegue acessar muito essa coisa e pesa muito, né, no histórico político.
1: Pesa demais. Isso refletiu, claro, aqui, ó, já temos resultado final para o governo. Daniel Vilela, portanto, teve 2.146.762 votos, 59,17%. Em segundo, Wilder Moraes, é o candidato da direita, com 21,96% dos votos, totalizando 796.817 votos. Aí na terceira posição, olha só, até o candidato do PT venceu Marconi Perillo, 356.431 votos, com 9,82%. Luiz César Bueno, de repente você fala, mas por que até o candidato do PT, de repente o ouvinte pergunta, claro, temos milhares de pessoas que votam no PT aqui no estado de Goiás, é porque o Marconi Perillo já foi governador 4 vezes, né? Já foi governador 4 vezes aqui no estado, já foi vereador, deputado estadual, enfim, ficou na 4ª posição com 8,69% dos votos, o Marconi Perillo, 315.482 votos. Ele, no total geral, ficou na 4ª posição, ele que esperava, se dizia que iria para o segundo turno com Daniel Vilela, acabou ficando na 4ª posição com 8,69% dos votos, Marconi Perillo do PSDB. Não sei agora se vai continuar, claro, na vida política, mas vamos aguardar os próximos capítulos.
0: Exatamente. Agora são 21 horas e 31 minutos, a gente aguardando aqui a questão da definição dos eleitos aí para deputado estadual, né? É porque essa diferença de rapidez é a quantidade de cadeiras, né, para deputado federal são 17, para deputado estadual 54 ou 42, agora não lembro. 41 cadeiras serão ocupadas aí por deputados, né?
1: Isso, nós já temos aqui agora, ó, chegou, Goiás define novos deputados estaduais nas eleições 2026. Os eleitos de Goiás definiram neste domingo os 41 deputados estaduais. Olha só quem são eles: Carol do Amiltinho, aquela que eu disse, né, do MDB, eleita, Fabrício Rosa, do PT, Issi Quinan, do MDB, Paulo do Vale, do PSD, Amauri Ribeiro, reeleito, Amauri, do PL, GCM, Romário Policarpo, do Cidadania, Virmondes Cruvinel, do União, Wilder Cambão, do União, Lineu Olímpio, do MDB, Antônio Gomide, do PT, Dr. Jorge Moraes, do MDB, eleito, deputado estadual José Machado, do PSDB, ainda André do Prêmio, do União Brasil, Cairo Salim, do MDB, Jamil Calife, do PP, Lissauer Vieira, do PL, eleito, Charles Bento, do MDB, Kátia, do PT, Dr. Amarildo, do Novo, Bia de Lima, do PT, Thales Barreto, do União, Wagner Neto, do Solidariedade, Coronel Uzeda, do PL, eleito, Jocilene do Mangão, Agir, eleito ou eleita, Eduardo Prado, do PL, Paulo César Martins, do MDB, Anderson Teodoro, do PRD, Graciele da Arte Trigo, do Agir, Alessandro Moreira, do PRD, Paulinho Valnelli, PRD, eleito, Coronel Edson Raiado, do PSD, Henrique César, do Podemos, Marquinho, do PL, Cardoso, do Republicanos, Gustavo Seba, do PSDB, Quequê, da Vulcânic, do Mobiliza, eleito, Rubens Marques, do PSD, Bessa, do Mobiliza, Lucas Quitão, do Mobiliza, William Panda, do Podemos e Neto Carfan, do Novo. Ou seja, infelizmente não deu para nenhum candidato aqui de Mineiros, não, hein? Do Agir aqui, ó, foi 2. A Graciele da Arte Trigo, do Agir, foi eleita, né? O Agir elegeu dois candidatos a deputados estaduais e aqui ficou de fora, né? Infelizmente, portanto, a candidata que foi à reeleição, a Rosângela Rezende, não conseguiu a sua reeleição. A Graciele da Arte Trigo foi do Agir e tivemos também um outro candidato, Agir. Estou procurando aqui para ver qual foi o outro. Agir elegeu dois e aí não tivemos, né, a presença da candidata. Foi a Jocilene do Mangão, né? Jocilene do Mangão foi eleita e também a Graciele da Arte Trigo. Ou seja, duas candidatas, né, do Agir foram eleitas e aí, infelizmente, né, ficou de fora para o eleitor da deputada que foi à eleição, Rosângela Rezende, não conseguiu se eleger, nem o doutor Lorival Lobo e nem a primeira-dama de Mineiros, Ana Paula do Aliomar.
0: Exatamente, agora são 21 horas e 35 minutos, a gente já finalizando aqui, ó, já quase ponto final aqui na apuração das urnas para presidente, já chegando aí a 99,44%, né? E mostrando aqui o que a gente já vem dizendo aí, que Flávio e Bolsonaro, né? O Flávio Bolsonaro e o Lula para segundo turno, com essa diferença bem pouca aí, o Flávio com 47,14% até agora e o Lula com 45,03% aí dos votos recebidos, indo para o segundo turno, essa eleição aí que será definida então no dia 25 de outubro. Entre os dois, Flávio Bolsonaro e o Lula.
1: Deixa eu conferir aqui, ó, os candidatos a deputados estaduais aqui de Goiás, mas a nível geral, né, deputado estadual, só para atualizar mais uma vez, né? A gente está aí, né, passando para você todas essas informações, então não tivemos a reeleição da deputada estadual Rosângela Rezende, não tivemos também o doutor, né, que teve a sua candidatura, né, pela segunda vez a deputado estadual, falo engano, né, o doutor Lorival Lobo, também a primeira dama Ana Paula do Aliomar, também não conseguiu a sua eleição para deputada estadual, né, a primeira vez que ela saiu candidata aqui pela cidade de Mineiros. Atualizando aqui, ó, geral, conferindo geral aqui no estado de Goiás para deputado estadual, a Ana Paula conseguiu 14.141 votos. Portanto, em sua primeira eleição, 14.141 votos para Ana Paula Rezende, Ana Paula do Aliomar. Lorival Lobo, 5.762 votos. E a candidata à reeleição, Rosângela Rezende, também aqui, o Agir, 21.698 votos. 21.698 votos, portanto, Mineiros, infelizmente, nos próximos 4 anos, não terá representante lá na Assembleia Legislativa.
0: Olhando aqui, a gente tinha citado um pouquinho mais cedo a questão lá do Nordeste, né? O Elmano de Freitas, lá no Ceará, ele conseguiu ser eleito no primeiro turno, disputando diretamente contra o Ciro Gomes, né? O Elmano de Freitas, então, é eleito governador do Ceará. Lá no estado de, deixa eu puxar aqui, outro bastante conhecido aí pela política nacional, é o ACM Neto. ACM Neto foi derrotado lá na Bahia, né?
1: Olha só, hein?
0: O Jerônimo Rodrigues, do PT, conseguiu aí a vitória em cima do ACM Neto no primeiro turno. Ficou 55,53 contra 43,99, ACM sendo derrotado. Ele que tem uma história, inclusive, da família na política, né, Carlos?
1: Isso, o avô dele, né, Antônio Carlos Magalhães, né, foi governador da Bahia,
0: isso,
1: deputado federal, né, senador, inclusive o próprio ACM, né, já foi prefeito lá da capital da Salvador, né, Bahia, ele também foi governador e agora realmente perdendo aí uma votação que para mim chega a ser surpresa, a derrota do ACM lá na Bahia.
0: Pela história que ele tem, né?
1: História político, né, dele e também da família, né? Olha só, o ouvinte aqui de Mineiros pergunta por que a Rosângela Rezende não foi eleita. As suas concorrentes obtiveram votos expressivos. Por exemplo, a Jocilene do Mangão, do Agir, teve 39.967 votos. A outra que foi eleita foi a Graciele da Arte Trigo. Teve 37.245 votos. A Rosângela aproximou ali 22 mil votos. Ou seja, faltou muitos votos para você chegar aí, né? Realmente faltou muitos votos para ela realmente conseguir brigar por uma vaga à Assembleia Legislativa. Por isso ficou a vaga para Graciele e também para Jocilene.
0: Bom, aqui já está praticamente que resumido, faltando menos de 0,1% aí para terminar a apuração das urnas. Então a gente já pode já estar finalizando, né, Carzander? Já foi passado aí os deputados, federal, estadual, já os governadores, também o Senado já foi definido. E como a gente já vem batendo aqui, que é o principal, que é para presidente, que vai ter o segundo turno, lá no dia 25 de outubro, entre o Flávio Bolsonaro e o Lula.
1: Já tem quantos por cento?
0: Apurado?
1: É.
0: 99,5.
1: 99,51% aqui no meu Flávio Bolsonaro tem 55.954.770 votos.
0: Isso.
1: O presidente Lula, 53.472.961 votos.
0: Exatamente.
1: Olha aí, portanto, segundo turno, né? Segundo turno para marcado para o dia 25 deste mês de outubro. Portanto, são as eleições que vão ser definidas no segundo turno. E amanhã, mais informações, né, no nosso Jornal Eldorado, a partir do meio-dia e 15, passando todos os eleitos, os governadores eleitos, deputados estaduais, federais, senadores, e também vão falar, claro, sobre a presidência da República no segundo turno. Um forte abraço e até amanhã.
0: Franciele Feldkirch.
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0: Muito bem, agradeço aqui também aos nossos parceiros, né? Desta cobertura tão importante aqui para Mineiros, né? Para você, rádio ouvinte, que acompanhou durante todo o dia, agora nesse início de noite, a apuração dos votos. A gente agradece aqui a parceria Tacadão da Areia, Banana Móveis, Gás Rocha Farias. É você, amigo ouvinte, que esteve com a gente aqui acompanhando, né? Há alguns participando, a gente agradece também as participações, dizendo que amanhã a gente volta com a programação ao vivo, com mais informações, mais música para você. Tudo isso aqui pela 91,9 FM, a rádio que está sempre ao seu lado. Para você, um excelente finalzinho aí de domingo.
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1: 23 horas e 33 minutos.
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1: 23 horas e 46 minutos. 100.

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1: Uma hora e 19 minutos.

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1: Uma hora e 28 minutos. 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
1: 1 hora e 42

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1: 1:49.
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2: 2:02.

0: 2:09.
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0: 3:09.
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1: 3:13.
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1: 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Ele vai chegar.

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1: 4 horas e 24 minutos.

0: com você pela 91,9, programa Manhã Sertanejo, que vai ao ar de segunda a sábado, das 5 às 7 da manhã, né? Muito obrigado pela sua companhia em qualquer lugar que você esteja com a gente hoje, viu? Muito obrigado mesmo de coração. As coisas começam a se ajeitar no nosso país, né? Vai se ajeitar. Vamos com calma, porque ainda tem mais um tempinho para as coisas se ajeitarem, né? Pedir muito a Deus e entregar essa política na mão de Deus para que Deus possa nos orientar agora nesse segundo turno, né? O primeiro turno foi muito bom. E vamos esperar o segundo turno que possa ser melhor ainda, viu? Melhor ainda esse segundo turno. 5:04, 5:04. 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E toda a sua equipe. 5:05. 5:05, vamos de música, né, gente? Que a gente não pode ficar esperando muito, né? O pessoal tá aí esperando música. Então vamos de música aqui no Manhã Sertanejo.
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0: 5 horas e 16 minutos, 5 e 16 aqui na 91,9. Você tá no programa Manhã Sertanejo, né? E você ouviu aí a distância, Zé Paraguai e Paraíso, ouviu também Baldrana Macia, né? Brasão e Brasãozinho, Velha Porteira com Chico Rei Paraná. E Nós Não Mora com a Thaíde Alexandre, que é o 3672-0322, meu povo.
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0: 5 horas e 16 minutos, 5 e 16, né? Hoje tempinho gostoso, né? Chuva ontem, né? Chuva na madrugada, chuva hoje, tempinho gostoso, 19 graus nesse momento aqui em Mineiros. Agora eu vou falar pra você a previsão, 19 graus nesse momento, 5 e 17.

0: Breno Reis e Marcos Viola, chamada a cobrar, né? São 5h23, 5 horas 23 minutos. Deixa eu atender aqui minha amiga Cida, né? Quer falar com nós aí. Fala com nós aí, Cida, bom dia. Tá chovendo por aí, Cida? Bom dia, minha querida.
1: Bom dia, Theo. Quero oferecer essa música, Toizinho, meu irmão, Zé Cachucho, meu irmão, minha cunhada Celi, minha cunhada Fátima, Lúcio Tropeiro, Fátima do Novo Horizonte, minha prima Judete, Carlão dos Teclados, para Glaucia, Hélio do Carvão, Tonho do Carvão e para todos que gostaram da música. Boiada Cuiabana, Pontião Carreira e Pardinho. Muito obrigado, um ótimo dia para você.
0: Muito obrigado, minha amiga Cida. Um abraço para essa turma toda aí, viu? 5h24.

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5:31, 5:31. Tô te aguardando aqui pelo 36720322, meu compadre, minha comadre. 5:32 agora.

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0: São 5:50, 5:50, né? 5:50 você ouviu A Velha Canoa, né? Irmãs Freitas, Bagunçar Lençol, Rogério Regiane, Bar da Esquina com Nando Moreno, O Rei do Fumo com Goiânia e Paranaense, Tá Ruim Mas Tá Bom com Gilberto e Gilmar. Tem uma amiga aqui querendo falar com nós aqui, vamos atender ela aqui, minha amiga Ana, né? Fala com nós, Ana, bom dia.
1: Bom dia, Theo. Passa uma música pra mim aí, aqui é Ana de Fátima, Setor Leontino, com Rick Renner, Tô no Colo de Deus. Preço pra você e da Rádio Dourado, pra todos que gostarem da música. Tchau, tchau e obrigada.
0: Muito obrigado, minha amiga, muito obrigado de coração. 5:51, Ao Lado de Deus com Rick Renner.

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2: É, aqui só tem modão, né? São 6:05, 6:05. 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Um abraço, Joaquim. Um abraço para toda a sua turma. 6:05, meu povo.

5 e 11, saco de ouro, né? Lio e Léo, né? Apartamento 37 com Léo Canhoto e Robertinho. Desventura, Lelis e Lennon. É, Expresso Boiadeiro, Felipe Falcão, ao lado de Deus, Rick e Rene, né? Manhã de segundona. E nós aqui firme e forte com Manhã Sertaneja, né? Foi votar ontem? Foi votar ontem com o pai, com o Mate, foi votar, né? Filas e filas e filas do povão. Povão ontem fez bonito, foram todo mundo votar, né? É, as filas enormes, né? O pessoal saiu pra votar. Coisa boa, né? Que coisa boa. Que possa ser sempre assim, né? Segundo turno aí também nós temos que votar, né? Tem o Flávio e tem o Lula. É, pra aqueles que votaram no Flávio, que continua. Pra aqueles que votaram no Lula, dá uma pensada a mais, viu? Dá uma pensada a mais. São 6:12.

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8: Cinco horas, 6 horas e 17 minutos, 6 e 17. Vamos de música aqui no Manhã Sertanejo.

6h24, meu amigo Cid Alcino, né? Bom dia pra todo mundo. Eu gostaria de ouvir uma música Justiça Divina, só pra ouvir mesmo aqui em casa. Um abraço, meu amigo

0: Eita, que é bom demais. Pé na bunda.
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5: Horas e 34 minutos, 6h34. 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
5: 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Essa aí, ó, são 6h36, vai pro meu amigo Lindomar, rapaz. Lindomar tá pedindo a música de Eduardo Costa. Tá aí, meu amigo Lindomar, pra você.

Eduardo Costa, coração aberto. Essa vai pro meu amigo Paulo Henrique, né? Que tá em casa ouvindo. Um abraço pra você, Paulo Henrique. Muito obrigado pela audiência. Tá aí, ó, Zezé e Luciano. Seu melhor presente, 6h41.

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1: Segunda-feira está entrando no ar mais uma edição do Minuto Comiva. A diretoria da Comiva informa aos seus cooperados que será realizada no dia 5 de outubro, segunda-feira, no auditório Frank Green, antigo Centro de Treinamento Santo Agostinho, Assembleia Geral Extraordinária, em última convocação, às 17 horas. Na pauta serão apresentados e deliberados temas importantes para os próximos passos da Comiva, entre eles a reestruturação operacional e estratégica da cooperativa, a abertura de parcerias estratégicas com empresas do agronegócio, a autorização para estudos de possível incorporação ou integração com outra cooperativa dentro da legislação cooperativista, além de outros assuntos de interesse da Comiva. Confira o edital de convocação na íntegra em nossos canais de comunicação. A participação dos cooperados é fundamental para o debate e para as decisões que contribuirão para os próximos passos da cooperativa. Aguardamos a sua presença. Até lá.
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7: 6:49, 6:49. Um abraço pra minha amiga Anália, pra minha amiga Miriam Veigas, né? Um abraço pra todos vocês aí, viu? Vou tocar a música da Anália agorinha. Paloma com João Paulo e Daniel. Gente, chegando no final de mais um Manhã Sertanejo, muito obrigado pela sua audiência. E amanhã aqui, 5 da manhã, eu aguardo você, viu? Beijo no coração e até amanhã, se Deus quiser e Ele há de querer.

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0: 2026 e o Carlos André tá chegando. Olha aí, você teve a maravilhosa companhia do Cracktel, né? No Manhã Sertaneja. Agora o André chega com você até às 10 da manhã desta segundona. Já chegamos ao dia 5, após eleições aí, dia 5 de outubro de 2026. Bom dia, como é que está a sua segunda-feira? Tá tudo bem? Tá tudo certinho? Espero que esteja tudo em paz, tá bom? Com a graça e a paz do nosso eterno Deus, Criador dos céus e da terra, estamos chegando com mais uma semana, mais uma edição do Melhor Bom Dia, o seu, meu, nosso Bom Dia Mineiros, aqui direto do setor Cruvinel, estúdio Helena Paniago. Carlos André tá chegando, seu amigo do rádio, sim, pode me chamar Carlos André, o seu amigo do rádio, sempre de bem com a vida, aqui na Pioneira, desde 1979 com você, então são 47, né? 47 anos.
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0: É aqui que você vai participar comigo, mandar o seu bom dia. Deixa eu mandar abraço para você que já tá trabalhando 7:06, muita gente indo pro trabalho nesse momento, né? Seja no centro comercial aqui de Mineiros, todos os bairros também já comigo no 36720322, lá no site www.eldorado91fm.com.br, lá na parte superior direita em cima tem um link, você clica, né? Rádio ao vivo, você pode ouvir toda a nossa programação a 24 horas no ar, claro, com você. A primeirinha de Mineiros, a primeira a gente nunca esquece, né? São 47 anos no ar e vem muito mais pela frente, tá bom? Às 10 da manhã aqui eu recebo Newton Júnior, o campeão de audiência, fazendo um balanço, como foi, né? O final de semana na área policial, plantão policial, gente. Às 11:15, esporte, vamos destacar o Mineiros Esporte Clube, né? Que venceu aí mais uma. Final de semana, sexta-feira, né? O jogo foi na sexta, dia 2, 1-0, sobre a equipe do Morrinhos, né? Teve campeonato brasileiro. Como é que foi o Vila, Atlético Goiás? Você vai ficar sabendo às 11:15 com Cracktel, Luiz Carlos Lico, nosso comentarista Semi Nascimento, Gilmar Silva, Cleia Gouveia e comigo, Carlos André, o seu amigo do rádio.
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0: 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Bom dia, Mineiros. Abraça você, tá na fazenda, tá na chácara, tá no sítio, tá na cidade, já tá indo pro trabalho. Opa, já tá trabalhando. Uma semana maravilhosa, tá bom? Abençoada pra você. 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

0: aí pra você, fechando o nosso primeiro bloco, o Chocolate. Matando saudades aqui no Bom Dia Mineiros. Olha só que maravilha, um bom dia pra você. Excelente manhã de segunda-feira. Segundou aqui na sua Pioneira Eldorado. Tá aí Chocolate Tim Maia, né? Começamos com Alô Virgínia ao vivo com o Grupo Chocolate Turma do Pagode. Aquele grande abraço para você que participa já comigo aqui no 3672-0322. Deixa eu mandar abraço, bom dia, Miriam. Acompanhando a gente, tudo bem, Miriam? O esposo também, bom dia, ótima segunda.
1: Bom dia,
0: bom dia.
1: Miriam Viegas, tudo bem?
0: Joia.
1: Manda aqui para nós. Eu tô aqui no
0: Perobeira. Alô, Miriam Perobeira. O esposo Renato. Tá certo.
1: Um beijão pra vocês. Um abraço.
0: Um abraço. Obrigado pelo carinho, pela audiência.
1: A Miriam Viegas, sou, viu? Agora estou em minha casinha, tô morando aqui no Perobeira.
0: Opa.
1: Eu
0: quero
1: participar, tá?
0: Maravilha, tá no lar, tá acompanhando, isso é bom demais, né? Graças a Deus, olha aí, Miriam, que abraço pra você, pra sua esposa, tá bom? Pra toda a família, maravilhosa segunda-feira. Alô, Cida, bom dia, fala comigo.
2: Bom dia, Carlos André. Quero ouvir essa música somente pra me curtir. Quem gostar da música também.
0: Qual?
2: Sem Direção, com Rick Renner.
0: Sem
2: Muito
0: Direção.
2: Obrigado, um ótimo dia pra você.
0: Ótimo dia para você também, maravilhosa segunda-feira, ótima semana. Deixa eu preparar para você então aqui, ó, a música Sem Direção, né? Com Rick Renner aqui na nossa festa maior, na festa musical aqui do Bom Dia Mineiros. Daqui a pouquinho, gente, vou passar para vocês. Ontem nós tivemos, né, as eleições. Ah, daqui a pouquinho vou passar para vocês e quem foram os eleitos, né? Claro, passamos ontem, né? De repente você não ouviu. Ontem tivemos uma cobertura completa, ampla, né? Desde as 8 horas da manhã aqui na Pioneira Eldorado. Fomos até 22, praticamente 21h45, 22 horas ontem com a cobertura, mas daqui a pouquinho, de repente, você que não acompanhou, também já está divulgado nas nossas redes sociais, né? Lá no Eldorado em Foco. Quem foram os vitoriosos aqui em Goiás? No Brasil, todo mundo sabe, né? Segundo turno, né? Entre o Flávio Bolsonaro e o presidente nacional Lula. Portanto, Lula e Flávio Bolsonaro vão fazer o segundo turno. Aqui em Goiás deu Daniel Vilela, né? Estouradaço no primeiro turno. E aí eu vou passar para vocês, né? Os dois senadores, também os deputados federais eleitos e também os estaduais, né? Daqui a pouquinho para você o resumo completo, tá bom? Deixa eu mandar bom dia para nossa ouvinte Maria de Fátima. Alô, dona Maria, como é que tá sua segunda-feira? Choveu aí? Que chuva boa, maravilhosa, né? Daqui a pouquinho eu volto também com a previsão do tempo. Olha só que maravilha, a temperatura aqui, 19 graus aqui, ó, nos estúdios da Pioneira Eldorado. Muita chuva, graças a Deus, o tempo certo dela chegou, 5 de outubro, 2026. Como é que tá? Tá chovendo aí, Maria de Fátima, bairro Novo Horizonte, não é isso? Ah, tudo bem, ótima segunda pra você também. Ah, nosso ouvinte Cida, o Gersimar Jacá também, o Batista, tá nos acompanhando. Anália, tudo bem, Anália, bom dia. Lindomar e também o Cidelcino. Todo mundo ligadinho aqui na nossa querida Pioneira Eldorado. Olá, então, fechando o nosso primeiro bloco, 7 horas 20 minutos, Sem Direção aqui no Bom Dia Mineiros da Pioneira.

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8: Olha a hora, gente, agora são 7h28.
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2: Muito bem, gente, agora são 7h29, deixa eu falar para você da Econômica. 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
2: Aquele bom dia especial, deixa eu falar pra você, segunda-feira, olha só que maravilha, muita chuva, né? De acordo com o Clima Tempo, a Pioneira Eldorado informa pra você a previsão do tempo. Aqui nos estúdios, Helena Paniago, está 19 graus de momento. Olha só, hoje será bem parecido com ontem, né? Sol com algumas nuvens e pancadas de chuva no fim da manhã e também à tarde. À noite, de acordo com previsão aqui do Clima Tempo, temporal. Portanto, muita chuva para hoje, hein? 10,5 milímetros de chuva, 80% de chance. É isso mesmo, olha só, meu amigo, minha amiga, pode preparar o guarda-chuva, hein? Pode preparar o guarda-chuva. Mais uma segunda-feira de muita chuva, 80% de chance é a probabilidade de chuva, tá bom? Para manhã, para tarde, também para noite, segunda-feira aqui em Mineiros. A temperatura mínima de 20, a máxima pode chegar aos 29 graus. Inclusive falando como é que tá a região centro-oeste do Brasil, hein? É isso mesmo, vamos com informações? A Nádia Marinho tem informações da nossa região centro-oeste do país, não é isso, Nádia? Bom dia, 7h32.
6: A segunda-feira já começa sob o risco de pancadas de chuva na maior parte da região centro-oeste, devido a uma frente fria. No entanto, o norte de Goiás e o Distrito Federal ficam de fora dessa rota de chuva. Inclusive, a previsão para Brasília é de uma semana inteira com sol, variação de nuvens, mas com baixa condição de chuva, porém com boa qualidade do ar. Avançando na semana, entre os 18 e 9, o cenário muda um pouco. A chuva perde força em Mato Grosso e no centro-sul de Goiás, mas Mato Grosso do Sul continua em atenção. Por lá, a influência de um ciclone posicionado ao sul do país deve provocar ventos fortes e pancadas de chuva que podem cair com força, mas de maneira isolada. Calorão dá uma leve trégua nesta semana na região. Esse alívio do calor vai ser sentido principalmente no Mato Grosso do Sul. Nos demais estados, a sensação de abafado não vai embora de vez. E os municípios ainda registram termômetros ligeiramente acima dos 30 graus. Nádia Marinho, da Tempo Que Meteorologia, em parceria com a agência Rádio Web.
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2: Olha a hora, gente, agora 7:34, bom dia.
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seu bebê tá bebo, os Barões da Pisadinha. Olha, Goiás define seus 41 deputados estaduais. Vamos conferir quem foi eleito. É, muitos ouvintes perguntando. Ontem, claro, tivemos a cobertura completa, mas quem não pôde acompanhar e também não viu, né, nas nossas redes sociais, né, nos sites, olha só, eleitos ocuparão as cadeiras na Assembleia Legislativa de 2027 a 2031. Vamos conferir então a votação, os partidos, né, e quem conquistou aí esta eleição, a reeleição também. Portanto, os 41. Carol do Amiltinho, do MDB, ela obteve 108.968 votos. Portanto, a disparada aí, né, em votos, Carol do Amiltinho, do MDB. Fabrício Rosa, do PT, ele teve 81.422 votos. Issi Quinan, do MDB, teve 73.247 votos. O Paulo do Vale, que é do PSD, teve 72.759 votos. A Mauri Ribeiro, candidato à reeleição, venceu, ele é do PL, obteve 69.471 votos. GCM Romário Policarpo, do Cidadania, 55.263 votos. O Virmondes Cruvinel, do União, ele venceu com 53.787 votos. O Wilde Cambão, do União, teve 53.467 votos. Eleito o Lineu Olímpio, que é do MDB, com 53.451 votos. Antônio Gomide, do PT, obteve 51.692 votos, eleito deputado estadual. Doutor Jorge Moraes, do MDB, ele obteve 51.339 votos, está eleito. José Machado, do PSDB, 49.868 votos, eleito. André do Premium, União Brasil, 49.606 votos. Cairo Salim, do MDB, obteve 48.127 votos, 1,33% dos votos, eleito. Jamil Calife é o candidato, né? Foi o candidato do PP, ele eleito aqui em Goiás com 47.952 votos. Lissauer Vieira, candidato do PL, foi eleito ontem com 45.986 votos. Charles Bento, do MDB, 45.866 votos. Kátia, do PT, ela foi eleita deputada estadual aqui por Goiás com 43.640 votos. Doutor Amarildo, do Novo, 43.052 votos. Aí tivemos a eleição também da Bia de Lima. Bia de Lima é do PT. Ela obteve 42.924 votos. Thales Barreto, do União, 41.355 votos. Wagner Neto, do Solidariedade, ele venceu ontem com 40.433 votos. Coronel Uzeda, do PL, 40.035 votos. Jocilene do Mangão, isso mesmo, Jocilene do Mangão, do Partido Agir, ela foi eleita ontem com 39.932 votos. Eduardo Prado, do PL, 39.395 votos. Paulo César Martins, do MDB, 39.213 votos. Anderson Teodoro, do PRD, ontem, 39.162 votos, também está eleito. Ainda Graciele da Arte Trigo, do Agi, 37.232 votos, eleita. Alessandro Moreira, do PRD, 36.286 votos. Paulinho Vai Nele, do PRD, eleito ontem, com 33.528 votos.
Coronel Edson Raiado, do PSD, eleito ontem com 32.650 votos. Henrique César, do Podemos, eleito com 32.331 votos. Deputados estaduais eleitos, estou destacando para você, aqui em Goiás são 41. Marquinho, do PL, eleito ontem com 30.980 votos. O Cardoso, que é do Republicanos, também foi eleito. Ele obteve 30.357 votos. Gustavo Seba, do PSDB, eleito ontem com 28.225 votos. Queque, da Vulcani, mobiliza, eleito ontem com 24.970 votos. Rubens Marques, do PSB, eleito ontem com 24.547 votos. Bessa, candidato Bessa, eleito ontem do Mobiliza, com 23.378 votos. Lucas Quitão, ele é do Mobiliza, eleito ontem com 22.695 votos. O William Panda foi eleito ontem, ele foi candidato do Podemos, eleito ontem com 21.702 votos. E o Neto Carfan, né? Neto Carfan eleito ontem pelo Partido Novo com 18.624 votos. Portanto, são esses, né, os 41 deputados eleitos ontem em Goiás, né? 41 deputados estaduais. É a ordem decrescente de votação, portanto, ontem. E aqui, né, claro, a gente dá uma olhada, infelizmente, não teve nenhum aqui de Mineiros, né? Nenhum dos candidatos, os três candidatos que tivemos, né? Não obteve a sua eleição, infelizmente, ontem, né? Tivemos a participação do doutor Lourival Lobo, né? O Lourival Lobo não obteve a sua eleição. Daqui a pouquinho vou passar também a quantidade de votação, né, desses três candidatos aqui de Mineiros. Portanto, Lourival Lobo não conseguiu a sua eleição. Não conseguiu também a reeleição atual deputada estadual Rosângela Rezende e não conseguiu se eleger ontem a primeira dama de Mineiros, Ana Paula Rezende, né? Ficou esses três aí, né? Não conseguiram se reeleger ontem como deputados estaduais. Portanto, vou destacar daqui a pouquinho quais foram a votação dos três candidatos, né? Os nossos três candidatos aqui da cidade de Mineiros que saíram a deputados estaduais.

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1: Muito bem, tem aí pra você, meu mel, Zé Vaqueiro, agora 7:57, 7:57 aqui no Bom Dia Mineiros, segunda-feira maravilhosa pra você. Olha, povo goiano mostrou que tem uma sabedoria ímpar e fez com que Goiás fosse um estado destacado do resultado eleitoral, diz Daniel Vilela, após a vitória de ontem, né, no primeiro turno. Após ser eleito com mais de 59% dos votos, Daniel Vilela agradeceu aos goianos e afirmou estar emocionado com o resultado. O governador reeleito classificou a campanha como propositiva e disse que buscou concentrar o debate nas propostas e na continuidade das ações desenvolvidas pelo governo estadual. Olha, primeiro quero agradecer a Deus e ao povo goiano por esse momento especial que estou vivendo. Quero dizer da minha emoção de poder ter o reconhecimento dos goianos para governar o meu estado ao longo dos próximos 4 anos, destaca Daniel Vilela após a vitória de ontem. E o Ronaldo Caiado, hein? Precisava ter tido um desconfiômetro, diz Caiado sobre Marconi Perillo após Tucano ficar em quarto lugar. Inclusive, o Tucano ficou atrás de um petista. Durante conversa com a imprensa na noite deste domingo 4, após reeleição em primeiro turno do governador Daniel Vilela, com mais de 59% dos votos, o ex-governador Ronaldo Caiado, do PSD, alfinetou o adversário do MDBista Marconi Perillo, que terminou a disputa em quarto lugar. Isso mesmo. Questionado pelo jornal Opção como avalia o resultado do pleito, né, de ontem, no qual Marconi ficou atrás do candidato do PT, Luiz César Bueno, Caiado disse que faltou desconfiômetro ao Tucano. Abre aspas para Ronaldo Caiado. O que importa é que Daniel Vilela bateu no primeiro turno. Agora é hora de comemorar. Eu não sei quem é o terceiro, quarto ou quinto colocado, mas eu soube que o Marconi perdeu até para o PT. É isso? Precisava ter tido um desconfiômetro antes, né? Comentou Ronaldo Caiado. Informou Eldorado, a pioneira, destaque lá, fonte jornal Opção desta segunda-feira. Já destaquei para você a vitória do Daniel Vilela, já destaquei os 41 candidatos a deputados estaduais eleitos. Daqui a pouquinho eu falo para você dos 17 federais e também já do senador, né, e da senadora eleitos aqui no estado de Goiás. Para você acompanhando o Bom Dia Mineiros, uma ótima, ótima semana. Eu volto na sequência. Tem também a nossa mensagem, a nossa reflexão, a desta manhã gostosa do 5 de outubro de 2026, aqui, ó.
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4: Olha, a hora agora são 8:03.
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1: Pioneira, agora são 8:08 e o Carlos André tá de volta aqui no Bom Dia Mineiros. 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
3: Tem, agora são 8:13 e o André tá de volta, 8:13 aqui no Melhor Bom Dia Mineiros, passando para você um check-up aqui do que foi a eleição ontem, né? Tivemos a cobertura, estou devendo para você que agora os 17 federais eleitos, né? Aqui no nosso Estadão de Goiás, olha só quem foram os eleitos. Ontem, portanto, Bruno Peixoto, do União Brasil, ele foi eleito com 204.819 votos, né? O Bruno Peixoto. A delegada Adriana Corsi, ela é do PT, ela foi eleita com 176.075 votos. O Fred Rodrigues é do PL, foi eleito com 151.799 votos. A Flávia Moraes, ela é do MDB, foi eleita com 141.510 votos. A Magda Mofato, do PL, ela foi eleita com 128.659 votos. Lucas do Vale, do PSD, ele foi eleito ontem deputado federal com 126.492 votos. O Adriano do Baldi, do PP, foi eleito ontem com 122.536 votos. O Daniel Agrobom, do PSD, foi eleito ontem com 116.349 votos. O José Neuto, que é do União, foi eleito com 113.697 votos. Lucas Calil, do PRD, foi eleito com 108.155 votos. O Major Vitor Hugo, do PL, foi eleito com 103.970 votos ontem. O Célio Silveira, ele é do MDB, foi eleito deputado federal aqui por Goiás com 102.434 votos. Ainda tivemos ontem a reeleição do Rubens Ottoni, do PT, 100.945 votos. O Glaustin da Focus, do Podemos, eleito com 97.629 votos. A Marussa Boldrin, do Republicanos, ela foi eleita com 87.882 votos. A Silvie Alves, do União Brasil, foi eleita ontem deputada federal, reeleita, né? Ela já é deputada, 78.058 votos. E o Fábio Souza, do PL, ele foi eleito deputado federal ontem com 43.528 votos. Portanto, são esses os 17 deputados federais eleitos ontem para representar Goiás lá na Câmara Federal em Brasília. Olha, Flávio, Bolsonaro e Lula disputarão a presidência no segundo turno. É isso mesmo, Flávio Bolsonaro do PL e Lula do PT disputarão o segundo turno da eleição presidencial de 2026. Com a apuração, portanto, ontem tivemos nessa eleição bastante disputada. E aí, portanto, vamos ter segundo turno a nível de Brasil entre Flávio Bolsonaro e Lula. E daqui a pouquinho a gente destaca mais informações, né? Tô devendo para você como é que foi a disputa ao Senado ontem aqui no estado de Goiás e também a pontuação, ou seja, a votação dos três candidatos aqui em Mineiros. A nível geral aqui de Goiás, como é que foi a candidata Rosângela Rezende, como é que foi Ana Paula e também o doutor Lobo, né? O terceiro candidato, Lourival Lobo, daqui a pouquinho para você então, a votação final dos três candidatos mineirenses ontem aqui em Goiás, eles que foram candidatos a deputados estaduais. 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
1: Já gritou, que pena.
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1: Antes da família contar, tinha um sentimento. Porque tem histórias que a gente vive calado. E dores que só encontram paz quando viram canção. Eu vim de um lugar pequeno com sonhos grandes. E um violão que sempre me ouviu melhor do que muita gente. Foram anos transformando sentimentos em palavras. Palavras que no fundo nunca foram só minhas. Eram suas também. Cada música carrega um pedaço de alguém. Um amor que ficou, um adeus mal resolvido. Um nome que a gente nunca diz mais, mas ainda sente. E hoje, eu não vim aqui pra contar só a minha história. Vim pra te lembrar da sua. Porque eu sei que em algum lugar do seu passado também existiu aquela pessoa. Aquela que mudou tudo, que chegou feito a eternidade e partiu como se nunca tivesse estado aqui. Esse show não começa com aplauso, começa com memória, com verdade, com sentimento. Do que se sente, do que você vai escutar.

0: Obrigado! Oi, gente, boa noite a cada um de vocês. Obrigado. Obrigado pela presença de vocês, tá? Principalmente. Obrigado pelo carinho. A partir de agora, vocês fazem parte do meu livro, da minha vida, das minhas músicas, tá bom? Fiquem à vontade para se divertir nesse show, para se identificar com essas histórias que serão lidas e serão ouvidas e principalmente que vai tocar o coração de cada uma de vocês, de cada um de vocês, tá bom? Sintam-se à vontade para curtir, tá?
1: Muito bem, agora são 8 horas 39 minutos. Olha aí, 8h39. Aquela pessoa, Thales Lessa, Infelizes para Sempre, Neto. Com Guilherme Marília Tavares, Que Pena. Diego Vitor Hugo e Circo com Paula Fernandes e Simone Mendes. Olha, destaque para você na sequência agora, né? Tô devendo para você aqui, para o nosso ouvinte, a pontuação, né? O número de votação, a quantidade de votos que obtiveram os três candidatos a deputados estaduais aqui de Mineiros, a nível de estado, né? Aqui começando com o candidato Lourival Lobo, candidato a deputado estadual, no geral, com 100% das sessões totalizadas, a votação do Dr. Lourival Lobo, ele que foi candidato do Podemos com o número 20.777, ele obteve 5.131 votos. Portanto, Dr. Lourival Lobo, ontem, ele conseguiu a marca de 5.131 votos, não conseguiu a eleição. Outra candidata aqui pela cidade de Mineiros e candidata à reeleição, a Rosângela Rezende. Isso na cidade de Mineiros, né? Daqui a pouquinho tem um geral para você em todo o estado. Na cidade de Mineiros, a Rosângela Rezende, que foi a candidata do Agir, candidata à reeleição, com o número 36456. Ela obteve ontem só em Mineiros, aqui somente na cidade de Mineiros, 11.261 votos. E a primeira-dama aqui da cidade de Mineiros, Ana Paula do Leomar. Ana Paula Rezende, do Mobiliza, com o número 33.300. Aqui em Mineiros, ela obteve 10.639 votos.

0: aí no geral, né? Eu já destaco para você quantos votos tiveram no geral, né? Os três candidatos a deputados estaduais aqui por Mineiros. O doutor Lourival Lobo, no geral, né, contando todas as cidades de Mineiros, todo o estado, ele obteve 5.762 votos. Portanto, doutor Lourival Lobo, 5.762 votos, total de votos em todo o estado de Goiás. A candidata à reeleição, Rosângela Rezende, ontem ela obteve, no geral, 21.700 votos. 21.700 votos, portanto, para a candidata à reeleição, Rosângela Rezende, também não conseguiu se reeleger ontem. E a primeira-dama de Mineiros, Ana Paula do Aleomar, Ana Paula Rezende, no geral, ela obteve ontem 14.141 votos. Também não conseguiu se eleger a deputada estadual, 14.141 votos. E, portanto, é isso, né? Ah, estou devendo para você ainda o destaque para o Senado aqui. Destaquei o Daniel Vilela, falei do segundo turno entre Lula e Flávio. Destaquei os 17 deputados federais eleitos, também falei dos 41 estaduais. A votação, né, dos três candidatos aqui de Mineiros, Ana Paula Rezende, Rosângela Rezende e também o doutor Lourival Lobo. Daqui a pouquinho eu falo para você dos dois senadores eleitos ontem. Informou Eldorado, a pioneira de Mineiros, são 8h44 aqui no Bom Dia.
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Querido ouvinte, um bom dia para você que está nos ouvindo nesta manhã maravilhosa. E vai para você o nosso abraço carinhoso e receba a mensagem de Deus como um recado especial. Aqui no Evangelho de Lucas, no capítulo 3, versículos 6, 7 e 8, diz: João Batista dizia às multidões que saíam para serem batizados por ele. Ele dizia: raça de víboras, quem vos ensina a fugir da ira vindoura? Produzi, pois, frutos dignos de arrependimento, e não comeceis a dizer em vós mesmos: temos por pai a Abraão, porque eu vos digo que até dessas pedras Deus pode suscitar filhos a Abraão. Querido ouvinte, João Batista causou um impacto tremendo aos judeus. Aqueles que iam a ele para serem batizados, ele os chama de raça de víboras, uma expressão bem adequada para descrever a podridão e a hipocrisia que estavam vivendo. Não se importava com quem iria sentir-se ofendido com suas palavras. A enfermidade espiritual daqueles que se apresentavam a ele era desesperadora, por isso ele também tinha que usar de muita franqueza, expor a palavra de Deus em uma linguagem impactante. A seguir, João Batista fala bem claramente do perigo do inferno aos seus ouvintes. Ele diz, lhes diz que há uma ira vindoura. Fala do machado, do julgamento de Deus e de árvores infrutíferas sendo lançadas ao fogo. Esse tema inferno é sempre ofensivo às pessoas. As pessoas apreciam ouvir temas leves que lhes fale de paz e não de perigo. Mas o próprio Jesus, em seu ensino público, abordou frequentemente esse assunto. O Salvador amável, que de modo tão gracioso falou do caminho do céu, também fez uso da linguagem mais clara possível para falar sobre o caminho que conduz para o inferno. Mas também precisamos ter o cuidado de não querermos ir além daquilo que está escrito, ou de sermos mais caridosos do que as próprias escrituras já diz. Essas palavras de João Batista e de Jesus é sempre uma alerta para nós. Admitir a nossa crença inabalável de que há uma ira vindoura para aqueles que se extraviam, para aqueles que desprezam, rejeitam o ensino da palavra de Deus. E não falar sobre isso é trair as almas. E Jesus, sem dúvida, é o nosso melhor amigo, o amável pastor que nunca deixa de nos falar do perigo, alertando-nos, como João Batista, a fugir da ira vindoura. João Batista dizia às multidões que iam sendo batizadas por ele: produzi, pois, frutos dignos de arrependimento, e que toda árvore que não produz frutos será cortada e lançada no fogo. Então, querido ouvinte, de nada vale dizermos apenas com os lábios que nos arrependemos, se ao mesmo tempo isso não é demonstrado no nosso viver. Conversa piedosa, confissões religiosas são totalmente vã e inútil se não for acompanhada com nossas atitudes. Precisamos, querido ouvinte, abandonar o pecado, arrepender e mudar as nossas atitudes.

Querido ouvinte, eu quero orar com você, suplicando as graças de Deus sobre nós. E lembrando que se confessarmos os nossos pecados, Ele é fiel e justo para nos perdoar. Ó Deus Todo-Poderoso, aquele que enviou Jesus para compadecer de nossas fraquezas, suplicamos, Senhor, as tuas misericórdias sobre nós. Precisamos de ti, Senhor. Temos nossas lutas constantes. Quantas vezes não queremos abandonar os nossos pecados de estimação, mas que nos tem afastado do Senhor, entristecido o teu Espírito Santo. Mas cremos, ó Deus, em tuas promessas, em que o sangue de Jesus nos purifica de todo pecado e nos dá vitória. Abençoa os ouvintes, fortalecendo-os na fé em Jesus. Oramos em nome de Jesus. Amém.

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2: É isso mesmo, a sua combinação perfeita e, portanto, o programa Vida Nossa de Cada Dia. Ele volta amanhã, tá bom? A partir das 8h54 aqui no Bom Dia Mineiros da sua pioneira. 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São 9h18.
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0: Agora são 9 horas e 25 minutos aqui no Bom Dia Mineiros, Calema com a Ana Prado, aqui no Bom Dia. Deixa eu mandar mais abraço. Bom dia, do Eustácio, tudo bem? Bom dia, fala comigo.
1: Bom dia,
0: como é que tá sua manhã de segunda-feira?
1: Eldorado de Minas, a melhor rádio da região.
0: Opa, fala comigo, rapaz.
1: Tá do lado de cá aqui do NSS. Tá eu, bigode ganchumo, vidinha. E o Caga Sangue, tá todo mundo aqui. Manda uma música do Eduardo Costa aí pra nós.
0: Ô louco, meu. Tá certo, abraço a todos aí, tá bom? Do INSS, obrigado pelo carinho, obrigado pela audiência. Deixa eu mandar bom dia também. Ed Carlos, tudo bem? Bom dia, aquele abraço, pessoal. É, tá lá na base, tá ouvindo a gente, não é isso? É isso mesmo, lá do SAMU, né? Pessoal do SAMU, obrigado pelo carinho, tá bom? Boa semana pra vocês. Alcione Ferreira, tudo bem? Bom dia. Nossa amiga Carmen também, né? Ótima semana pra você, Carmen. A nossa querida Maria José também, todo mundo ligado aqui, ó. Olha, Gayer e Gracinha são eleitos para o Senado aqui por Goiás. Gustavo Gayer, do PL, e Gracinha Caiado, do União Brasil, foram eleitos senadores por Goiás nas eleições 2026. Portanto, os dois senadores conhecidos, né, aqui por Goiás, vai se juntar ao Wilder Moraes, né, Gustavo Gayer, do PL, e Gracinha Caiado, do União Brasil, eleitos senadores ontem nas eleições 2026.

0: informou a pioneira Eldorado 91,9. Mais informações para você a partir das 12h15, meio-dia 15 no Jornal Eldorado. Hoje um balanço completo para você, né? Mais uma vez dessas eleições. Vamos passar para você mais uma vez, né? O que disse o candidato reeleito ao governo Daniel Vilela. Vamos falar dos nossos dois senadores eleitos, os deputados federais 17 e também os 41 deputados estaduais. E vamos falar também desse segundo turno, né? Entre Flávio Bolsonaro e Lula. Destaque completo para você logo mais a partir do meio-dia e 15. Vamos falar também, né, dos nossos três candidatos aqui locais, né? No caso, o Dr. Lorival Lobo, a Ana Paula e também a Rosângela. Vamos falar dos três candidatos, né? A votação tanto em Mineiros, também a nível de Goiás. Destaque para você repercutindo logo mais às 12h15, o balanço completo das eleições aqui em Goiás, também em nosso país. E aí já a projeção, né, deste segundo turno entre Flávio Bolsonaro e o atual presidente nacional. E aí algumas pesquisas, né, ainda antes da eleição de ontem, dando uma ligeira vantagem ao candidato de direita Flávio Bolsonaro sobre o petista Luiz Inácio Lula da Silva no segundo turno. Tudo para você daqui a pouquinho a partir das 12h15, após o Resenha Esportiva.
1: Oi.
0: Alô, bom dia. Bom dia. Alô, Zé Anderson.
1: Nós aí.
0: Zé Vaqueiro.
1: Estamos aqui trabalhando aqui no Jardim Floresta. Toca a música para nós aí. Zé Vaqueiro, coladinho.
0: Coladinho, Zé Vaqueiro. Anderson tá sempre coladinho aqui na Pioneira de Mineiras. Valeu, Anderson.

0: Deixa eu mandar mais bom dia, bom dia. Aqui no 3672-0322. Cláudio Alves. É, sexta-feira deu Mecão, hein? Mecão 1-0 sobre a equipe de Morrinhos. Agora quarta-feira, já tá chegando a hora, hein, gente? Hoje é segunda-feira, depois de amanhã. E aí, já temos aí a... Já temos ingresso, é isso? Já temos ingresso à venda? Deixa eu falar aqui com o nosso irmãozão, abençoado Cláudio Breguinha. Alô, Breguinha, fala comigo, macho, bom dia.
1: Bom dia, Carlos André, bom dia a todos que acompanham, bom dia, mineiros, Cláudio Brega. É, passando aí para falar para vocês que os ingressos estão à venda, né, do jogo Mineiros e Trindade, né?
0: Certo.
1: E aí, os pontos comercial e pontos de venda que estão vendendo: Escritório Mineiros Esporte Clube, horário comercial, Salão do Carrixo Cabeleireiro, Distribuidora Vitória, nosso amigo Raik, Distribuidora Zero Grau, nosso amigo Jairinho. Os ingressos ainda estão R$20 a geral, R$40 a coberta, e todos os locais passa cartão, passa Pix. Então, torcedor, venha a nos ajudar, venha comprar seus ingressos antecipados, porque o jogo é meio de semana. Muitas vezes a pessoa sai do serviço às 6 horas da tarde. E é uma loucura, é uma correria para depois chegar no estádio até às 19h30. Então, compra o ingresso antecipado. Carlos André, um grande abraço.
0: Opa,
1: tamo
0: um abraço.
1: Junto. E passa para nós a música aí do Jade Jadson, meu mestre. Um grande abraço, tamo junto e bom programa para você e todos os seus ouvintes que acompanham esse campeão, que é esse programa que é estourado de audiência, que é Bom Dia Mineiros.
0: Grande abraço mesmo.
1: E tamo junto.
0: Grande abraço, tamo junto. Cláudio Alves, nosso amigo Breguinha. Abraço, obrigado pelo carinho, obrigado pela audiência, tá bom? Portanto, você ouviu, né? Os locais de ingresso, a procura realmente tá sendo assim maravilhosa, né? Mecão vai buscar voltar à segunda colocação, vencendo agora quarta-feira, retoma ali aquela posição de classificação pro Campeonato Goiano de 2027 para a primeiríssima divisão, hein? Olha só que maravilha, né? Poder, claro, estamos na luta. A luta continua, a fé sempre, sempre presente aí com o Mecão. Para receber o ano que vem aí os grandes, né? Goiás Esporte Clube, o Verdão do Centro-Oeste no Odilon Flores, o Vila Nova, o Tigrão que lidera, né, a Série B do Nacional. Já imaginou, o Tigrão vai subir para a Série A e aí o Mineiros enfrentando uma equipe de Série A do Campeonato Brasileiro? É, Atlético, né? O Dragão. Olha só que maravilha, então, é preciso você participar, torcedor, como sempre. Compre o seu ingresso, porque quarta-feira tem jogão, hein? Jogão de bola no Ninho da Águia. A águia vai voar mais alto. E a nossa querida Pioneira Eldorado vai transmitir com muito mais emoção aqui no canal Campeão. 91,9 também no YouTube, hein? Comigo, Carlos André, Semi Nascimento, Cractel, nosso querido Luiz Carlos Lico Pato Rocco, enfim, Gilmar Silva, Cleia Gouveia, Flávia, todo nosso timaço, quarta-feira, 19h30. A bola vai rolar, tá certinho? Você vai conferir todas as emoções, portanto, compre seu ingresso para você, né? Expectativa de mais de 3.200 torcedores na quarta-feira para superlotar as arquibancadas do Odilon Flores. Eu fecho então com a música, né? O pedido musical, meu mestre canta Jads e Jadson aqui. A pioneira, número um, sempre em primeiro lugar.
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1: Bom dia.
2: Opa, bom dia.
1: Bom dia, Mineiro.
2: Ah, bom dia, Mineiros. E o André tá de volta. Deixa eu mandar abraço aqui a todos lá da Econômica. 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A Econômica tá fácil, tá aqui. 9:46.
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2: Olha só, agora são 9 horas 48 minutos. 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
2: Segunda-feira está entrando no ar mais uma edição do Minuto Comiva. A diretoria da Comiva informa aos seus cooperados que será realizada no dia 5 de outubro, segunda-feira, no auditório Frank Green, antigo Centro de Treinamento Santo Agostinho, Assembleia Geral Extraordinária, em última convocação, às 17 horas. Na pauta serão apresentados e deliberados temas importantes para os próximos passos da Comiva, entre eles a reestruturação operacional e estratégica da cooperativa, a abertura de parcerias estratégicas com empresas do agronegócio, a autorização para estudos de possível incorporação ou integração com outra cooperativa dentro da legislação cooperativista, além de outros assuntos de interesse da Comiva. Confira o edital de convocação na íntegra em nossos canais de comunicação. A participação dos cooperados é fundamental para o debate e para as decisões que contribuirão para os próximos passos da cooperativa. Aguardamos a sua presença. Até lá.
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0: Muito bem, então de volta agora são 9h54 aqui no finalzinho do Bom Dia Mineiros desta segunda-feira, segundo 5 de outubro. Deixa eu mandar bom dia pro Sidney Sarges Nunes, não é isso? Fala comigo, Sidney, bom dia.
1: Bom dia.
0: Opa, aí, maravilha, Sidney, rapaz.
1: Sidney Sarges Nunes, merece uma música mozana, Zé Batista.
0: Opa.
1: A mozana que é a blusa, Mengão.
0: Certo. Tá torcendo pro Mengão, é isso? Abraço, rapaz. Obrigado pela audiência.
2: Bom dia, Carlos.
0: Ah, Josefa também. Bom dia, Josefa.
2: Eu queria ouvir uma música.
0: Qual música?
2: Amado Batista, com participação de Simone.
0: Amado Batista?
2: Folha Seca.
0: Folha Seca, maravilha. Deixa eu mandar mais abraço, bom dia, bom dia. Carmen também acompanhando, né? Nosso amigo Anderson, já atendi a participação dele aqui. Abraço a você na sequência, daqui a pouquinho tem Folha Seca, Amado Batista. Em seguida tem Newton Júnior com Plantão Policial. Bom dia, mineiros, de volta amanhã, terça-feira, 6 de outubro, às 7 da manhã, tá bom? Mas o Carlos André volta ainda hoje, daqui a pouquinho, né? A partir das 11h15, com os meninos do esporte, no Resenha Esportiva, Cratel, Luiz Carlos Lico, Semi Nascimento, toda a nossa equipe, tá bom? Falando aí do Mineiros, Mecão que venceu na sexta, né? 1-0 contra a equipe do Morrinhos, agora quarta-feira já tem ingressos à venda diante do Trindade, aqui mesmo em Mineiros, lá no estádio Odilon Flores, tá certinho? Uma maravilhosa semana pra você, então, eu volto no esporte, eu volto também hoje às 12h15 aí, destacando as eleições, ainda um balanço completo pra você, 12h15, tem Jornal Eldorado aqui na Pioneira, agora tem Folha Seca fechando, Amado Batista e Simone Simaria pra você, uma maravilhosa semana. Sigam ligados aqui na Pioneira de

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0: Fica o tempo e a temperatura. Nesse momento, aqui no alto do setor Cruvinel, termômetros marcam 22 graus. 22 graus os termômetros marcam aqui no alto do setor Cruvinel. Nós vamos trazendo aqui a previsão segundo o site Clima Tempo. A mínima marca 19 graus, a máxima 29. Segundo o site Clima Tempo, a probabilidade de chuva para hoje, as chances é de 80%. Caso chova, a probabilidade é de 16,1 milímetros de chuva. A umidade relativa do ar já marcou 96% no período mais fresco do dia e deve marcar 58% no período mais quente do dia de hoje. Ventos são registrados na casa dos 9 km por hora. As rajadas são de 32, muita ventania. O sol nasceu às 6h10 da manhã e se despede da gente às 18h28. Essa é a previsão do tempo para hoje, né? Sol com aumento de nuvens e pancada de chuva no fim da manhã e também à tarde. À noite, a probabilidade é de temporal. Essa é a previsão do tempo para você que tá ligado aqui no programa O Plantão Policial, pela sua, a minha, a nossa Rádio Eldorado. Sempre ao seu lado, Eldorado FM. 36720322 é o nosso WhatsApp para você poder participar com a gente. 36720322. A sua reclamação, seu pedido de ajuda, o seu alô, o seu bom dia, a sua participação, o seu pedido de ajuda, a sua reclamação, a gente tá aqui para dar voz à sua voz. No final do programa, a sua participação aqui dentro do nosso programa. 36720322 aqui pelo nosso plantão policial.
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Vamos então com as ocorrências do Corpo de Bombeiros nessas últimas horas. Neste final de semana, nós tivemos aí um final de semana de eleição, né? Nós vamos entender aí como fica e como ficou o trabalho do Corpo de Bombeiros nesse final de semana. Nós vamos aqui para o resumo das ocorrências de sexta para sábado, né? Do dia 30. Do dia 4, né? Do dia 3 para o dia 4, nós temos aqui o resumo, né? Do dia 3 para o dia 4. Nós também tivemos aqui. De quinta para sexta, né? De quinta para sexta, as ocorrências aqui no nosso programa, né? O total de 12 ocorrências de sexta para sábado, 12 ocorrências sem nenhuma com gravidade. Nós tivemos aqui de sábado para domingo, do dia 3 para o dia 4, o total de 11 ocorrências sem nenhuma de maior gravidade, segundo o registro aqui do Corpo de Bombeiros. De domingo para segunda, o total de 9 ocorrências, né? Nós tivemos aqui 3-4 ações preventivas, um resgate de emergência clínica, uma queda de própria altura. Nós também tivemos uma busca e salvamento envolvendo evento que envolve árvore. Nós tivemos aqui um resgate de acidente de trânsito carro com moto e também um resgate de acidente carro com objeto fixo, né? O destaque aí dessas últimas 24 horas de domingo para segunda, segundo o Corpo de Bombeiros, aqui no nosso programa, trazendo o relato, por volta das 17 horas, uma guarnição de resgate foi acionada e deslocou ali para a rua Tocantins, no setor

0: Nossa Senhora Aparecida para atender essa ocorrência de acidente de trânsito carro com motocicleta. No local, a equipe se deparou com a vítima, do sexo feminino, 49 anos, que se identificou como condutora da motocicleta. Ela apresentava contusão no membro superior direito, apresentava escoriações pelo corpo e reclamava de fortes dores aí no local. Diante do fato, então, foi realizada ali as limpezas dos ferimentos, posteriormente a sua imobilização e o transporte para a UPA, onde a vítima ficou aí sob os cuidados da equipe médica de plantão. Vale ressaltar que o condutor do veículo evadiu-se do local. Nós queremos agradecer aí o envio das ocorrências pelo comandante do serviço do dia, o subtenente César, pelo envio das ocorrências, com esse destaque dessas últimas 24 horas desse acidente então de trânsito ali na rua Tocantins, no setor Nossa Senhora Aparecida, onde um acidente aconteceu envolvendo uma motocicleta e um veículo. E o veículo acabou se evadindo do local, se ausentando ali de qualquer responsabilização desse fato. 10 horas, 13 minutos na sua manhã, 5 de outubro, ano de 2026. Nós seguimos aqui com o meu, seu, nosso plantão policial pela minha, sua, nossa Eldorado.
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0: Vai acertando os ponteiros com a sua Eldorado, 10 horas 14 minutos aqui no nosso programa Plantão Policial. Até as 11 horas da manhã nós estamos juntos. O nosso WhatsApp 3672-0322. 3672-0322. A sua participação no nosso canal interativo aqui pela minha, sua, nossa Eldorado, Plantão Policial. Volta daqui a pouquinho.
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0: 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Que bom ter você aqui sempre, sempre com a gente no plantão policial.
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0: 3672-0322 para você participar com a gente. Ontem nós tivemos eleição, né? Eleição para governo, presidenciáveis, enfim. É, como é que foi a votação aí na sua sessão? Conta pra gente, né? O que que você passou por lá? Tava muito cheia, como é que foi, né? A Rádio Eldorado ontem, a equipe de jornalismo fez plantão aí durante as eleições ontem, trouxe aí para você que estava acompanhando na íntegra, né? Tudo que estava rolando aí nos colégios eleitorais. Então, parabéns à Rádio Eldorado, parabéns aí pela grande cobertura, pela eficiência, né? Pela lisura com que trabalharam aí, trazendo os detalhes desse processo democrático, né? De direito do cidadão brasileiro de exercer aí o direito de voto. Parabéns, acompanhei na íntegra, né? Tive aqui ontem, assim que eu terminei a votação, eu fui para a cidade, fui ali para Jataí, para Rio Verde, né? E aí, quando foi no fim da tarde, nós voltamos já aí próximo ao horário aí de apuração dos votos, mas pela manhã ali, durante até eu entrar para a sessão, fazer o meu voto ali, exercer meu direito de voto, estava acompanhando, né, a programação aí da gloriosa Rádio Eldorado na íntegra, né? Trazendo todos os detalhes aí. Olha, vamos para as ocorrências da Polícia Militar. Nós tivemos muitas ocorrências nesse fim de semana. Muitas ocorrências aí no final de semana, mas nós vamos trazer aí as principais aqui dentro do nosso programa. Começar aí por uma motocicleta, na verdade, um motociclista que foi preso em flagrante na noite de sábado, após uma ocorrência que começou ali com uma manobra arriscada, passou ali por uma tentativa de fuga, mas adivinhe, terminou na delegacia de polícia civil, segundo consta aqui o registro de ocorrência, né? De acordo com o relato da Polícia Militar, uma equipe realizava patrulhamento ostensivo ali pela Sexta Avenida, após sair ali daquela região do aeroporto em direção ali à Praça do Bauhaus. Ao chegar no cruzamento ali com a Avenida Irmãos Marquió, próximo ali ao semáforo, os policiais visualizaram uma motocicleta ocupada por dois indivíduos. Conforme a PM, quando se aproximaram ali do semáforo, o condutor, né, identificado aqui segundo o boletim de ocorrência, né, ele começou a realizar ali uma manobra de empinar a motocicleta, ou seja, ele chamou no grau. Mas não esperava ele que esse grau ia terminar na polícia, né? Durante a ação, ele perdeu o controle do veículo. Ele caiu aí no chão junto com o passageiro, identificado aqui também no boletim de ocorrência. Ainda segundo o boletim, após perceberem ali a aproximação da viatura, os dois se levantaram, voltaram para a motocicleta e seguiram ali pela Avenida Irmãos Marquió, acelerando ali a motocicleta, desviando de veículos, enfim. Começou a empreender ali uma fuga. Os militares também observaram que a moto estava com a rabeta solta, né? E a placa de identificação ali igualmente solta, presa apenas, né, por um arame da própria placa ali, o lacre, né, da própria placa. A equipe então emitiu ali ordem de parada, né, utilizando ali o giroflex da viatura, né, o sinal sonoro ali. Conforme o registro policial, o motociclista não teria nem obedecido aí, passou a fugir em alta velocidade. Após percorrer alguns quarteirões ali, sendo acompanhado pela viatura, ele finalmente parou. Então foi aí que a equipe policial o abordou. Durante a fiscalização, os militares relataram ele ter constatado, né, sinais considerados compatíveis com possível alteração de capacidade psicomotora, né? Entre eles, né, o cheiro de cachaça, os olhos vermelhos, né? As vestes assim bastante desalinhada, fala excessiva, né? Justificativa em excesso, enfim. Ele foi levado para o 46º Batalhão de Polícia Militar, ali onde foi confeccionado o RAI. O documento também relata que posteriormente o motociclista foi apresentado no plantão da Polícia Civil para as providências cabíveis e eventual realização de exame etílico destinado para verificar aí a possível alteração da capacidade psicomotora. Como não havia no local outra pessoa habilitada e em condição de conduzir a motocicleta, o veículo ficou retido ali no pátio do 46º Batalhão. Segundo o boletim, ao final do procedimento, a autoridade policial determinou a prisão em flagrante do condutor da motocicleta. Então, a ocorrência foi tipificada, entre outros procedimentos aqui, com base no artigo 306 do Código Penal, do Código de Trânsito Brasileiro, referente à condução de veículo com capacidade psicomotora alterada em razão de influência de álcool e outras substâncias. Então, ele foi preso em flagrante aí por conduzir essa motocicleta embriagado. Ele chamou no grau ali próximo do semáforo ali da Praça José Pereira, caiu, mas o colega que estava na garupa tomou de certo uma escalavada, né? Trocar o couro ali, mas a polícia estava na retaguarda. Quando eles perceberam, eles começaram uma fuga, mas essa fuga foi encerrada alguns quarteirões ali adiante, quando a polícia conseguiu abordá-los, né? E foi constatada aí diversas irregularidades da motocicleta, além visivelmente da embriaguez aí, né? Como o policial constatou aqui, diversos sinais aí de possível embriaguez por parte do condutor. Então essa ocorrência foi registrada também aí na Polícia Civil e na Polícia Militar. 10h26 para você que acompanha o meu, o seu, nosso plantão policial. Olha, nesse final de semana, um morador ali do setor Leontino, ele procurou a delegacia de Polícia Civil depois de encontrar o seu veículo arrombado e perceber ali o desaparecimento de uma carteira que estava dentro ali do seu automóvel. Ou seja, um furto realizado ali na rua São Domingos, no setor Leontino, nessas últimas horas. O proprietário informou aos policiais que havia deixado o seu veículo, um Celta, ali estacionado na rua em frente à residência, durante a noite anterior. Ao retornar ali para o veículo, ele percebeu que o automóvel estava violado. Conforme constatado aqui no boletim de ocorrência, o vidro da porta traseira do lado direito estava danificado, ou seja, foram lá e quebraram o vidro do veículo e tiveram acesso aí ao interior do carro onde estava a carteira. É o que eu digo sempre, eu falo isso sempre, que quando você sai do veículo, você jamais pode deixar seus bens visíveis. Então, carteira, celular, bolsa, é um prato cheio pro criminoso. Ontem mesmo nós estávamos em Rio Verde, eu estacionei ali em frente à loja da Avan. E aí a gente ia descendo do carro, ia ficando alguns objetos, alguns pertences ali em cima do banco. E eu lembrei, né, a minha esposa, minha filha, para que pudessem tirar ali os pertences do banco, né, ocultar ali, porque era prato cheio ali para os criminosos. Foi o caso dessa ocorrência. Segundo consta aqui, né, ali após verificar então o veículo, ele constatou o desaparecimento dessa carteira de bolso contendo todos os documentos pessoais, inclusive cartão de crédito. Então ele procurou a delegacia de Polícia Civil para registrar a ocorrência, porque como tinha dados pessoais, né, numa eventualidade aí de surgir situações que envolvam o seu nome, né, a criminalidade você sabe como é que é. Então ele procurou a delegacia de Polícia Civil para registrar essa ocorrência. Olha, suspeito é preso após Polícia Militar recuperar bicicleta furtada. Uma bicicleta furtada foi recuperada. Foi recuperada. E o indivíduo acabou sendo preso após aí essa ação policial na madrugada, nessa madrugada aqui em nossa cidade. De acordo com a Polícia Militar, durante a abordagem foi constatado que o homem identificado aqui na ocorrência utilizava inclusive tornozeleira eletrônica. E que estaria inclusive essa tornozeleira eletrônica, né? O boletim policial ainda registra que o abordado, né, possui aí passagens policiais lá no estado do Mato Grosso, na cidade de Rondonópolis e também em Alto Araguaia, relacionadas, segundo a polícia, aqui o boletim também, envolvendo furto, roubo, tráfico de drogas e porte ilegal de arma de fogo e outros registros. Ou seja, ele não é floxixeira. Ele não é floxixeira. Já tem uma ficha criminal extensa. Tá de tornozeleira, só que a tornozeleira desligada. Então, durante essa ação policial, a polícia recuperou, inclusive, a bicicleta que havia sido furtada por volta das 14 horas do dia anterior. A vítima também foi identificada, a proprietária da bicicleta, compareceu na delegacia juntamente com a equipe policial para formalizar aí a ocorrência. Conforme o relato, a vítima estava se preparando para ir para o trabalho e havia deixado ali o portão da residência aberto. Enquanto estava ali dentro de casa, com a televisão ligada, percebeu um vulto na área do imóvel, mas não ouviu aí qualquer barulho, né, que identificasse ali a retirada da bicicleta, então ele ficou tranquilo, só viu o vulto. Depois que ele terminou ali de se arrumar e saiu da residência, ele percebeu que a bicicleta tinha sido o quê? Tinha sido levada, a bicicleta foi levada. Então, durante o intervalo de trabalho, a vítima foi até um posto de combustível ali próximo à sua residência, conseguiu imagens de vídeo do sistema de monitoramento, segundo o registro, que teria captado aí o furto. Até aquele momento, a polícia então não havia localizado o proprietário da bicicleta, né? Da marca Lotus, deixada ali no endereço, e também não havia encontrado registro de furto e roubo relacionado. Ou seja, porque o dono constatou ali o desaparecimento da bicicleta, mas não foi na polícia. Ele primeiro foi ali tentar nesse posto de combustível recuperar as imagens para ter ali as imagens para depois conseguir registrar o boletim, né? Mas aí a polícia achou ele primeiro, achou esse indivíduo primeiro. E aí ele confessou que a bicicleta era furtada. A polícia conseguiu localizar o dono da bicicleta. E aí desenrolou todo esse imbróglio que aconteceu, né? Mas quem sabe, né? Ele tenha roubado pra tomar uma cervejinha, né, companheiro? Quem sabe? Pode ser, né? É só uma cervejinha. Né? É assim? Às vezes ele roubou pra tomar uma cervejinha, né? Coitadinho, né? 10 horas e 32 minutos aqui no nosso programa. 10h33, o relógio muda. Aqui no nosso programa Plantão Policial.
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0: 36720322, a sua participação comigo aqui através do WhatsApp. 36720322. Falando de furto, né? Teve um caso essa semana, né? Lá em Osório, no Rio Grande do Sul, né, uma vaca foi furtada de uma propriedade rural lá da cidade, né? O Arno tá até comentando essa situação comigo aqui. Ela foi encontrada, gente, viva, dentro de um Fiat Fiorino. O que que aconteceu? Esse Fiat Fiorino, inclusive essa matéria repercutiu aí nos principais portais de notícia, inclusive lá no BAT também passou essa matéria. Foi quinta-feira agora, né? Lá em Osório, no distrito de Palmital, no Rio Grande do Sul. A Fiorino perdeu o controle, né, ao passar ali por um quebra-molas e bateu contra uma árvore. Os ocupantes abandonaram ali o furgãozinho, né, e fugiram antes da chegada da polícia. O policiamento ali da patrulha rural, ao chegar no local, que abriram ali o camburãozinho, né, o furgãozinho ali, a Fiorino, tava lá dentro uma vaca, gente, leiteira da raça holandesa, presa no compartimento de carga, né. Enfim, o animal foi retirado de lá e o dono, né, nem sabia do furto. Ele foi como... Olha tanto que a criminalidade tá, né? O dono não sabia nem que a vaca tinha sido furtada, né? Ele foi avisado pelos próprios policiais e aí a vaca acabou voltando aí lá pro seu recinto, da onde não deveria ter saído, e voltou a receber os cuidados aí do seu proprietário, né? O veículo... Que foi encontrado, estava aí com a documentação irregular, foi apreendido e encaminhado por parte da polícia, né? E os criminosos, ninguém sabe a cor do cabelo, nem a cor dos olhos, porque eles deram no pé. 10h35 do nosso programa, 10h35, a gente faz o nosso intervalo comercial, o segundo intervalo comercial aqui do nosso programa. A gente volta daqui a pouquinho trazendo mais detalhes e ocorrências do nosso Plantão Policial.
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0: 10 horas 44 minutos, 10h44, aqui no nosso programa estamos de volta. Muitas participações aqui dos nossos ouvintes. Vou acelerar as ocorrências aqui para dar tempo da gente trazer aqui a participação dos nossos ouvintes dentro do nosso programa, que segunda-feira, início de semana, sempre é aquele, é aquilo, né? Arrochado, avexado aqui. Vamos lá, olha, a CPE acabou localizando um veículo, né? Com restrição de furto e roubo, né? Mas a polícia civil aqui acabou constatando um erro no registro aqui na nossa cidade. Nós vamos entender essa ocorrência, né? Uma ocorrência inicialmente tratada como localização de um veículo com restrição de furto ou roubo, né? Terminou aí com a constatação de que a restrição havia sido inserida por equívoco, né? E então aconteceu aí nesse final de semana, né? A equipe CPE estava em patrulhamento quando teve a informação desse Chevrolet Onix, né? Que estava então aí com o registro de furto, né? Ou roubo, estaria circulando pela cidade, né? Com as informações, os policiais iniciaram diligências aí e receberam a indicação de que esse automóvel tinha sido visto ali em uma garagem, né? Uma garagem de veículos, né? Para venda ali de veículos novos e seminovos, ali do setor Santa Isabel. No estacionamento, os militares fizeram contato com o proprietário. Segundo o relato apresentado à polícia, o veículo teria sido adquirido por uma mulher em maio desse ano, né? E mediante autorização e transferência de propriedade do veículo de forma digital. Posteriormente, o automóvel teria sido vendido aí para outra pessoa que atualmente mantinha aí a posse do veículo, né? Restando apenas aí a realização aí da transferência administrativa. O advogado da empresa também compareceu no estabelecimento, né? Acompanhou aí os procedimentos. Os envolvidos foram orientados a se dirigir aí por meios próprios ali até a delegacia de polícia civil, né? Para apresentar aí o automóvel, esclarecer então essa restrição existente aí no sistema. Durante o procedimento, os policiais fizeram ali contato com o delegado de polícia civil. Conforme o registro, né, o delegado informou que a restrição existente sobre aquele automóvel era decorrente de um equívoco de registro, não se tratando aí de um furto propriamente dito. Então, o veículo acabou sendo devolvido aí ao proprietário. Então, aconteceu essa ocorrência e foi registrado também nessas 24 horas, né, esse equívoco aí por parte da polícia, desse registro, né, né, envolvendo a polícia CPE e também a polícia civil. Então, foi esclarecido, foi levado ali, o advogado acompanhou, o advogado da empresa, entender toda a situação ali. Posteriormente, as partes foram liberadas ali. Olha, o desaparecimento de um homem mobilizou aí familiares e também a polícia civil. Segundo o registro policial, o rapaz estava desaparecido desde o final agora do dia 30 de setembro. A esposa dele compareceu na delegacia de polícia civil e informou aí que o marido saiu de casa por volta de 12h40 com a intenção de acertar uma vaga, de acertar ali uma vaga de emprego em uma oficina ali no setor Boa Vista. Conforme o relato, ele foi levado aí até as proximidades desse estabelecimento pelo irmão dele, né, que posteriormente deixou ele ali e foi embora. A partir daquele momento, o rapaz não teria sido mais visto. Preocupada, a esposa pediu, né, para que o cunhado entrasse em contato ali com o proprietário da oficina para verificar se o marido ainda estava lá e se estava já trabalhando, né? O responsável pelo estabelecimento informou que havia acertado o serviço com ele, porém o esposo dela, né, e já contratado, já teria deixado ali o local. O desaparecido havia combinado com o irmão que assim que tivesse que terminasse ali o serviço, iria ali até o local de trabalho, né, para que os dois voltassem juntos para casa. Então, ele não compareceu como combinado com o irmão. Quando a ocorrência foi registrada, a família relatava que já havia 3 dias sem notícias, aí a esposa informou que o marido não possuía telefone celular. O boletim também apresenta características, né, que poderiam auxiliar aí na identificação. No momento em que desapareceu, ele estava usando camisa rosa claro com manga curta, calça jeans escura, boné preto e coturno preto, além de carregar ali e utilizar um capacete rosa claro com adesivo e parte frontal mais pontiaguda. Seguindo a descrição aqui do registrada pela Polícia Civil, ele é branco, possui cabelos e olhos castanhos e possui barba também. O homem também possui várias tatuagens. Entre elas está a frase "chora agora e ri depois" na mão direita. E no mesmo braço estão os nomes dos filhos. No antebraço também consta aí o nome e a data de nascimento de um dos filhos, né? Ele possui ainda o nome da esposa tatuado e no tórax a descrição pai e mãe. A comunicante informou ainda à polícia que o esposo, né, já foi usuário de drogas e usava inclusive medicamentos, inclusive clonazepam e outros remédios cujos nomes não foram informados no registro. A ocorrência foi formalizada como desaparecimento de pessoas, com um pedido aí de providências policiais cabíveis. O que nós não temos até o presente momento é se foi já encontrado. E nós não vimos aí em rede social nem nada, ou se a família já procurou e já comunicou à delegacia de polícia civil que ele foi encontrado, ele apareceu. Então, até o presente momento, segue desaparecido, né? No boletim de ocorrência consta o nome como Alberto Pérez Vieira, tá? Então, se o Alberto já foi localizado, por favor, comuniquem às forças de segurança, né? Porque o boletim chegou para mim hoje. Ou então informe aqui na Rádio Dourado. Mas o mais interessante é que essa notificação seja feita às forças policiais, porque já que foi comunicado envolvida a polícia, então a polícia precisa ser comunicada: o Alberto foi encontrado, nós registramos a ocorrência aí, ele tá bem, tá? Enfim, precisa ser comunicado para que posteriormente a gente traga aí essa ocorrência de localização ou não localização ainda, né? Enfim. 10 horas e 52 minutos, 10:52.

0: Pra gente fechar aqui, ó. Ladrões invadem pátio de empresa e furtam peças de caminhão avaliadas em cerca de 30 mil reais. Esse furto de peça de caminhão teria provocado, então, esse prejuízo estimado em 30 mil reais ali no setor Boa Vista, aqui na cidade de Mineiros. Ocorrência comunicada nesse final de semana na Polícia Civil. O responsável aí procurou a Delegacia de Polícia Civil, relatou que durante a madrugada, entre aproximadamente aí 2h10 e 2h40, dois indivíduos entraram aí no pátio da empresa onde ele trabalha. O alvo foi um caminhão, um Volvo FH-440, pertencente a uma empresa terceirizada aí de locação e transportes aqui da cidade. Foram furtados ali, segundo o registro, a tampa do tanque, a tampa do módulo de alumínio, dois pescadores do tanque acompanhados aí das respectivas boias. O comunicante explicou que a ocorrência foi registrada também com a finalidade de comunicar formalmente a empresa proprietária do caminhão, já que o veículo não possuiria seguro. O prejuízo estimado, declarado aqui, é de aproximadamente 30 mil reais. Conforme informação repassadas, a polícia, dois indivíduos encapuzados, teriam entrado no pátio durante a madrugada. Imagens de segurança, inclusive, registraram toda a movimentação. Pelas gravações, existem suspeitas de que um dos envolvidos possa ser do sexo feminino, mas o próprio boletim ressalta que essa informação não pode ser confirmada somente pelas imagens. Outro detalhe chamou a atenção, segundo o comunicante, os responsáveis pelo furto teriam retirado aí as peças cuidadosamente, levando inclusive os parafusos utilizados aí na fixação. Essa circunstância levantou a possibilidade na avaliação apresentada no registro de que as peças tenham sido furtadas para serem utilizadas em outro caminhão. Ainda conforme o relato, os componentes levados são específicos para aquele modelo de veículo, o que fez o comunicante acreditar que os envolvidos seria selecionado previamente os itens que pretendiam furtar. O caso foi registrado então na Delegacia de Polícia Civil e deve ser apurado. 10h54 aqui no nosso programa, para você que está acompanhando, até às 11, o plantão policial, essas ocorrências do fim de semana, muitas ocorrências, muitos casos aí no nosso final de semana. E esses casos, os detalhes, você fica sabendo aqui dentro do meu, do seu, do nosso plantão policial.
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0: 10:55, 10:55 aqui no nosso programa. Eu recebi aqui um áudio de uma ouvinte bastante indignada com essa situação dos cabos de internet soltos na rua. Ela mandou o relato aqui.
1: Bom dia, Newton Júnior. Eu tô aqui ouvindo o plantão policial. Vou te mandar um vídeo aí para você ver como que tá as condições dos fios de internet jogado nas ruas. Minha filha caiu na calçada com tanto fio. Minha filha caiu, machucou, bateu a cabeça no chão, tá com o joelho tudo ralado, tá? Eu tô mandando pra você ver aí, ó, pra ver o que que pode...
0: Ela mandou o vídeo aqui, ó. Deixa eu abrir o vídeo aqui.
1: Ó o que que tá dando aqui. Esses fios esparramados no meio da rua aqui, ó. Que o povo tira das internet e joga na rua. Minha filha acabou de cair aqui, machucou, tá? Ela machucou por causa da merda desses fios aqui, ó. Tudinho, todo lugar que você olha aqui, ó. Tem fio esparramado pra derrubar o povo aqui, ó. Quando não tá derrubando nas ruas de moto, tá aqui, ó. Nas calçadas, tudinho, ó. Olha aqui pra vocês verem se pode acontecer uma coisa dessa, desse jeito aqui na rua, ó.
0: Tá certo. Ela mandou aqui bastante indignada. Dá pra ver que a criança chora no vídeo. Obrigado, viu, ouvinte, pela sua participação. A denúncia dela vem ali da Primeira Avenida, próxima ali à Loja das Crianças, viu, gente? Ali naquela região ali do centro. Existe uma lei municipal agora, né, sobre essa retirada aí dos fios de internet, né? Então, o que acontece? Eles estão tirando, mas não estão removendo, né? E tá ficando esses fios aí. Inclusive, ouvinte, manda pra mim, você mandou o ponto de referência aqui, eu vou enviar pra Secretaria de Fiscalização, porque a própria Kirka, né, a Kirka Ieda, ela já solicitou que essas denúncias sobre fio de internet sejam encaminhadas para ela, tá? Inclusive, eu tô te enviando aí também o WhatsApp para você já repassar os vídeos aí direto para a Kirka também, tá certo? Pode mandar pra ela aí. Ela me mandou recentemente, a gente conversando. Ela, olha, Newton Júnior, essas denúncias de fio, de internet, de alguns locais que tenha entulho, né? Quando eu falo de entulho, é aquele tipo de ferro velho, aquelas reciclagem, aquelas coisas que estão aí. Pode mandar pra mim, entendeu? Pra gente providenciar aí a retirada. Então, já mandei pra você aí, tá? A Dona Aldenira, minha ouvinte especial, tá sempre acompanhando a gente. Boa semana também pra você, Dona Aldenira. Beijo no seu coração, tá? A Vanessa, né, tá participando comigo. Oi, Vanessa, tudo bem? A ouvinte tá dizendo aqui, Newton Júnior, bom dia. Olha, esse domingo de votação foi muito complicado, hein? Fiquei 3 horas na fila. Gostaria de saber se há a possibilidade de colocar em mais lugares aí pra que possamos votar ou ter 2 urnas em cada sala, quem sabe, né? A população mineirense aumentou, Newton Júnior. Acredito que seria necessário aí algumas mudanças, pelo menos quanto a essa quantidade, né, de candidatos para votar, né? Verifique isso para nós. Obrigado. Vou passar aí a sua sugestão ao nosso Tribunal de Eleitoral, né? Nós temos aqui uma sede em nossa cidade. Dona Silvânia tá acompanhando o nosso programa, tá com o rádio ligado, juntamente com o seu Enilton, né? A Dona Anália tá aqui também lá na Rua 20. Boa semana, Dona Anália, beijo no seu coração. Ela cumprimentando aí os compadres, seu Enilton e Dona Silvânia também. A Dona Maria Aparecida Newton Júnior, pede pro pessoal da prefeitura aí trocar luz aqui na Rua Cruzeiro do Sul, quadra 2, no setor Divino Espírito Santo. Já tem um mês aqui que a lâmpada queimou aqui, nós estamos no escuro. Ela mandou o endereço aqui certinho, vou repassar. A Dona Maria Pureza, Dona Maria Pureza, beijo no seu coração, bom início de semana, tá? Obrigado pela sintonia sempre aqui no rádio. Seu Nelson Rodrigues também tá por aqui. Bom dia, seu Nelson Rodrigues, o cabeludo ali do setor São João, filho do seu Joãozinho Chapa, né? Obrigado pelo carinho, foi Newton Júnior. Mais tarde, daqui a pouco eu vou lá nos seus stories ver aí o que que você aprontou esse final de semana. Vai lá, vai lá. Quem mais? Newton Júnior, foi perdida uma chave de carro entre o supermercado do vovô e os predinhos ali do setor Vilhena. Se você encontrou ou que vier encontrar, gratifica-se. É o Cláudio Alves que mandou aqui pra gente. Newton Júnior, bom dia. Newton Júnior, faltou copo pra gente beber água, né? A meninada querendo beber água e tinha filtro, mas sem copo. Tanto aí em Portelândia como em Mineiros, né? Ela tá falando aqui, certo, do processo ali de votação, durante o processo de votação, né? Também foi perdida aqui uma chave de uma bis, uma Honda bis, ali nas proximidades do setor São João, com chaveiro rosa, né? Do Stitch. Quem encontrou, vier encontrar, né? Entrar em contato aí por telefone 99601-4072 ou pelo 649-9904-1523, tá certo? Então é isso. Newton Juntão aqui no programa, na audiência, né? Tô na escuta. A dona Lucélia de Jesus, ali do Coacol 1, acompanhando a gente, tá na escuta do nosso programa. Obrigado aí pelo carinho e pela sintonia, né? Quem mais? Newton Juntão aqui no Alcira de Resende, né? Aqui tem muitos fios aqui de internet na calçada. Manda pra mim, dona Maria. Manda pra mim aí o endereço correto aí, a rua, tá? Manda aí que a gente vai tentar entrar em contato aí, já fazer essa denúncia aí pra... Na verdade, eu já vou te passar o contato também da Kirka, tá? Fala, você vai chegar, bom dia, Kirka, aqui na rua tal, no setor Alcira, muitos fios de internet, tá? Eu ouvi no plantão policial aí que esse é o número pra gente fazer a denúncia, e você vai mandando aí, tá? Vai fazendo a sua denúncia aí, me ajuda também. Newton Júnior, eu fiquei 3 horas também pra votar, Newton. Meu Deus do céu, gente. Sério? Marquinhos, né, tá acompanhando o nosso programa. Tamo junto, Marquinhos, é nóis. Tô na Risonete também, Newton Júnior. As minhas palavras. É a mesma dessa amiga aí, né? Deveria sim ter duas urnas, né? Porque ela tá de acordo aqui, né? Com a sugestão da ouvinte, de quem sabe ter duas urnas aí para facilitar aí o processo de votação, né? E esse ano nós tivemos aí muitos eleitores idosos, né? Que quiseram exercer aí o seu direito de voto, né? Eu tô junto, meu marido ficou 3 horas na fila. Olha, agora o segundo turno vai começar, né? Então vai ser mais rápido aí a votação. Nós temos 20 dias de segundo turno, né? E tivemos aí milhões de abstenção. Isso é preocupante. Isso é muito preocupante. Porque quem absteve do seu voto, né? E quem vota nulo e branco é a turma do tanto faz. E eu quero convidar você, que é da turma do tanto faz, passar esses 20 dias, chegar no restaurante e falar pro garçom assim: não, tanto faz, eu vim aqui, mas eu tanto faz. Pra ele trazer o que sobra, quem sabe, né? Porque pra você tanto faz, né? Você tá ali só pra comer mesmo. O cara trazer uma carne mal passada, o cara trazer... quem sabe você não come comida japonesa, mas o cara trazer pra você comer e você ter que comer, porque pra você tanto faz, né? A turma que se abstém do voto, né? Que não exerce o seu direito de voto, ou vota branco, ou vota nulo, é isso que ele tá dizendo, tanto faz. O que vier pra mim, tá tudo bem. Então, eu convido você pra esse segundo turno, nesses 20 dias, você que vai numa choperia, quer beber um chope, o cara trazer uma água de chuca pra você beber, e você beber, né? Porque tanto faz pra você, você tá ali, você só quer beber, né? Então tanto faz o que trouxer pra você fazer isso, se você vai gostar, né? Porque o voto, né? A gente precisa escolher com responsabilidade. Então é isso. Nós tivemos aí deixa eu só conferir aqui pra não falar bobeira. Abstenção, cadê? Deixa eu achar aqui meu modo de pesquisa, né? Pré-seleção de 2026, qual foi o número aí de abstenção? nós tivemos nesse primeiro turno mais de 30 milhões que não compareceram, eleitores que não compareceram. Foram 33,4 milhões de eleitores que não foram às urnas votar. Ou seja, a turma do tanto faz, né? O que escolher tá bom. E a gente precisa ser responsável. Então, segundo turno agora, compareça. Ó, eu vou falar a verdade. Nenhum dos dois candidatos, nem Flávio e nem Lula, não era o que eu queria. Nenhum dos dois é do meu agrado. Certo? Mas eu vou pela via menos ruim. Eu sou pobre, já fui beneficiado por Bolsa Família. Minha família foi beneficiada por Bolsa Família por muito tempo. Graças a Deus, nós tivemos uma mudança de vida e saímos da zona do ambiente de pobreza, né? E melhoramos. Cada um hoje tem seu trabalho, vive, luta, né? Eu tenho familiares hoje que é empresário, que tá prosperando. Eu toda a vida estudei em escola pública, né? Nunca estudei em escola particular. Só que uma coisa eu tenho certeza: eu não vou ficar rico. Não vou ficar rico. O rapaz fala: Newton Júnior, o pior coisa que tem é o pobre de direita que vota na direita achando que vai ficar rico. Não. Não é achando que vai ficar rico. Eu, pelo menos na minha concepção, eu não quero é ficar mais pobre, como tem acontecido, né? Enfim, seja responsável, vote por mudança, né? Por aporte em novas ideias, né? Se você não tem ambição de ser melhor de vida, passe a ter essa ambição de melhorar a sua vida, de não depender só da migalha que cai na sua boca, né? Quem sabe é isso. Então, o segundo turno está vindo aí, seja responsável, escolha o menos pior, né?

0: anos, né? Você sabe quantas horas tem 4 anos? Sabe ou não? 4 anos tem 35.064 horas. O que que é 3 horas em pé para você exercer o seu direito de voto? Entendeu? Então, é de se pensar. Às vezes a gente perde ali 3 horas para votar, mas o prejuízo em 4 anos ele vai ser muito maior. Quem mais tá aqui dando opinião? Newton Júnior. Tocando política. Faz o plantão policial, Newton Júnior. Eu sou formador de opinião, seu Vanderlei Damasceno. Se eu te agrado ou não, o senhor tem um botão no rádio que o senhor pode mudar ele. Tá certo? Eu não tô aqui pra agradar, assim como na minha vida eu nunca fui só agradado ou desagradado, tá bom? Então eu tô aqui pra fazer o que é de direito de qualquer formador de opinião, agradando ou não. Tá certo? O senhor Dantinha tá aqui acompanhando, mandou aqui a foto do almoço. Isso é convite? Isso é convite? Vou ir almoçar com você. Ah, quem mais? Vamos lá, quem mais tá participação aqui? É isso, agradar, gente. A gente vai agradar e vai desagradar. Eu, nos meus 18 anos de comunicação, eu já fui agradado e fui desagradado. E aprendi que agradar e desagradar faz parte. Eu vou agradar um, vou desagradar outros. E tá tudo certo. Tá certo? O que deve prevalecer é o respeito. Eu acho que isso é que é importante. Um forte abraço para todo mundo. Vem aí o Resenha Esportiva. E que Deus abençoe você, te dê uma boa semana, né? A gente só tem que estar preparado para ouvir, né? Se a gente fala o que quer, também ouve o que não quer, né? Então essa que é a verdade. Mas saiba que eu mantenho respeitosamente o meu carinho e minha admiração por cada um de vocês que ajuda eu a fazer o programa. Tô indo nessa. Amanhã, terça-feira, às 10, a gente se encontra de novo.
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E vamos juntos ao primeiro dia desta novena perpétua de Jesus das Santas Chagas. E eu convido você a mandar as suas intenções, 41-3221-6060. Rezemos. Por suas santas chagas, suas chagas gloriosas, o Cristo Senhor me proteja e me guarde. Senhor Jesus, foste levado na cruz, para que por vossas santas chagas sejam curadas as de nossas almas. Eu vos louvo e agradeço pelo vosso ato redentor. Carregaste em vosso próprio corpo os meus pecados e de toda a humanidade.

0: Nas vossas santas chagas coloco as minhas intenções, minhas preocupações, ansiedades e angústias, minhas enfermidades físicas e psíquicas, meus sofrimentos, dores, alegrias e necessidades. Em vossas santas chagas, Senhor, coloco minha família. Envolvei, Senhor, a mim e meus familiares, protegendo-nos do mal. Senhor, ao mostrar vossas santas chagas gloriosas a Tomé e o mandando tocar em vosso lado aberto, curaste da incredulidade. Eu vos peço, Senhor, permita-me refugiar em vossas santas chagas e, por mérito desses sinais de vosso amor, curai a minha falta de fé. Ó Jesus, pelos méritos de vossa paixão, morte e ressurreição, dai-me a graça de viver os frutos da nossa redenção. Eu convido você agora a acompanhar este testemunho de fé.
1: Eu sofri um grave acidente com a minha filha. Eu tive um capotamento de carro, minha filha caiu fora e só teve uma fratura no ombro, e eu tive uma mão amputada, que a caminhonete caiu em cima, o carro caiu em cima. E eu fiquei presa às ferragens, as duas veias artérias minhas jorrando sangue, e eu pedi para Jesus das Santas Chagas que desse para mim chegar em Alta Floresta com vida ainda. E eu cheguei com 5% de chance de sobreviver e conseguir estancar o meu sangue. Não tinha sangue na banca, mas eu consegui sobreviver e estou aqui viva. E hoje eu estou aqui para agradecer essa graça. Com Jesus das Santas Chagas, que me ajudou, e Nossa Senhora de Guadalupe, que me tirou de lá. Graça alcançada, graça testemunhada. Toca o sino, sacristão!
0: E vamos à bênção da casa. Que a vossa divina bênção os acompanhe. Que o Espírito Santo ilumine os seus pensamentos e que seu poder haja por eles em toda parte. Tudo que se encontra nesta casa, os que nela entram, os que dela saem, que Jesus, nas suas santas chagas, nos abençoe e vos preserve do mal, para que nenhuma desgraça se aproxime de vós. O Senhor vos abençoe e vos guarde, que Ele faça seu rosto brilhar sobre vós, que Ele se compadeça de vós e vos dê a paz. Em nome do Pai, do Filho e do Espírito Santo. Amém.
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0: Muito, muito bom dia, torcedor mequista, torcedor da Águia, olha o Mineiros, tá aí quarta-feira, vamos que vamos, agora hoje é segunda-feira, 5 de outubro de 2026, 23 graus marcando os termômetros aqui na nossa querida Mineiros, 11 horas e 23 minutos, começa o seu Resenha Esportivo, nosso programa diário, programa Resenha Esportivo da Rádio Eldorado 91,9, a pioneira da cidade, hoje é 5/10, com Carlos André, Semi Nascimento, Craquetel, Luiz Carlos Zico e a nossa Lico, é a nossa diretora Cleia Gouveia. Bom dia, querido torcedor. Bom dia, Semi Nascimento, que prazer ter você mais uma vez aqui no estúdio Helena Paniago, para nós aqui falar aqui com o nosso torcedor mequista. Bom dia, seja muito bem-vindo, Semi.
1: Olá, Luiz Carlos Lico, um abraço para você, uma semana abençoada para todos nós, para nossa equipe, para os nossos torcedores. Esperamos que seja uma semana novamente, né, abençoada de verdade, que Deus possa cobrir os nossos lares, que esteja conosco aí no nosso trabalho e que nós possamos aqui desenvolver mais uma vez um trabalho satisfatório junto ao nosso torcedor e agradecer a cada um deles, né, por estar sempre junto conosco, fortalecendo dessa forma o nosso trabalho aqui na Rádio Eldorado.
0: Olha, isso aí foi Semi Nascimento, as primeiras palavras aí dele, do nosso querido, o comentarista Semi Nascimento. Olha, agora vamos com os nossos parceiros aqui do programa Resenha Esportiva. 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

0: 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Semi, vamos ouvir aqui o Carlos André falando aí da divisão de acesso, depois a gente destrincha aí todo o campeonato e também aí falando do nosso querido Mecão. Então vamos ouvir primeiro aí o Carlos André.
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2: Olá, gente, bom dia ou boa tarde para você. Obrigado pelo carinho, pela audiência. Aqui Carlos André chegando. Resenha Esportiva, Cracktel, Luiz Carlos Lico, Semi Nascimento, todo nosso timaço. Nessa nossa primeira participação, eu quero falar da divisão de acesso. 16ª rodada finalizada, começou na sexta-feira, né, com aquela vitória emocionante do Mecão, 1-0 sobre a equipe do Morrinhos de pênalti, né? Jefferson já no famoso apagar das luzes, o Jefferson marcou, o Mecão venceu 1-0. No sábado, Bom Jesus 2, Trindade 0. Próximo adversário do Mineiros agora, né? O Trindade, ele perdeu por 2-0 para o Bom Jesus lá no Gilmar Alves. Também no sábado, São Luís 1 também para a equipe do Goiânia. Tivemos no sábado Grêmio Anápolis 1, Rio Verde 2. Com essa vitória aqui, o Rio Verde subiu aí, conseguiu a sua classificação para a Série A do Campeonato Goiano, primeiro a conseguir. Ainda tivemos Tupi 1, Goianésia 3. A classificação, claro, não foi bom, né, o resultado, ou os resultados para o Mineiros, com a vitória do Bom Jesus e o Goianésia. O Mineiros, que estava na sexta-feira até para o sábado, antes dessas partidas, estava lá na segunda posição, né? Já teve lá classificado para a primeira divisão para o ano que vem. Mas, infelizmente, com essas vitórias tanto de Bom Jesus como também do Goianésia, a equipe caiu para a quarta posição, mas ainda continua forte e firme buscando a sua classificação. Em primeiro, Rio Verde, classificado para a Série A, 32 pontos. Em segundo, Bom Jesus, 28. Em terceiro, Goianésia, com 27. Em quarto, Mineiros, com 25. Em quinto, Morrinhos, com 22. Em sexto, Goiânia, com 20. Em sétimo, Tupi de Jussara, com 18. Aí, na oitava posição, o São Luís com 16, em nono Trindade com 12, em décimo e último Grêmio Anápolis com 11. Aqui caindo neste momento Trindade e Grêmio Anápolis para terceirona, hein? Subiu aqui já o Rio Verde e agora disputa, né, por esta segunda vaga entre Bom Jesus, Goianésia e Mineiros Esporte Clube, exatamente para a 17ª rodada. Os ingressos já estão à disposição, à venda para o torcedor lotar as arquibancadas do Odilon Flores na próxima quarta-feira, dia 7, vai dar dia 7 deste mês de outubro, às 15h30, no Gilmar Alves. O Bom Jesus recebe o Morrinhos. Quarta-feira, 15h30, lá no Jutair Neto, São Luís recebe o Goianésia. Vamos ter também, na quarta-feira, lá no Geraldo Rodrigues, Geraldão, esse jogo é às 19h, né? Tá marcado aqui, ó, a federação informa, 19h, o jogo do Tupi contra o Rio Verde. Quarta-feira, 19h, estádio Jonas Duarte, a equipe do Grêmio Anápolis, no desespero, praticamente, né, rebaixado, recebe o Goiânia. E aí o jogão do MEC, né, o jogo principal, Mineiros Esporte Clube, quarta-feira, 19h30. O horário é 19h30, horário oficial de Brasília, Mineiros e Trindade. Equipe vai buscar a vitória, né? Tem 25, vencendo, vai a 28. E dependendo, claro, dos resultados, né, pode conquistar aí, pode reconquistar essa segunda colocação, né? Caso a equipe do Bom Jesus não vença o Morrinhos e caso também o Goianésia não vença o São Luís. O Bom Jesus joga em casa contra o Morrinhos e o São Luís, ou seja, o Goianésia joga fora de casa lá no Jutair Neto contra a equipe do São Luís, né? Claro, o Mecão vencendo, portanto, vai a 28 e torce para uma derrota de Goianésia e também da equipe do Bom Jesus. Porque na 18ª rodada, a rodada final classificatória vai dar um domingo, aliás, o próximo domingo, né? Dia 11, às 16h, e a federação, claro, marca os jogos para 16, todos os jogos, até para não dar vantagem para ninguém. O próximo domingo tem o Goianésia e Bom Jesus, olha aí, ó, Goianésia e Bom Jesus, né? Vamos ver como é que fica, isso é muito bom essa partida aí, né? As duas equipes que estão à frente do Mineiros vão se enfrentar, né? Vão ter que, né, perderem pontos, ou seja, pode pintar uma classificação aqui pro Mecão, hein? Domingo tem Morrinhos e Grêmio Anápolis, domingo 16h tem Trindade e Tupi, domingo tem o Rio Verde recebendo São Luís e o jogo principal da última rodada classificatória dessa divisão de acesso, o Mineiros lá em Goiânia. Não, vai ser em Aparecida, hein? Aparecida de Goiânia, no Aníbal Batista de Toledo, Goiânia e Mineiros. E aí, claro, torcendo nessa classificação, realmente seria histórica, né? Do Mecão, buscando essa classificação para a primeira divisão 2027. Claro, não tem nada perdido ainda. Estamos na luta e é importante, então, o torcedor comprar um ingresso para lotar quarta-feira o Odilon Flores no jogo contra a equipe do Trindade, com transmissão aqui da Pioneira, inclusive também, além do Dion, do Rádio 91,9, nas nossas redes sociais. E agora, novidade, né? Pessoal aprovou, gostou também da nossa transmissão no canal do YouTube, galera. Um forte abraço.
0: Esse aí foi Carlos André, trazendo aí todas, né, o raio-x aí da segundona, né, da nossa segundona. Olha quem tá mandando um abraço aqui pra nós, Semi, é o Fabinho, o Fábio Teodoro, rapaz. Bom dia, turma, vamos pra cima, Mecão. É o Fabinho Teodoro, meu parente.
3: Fabinho, grande parceiro, grande jogador de futebol, viu? Teve azar aí na sua carreira, né? Mas poderia também ter sido um dos grandes aqui de Mineiros, porque o Fabinho realmente é muito bom jogador, além de ser um grande amigo, um companheiro excelente de todas as horas. Um abraço, Fabinho.
0: É, e um abraço também pra aquela galera do Robertinho, né? Que sábado aí, gente, teve um grande jogo, né, Semi, lá no Vanderlúcio.
3: Essa turma é sensacional. Um abraço pro Vanderlúcio, um abraço pra toda essa turma aí, né? É a turma maravilhosa, Luiz Carlos. É, o pessoal realmente, uma amizade muito forte, muito sincera, né? E a gente tem sempre feito aí uns joguinhos aí no final de semana lá no campo do Robertinho, né? Um abraço para todos vocês, é sempre um prazer imensurável estar com vocês.
0: É, eu queria também mandar um abraço, né, pra galera do Robertinho, pro Vanderluz, que cedeu lá, né, o espaço pra gente estar aí no sábado, confraternizando lá com aquela galera toda. Um abraço pra todos lá de Mamando a Caducando, né? Agora vamos aqui com os parceiros aqui, que tá mandando aquele abraço aqui pra gente. É seu Hélio José. Bom dia, Craquetel, Luiz Carlos, Semi, Carlos André, Rezende, aqui do Divino Espírito Santo. Um abraço lá pro seu Hélio José.
3: Um abraço, seu Hélio.
0: Eu também, quem tá mandando aqui, ó, vocês têm... Ah, esse aqui já é lá com o Newton Júnior. Um abraço aí, Helena Lucarone. Agora falar com o Gersimar Jacá. Ele mandou e apagou. Uai, menino, o que foi? Ei, Gersimar, um abraço aí pra você. Obrigado pela sintonia e pela audiência. Um abraço pra essa galera toda. Agora vamos agora, o Semi, hoje o Mineiro reapresentou e no sábado, né, à tarde, lá no Odilon Flores, né, fazendo aquele regenerativo com a galera. E no domingo aí foi folga geral. E hoje o Mineiro já volta a treinamento aí a partir das 17 horas, né, já tem treinamento lá no Odilon Flores. O Mineiro vai aí para enfrentar aí a equipe do Trindade, né? Então o Trindade vai jogar aí com o Mineiro. Ô Semi, vamos colocar aí a última rodada aí. O Carlos André já passou aí pra galera o que deu os resultados, né? E a gente sabe que esse jogo aí de quarta-feira é um jogo assim que a federação não teve a sensibilidade de olhar bem friamente aí para isso. Por quê? A equipe do São Luís vai enfrentar o Goianésia às 15h30. E também o Bom Jesus vai enfrentar aí o Morrinho às 15h30. Aí o Mineiro vai jogar só às 19h30. Então, quer dizer, meio complicado, né? O Mineiro pode ser beneficiado e também pode ser que o jogo vai ser praticamente até um amistoso.
3: Olha, infelizmente é o amadorismo da nossa federação, né? Quando as pessoas criticam aí os altos salários pagos pelas federações dos estados... pode ser que essas pessoas não entendam isso, mas eu acho que tem que ter mais preparação, tem que estar mais equilibrada, tem que estar mais organizada e principalmente respeitar os clubes, principalmente os times do interior, time das longe da capital igual ao Mineiros, que tem tanta dificuldade já, né? Dificuldade financeira, dificuldade de logística, dificuldade de uma série de coisas, falta de infraestrutura adequada, mas ainda assim você vê aí a diretoria correndo atrás para poder resolver problemas, para que os jogos não tenham nada de excepcional, né? É a iluminação que é boa, é o gramado que é bom. Agora, se a federação permite que determinados estádios não tenham a mínima condição, que não tem nem iluminação, aí tira um pouco aí essa questão do profissionalismo, né? Porque um estádio que não tem, uma equipe que tem, uma cidade que tem uma equipe que não tem iluminação, ela não pode participar. Aí a federação fica com esse negócio de querer agradar, né? Agrada um, desagrada os outros. Não, tem que ter um regulamento. Esse regulamento tem que ser rígido e ele tem que favorecer a todos. Quando for de beneficiar a todos, na mesma proporção, né? A gente percebe isso é realmente do amadorismo gigante, horários diferentes, sendo que tem várias equipes aí interessadas nessa rodada, né? Porque ela pode deixar de ser interessante, dependendo dos resultados que acontecer primeiro. Então tinha que haver um nivelamento para que esses jogos fossem todos no mesmo horário. É, agora, se lá não tem iluminação, como é que faz? Então a federação tem que rever, tem que profissionalizar mais, porque um presidente de federação hoje, ele ganha cerca de 200 mil reais por mês. Não é possível que esse cara não consegue se dedicar 100% a essa federação. Então falta é profissionalismo, porque o dinheiro existe, né? E tem que tratar com mais cuidado, com mais jeito, né? Na verdade, falta muito ainda para essas federações ainda ser profissionais. Assim como também falta para os times, né? Mas a federação, ela tem que se organizar, ela tem que se preparar. E os clubes têm que se aparelhar. Não é possível que uma segunda divisão, que é um campeonato bom, de um nível bom, que há investimentos, né? Existem times aí pagando muito bons salários, inclusive o Mineiro, para os seus atletas, e aí chegar num estádio ele não tem eliminação, imagina. Então é inaceitável isso, né? Deveria, por obrigação, nivelamento de horário de jogos. Mas infelizmente a infraestrutura ainda não permite, Luiz Carlos.
0: É porque a gente já sabe, né, que o Rio Verde já subiu, né, com 32 pontos, né? Ainda não garantiu o título, né? Agora eles vão correr atrás aí para garantir o título, mas os adversários deles não influencia nada aí para a segunda colocação. Tem 32 pontos, o Bom Jesus tem 28, o Goianésia 27. O Bom Jesus ganhando, ele vai para 31. O Goianésia ganhando vai para 30, o Mineiros ganhando vai para 28. Daí o último jogo é Bom Jesus e Goianésia. Aí um vai subir.
3: Um vai subir.
0: Então assim, exatamente. A gente fica muito triste, a gente sabe que é de praxe, a última rodada, igual tem a última rodada, tudo no mesmo horário, mas deveria ter sido as duas últimas rodadas, todos no mesmo horário, no mesmo dia.
3: Ou alteração, né? poderia sofrer uma alteração.
0: Sim, os jogos que não precisarem de ser no mesmo horário pode ser em outro, mas por exemplo, o jogo do Mineiros, o do Goianese e também do Bom Jesus, deveria ser no mesmo horário.
3: É uma questão de inteligência. Quem tem, quem não tem.
0: Então vamos agora aqui com os nossos ouvintes aqui, né? Os nossos ouvintes, nossos queridos ouvintes, né? Sem os ouvintes aqui, o Resenha Esportiva nem existia. Então, e só lembrando, Samir, que amanhã é dia 6/10, né? Amanhã a gente faz aniversário do Resenha Esportiva.
3: Que benção, hein, Luiz? Que coisa boa.
0: Dia 6/10 a gente iniciou aqui, né? Eu, o Cractel, o Carlos André. O Carlos André ainda não, né? O Carlos André ainda não tinha, não. Foi eu e o Cractel que começamos aqui e amanhã é aniversário.
3: Que coisa linda. Vamos arrumar uns patrocinadores aí pra gente sortear alguma coisa aí pros nossos ouvintes, né?
0: O Lindomar é o mais apaixonado aqui do Cruvinel. Um abração pra ele. Tá mandando um abraço pra você. Fala pra o Semi que eu tô mandando um grande abraço pra ele.
3: Um grande abraço, Lindomar. É um prazer sempre ter você conosco aqui, meu querido.
0: O próximo aqui, ele é um grande amigo nosso, vou só dar uma dica, ele é santista.
3: Ah, cara inteligente, interessantista.
0: Quem você acha que pode ser?
3: Ah, é uma nação, né? Fica difícil da gente saber, né? E na verdade, a gente vai ganhar do Flamengo agora e nós vamos ser líder do retorno, tá bom?
0: Vamos escutar ele aí.
4: Olá, Lico, olá, Seminho, um bom dia pra vocês, um bom programa aí, o programa tá show de bola, hein? Tô aqui, alegre com o meu mecão, torcendo, vibrando. E vamos, se Deus quiser, vamos subir para a primeira. Um abraço, tudo de bom para vocês.
3: Ô, Donel, um abraço para você, meu querido. Para nós é uma honra ter você como nosso ouvinte. Você que não é amigo, você que é um grande irmão que a vida nos deu, né? Sabe do carinho, do respeito, da amizade que todos nós aqui temos por você.
0: Mas você sabe que lá na casa dele, não, ele não é o titular aqui que gosta mais do Resenha. Sabe quem gosta mais lá? É a Sandra.
3: A Dona Sandra, né? Dona Sandra. Que coisa, mas...
0: Um abraço pra ela.
3: Eu acho que tem que ser ela mesmo. Um abraço, Dona Sandra.
0: Ela que manda?
3: Ela que comanda ali, né?
0: Um abraço pra Sandra, pro Donel, pra essa galera toda. Pois é, Semi. Então vamos assim, ó. Olha, só lembrando aí que o Campeonato Amador desse final de semana teve dois jogos aí no sábado e todos da Série A. Olha, eu acompanhei o segundo jogo, os das 16 horas eu não acompanhei. Então no sábado, dia 3, os compadres goleou o Duque de Caxias por 8-1. O Duque de Caxias, Real Bahia, é a mãe do campeonato, né? Vai descer só um, automaticamente é ele, né? E aí às 16 horas, o Motoclube Aliança, um grande jogo, ganhando da equipe do Arabol, né? Por 2-1. Aliança Motoclube ganhou do Arabol por 2-1. Aí campeonato brasileiro, brasileiro não. Amador Série A.
3: Pois é, à medida que vai afunilando, Luiz Carlos e amigos, a gente vai tendo grandes jogos também aí, né? O público começa a melhorar, as pessoas começam a buscar esses jogos do Amador, né? Daqui a pouco acaba aí o Campeonato Goiano da Série de Acesso. E aí nós vamos estar firme lá no Capoeira com essa torcida linda, maravilhosa, que é a torcida do futebol amador de Mineiros, né? E assim, a gente percebe que há grandes investimentos também no futebol amador de Mineiros, né? Buscando aí na nossa região jogadores de alto padrão, né? Tanto é que o Matheus Goiano já esteve desfilando por aí no Amador de Mineiros.
0: Já,
3: né?
0: Foi campeão.
3: Já foi campeão aqui no Mineiros. Então, assim, realmente grandes jogos, né? E a torcida vai cada vez mais vai aquecendo para que a fase seguinte seja ainda melhor.
0: E quem estava lá no sábado, né? O nosso diretor de futebol do Mineiros, o Everton Goiano, e também o Marilson, que é o preparador físico, estava lá olhando o jogo lá, e eu via lá, a gente conversou um pouco. Então, isso aí atrai muita gente.
3: Atrai, com certeza. O Campeonato Amador de Mineiros, nessas idas nossas aí na cidade vizinha, é muito bem falado. Eu já ouvi aí outros atletas que não vêm, mas que gostariam de participar, né? Então, o Campeonato de Mineiros realmente é muito bom. Nós estamos precisando de dar uma melhorada na estrutura, né? Construir mais campo, né? Oportunizar mais esse tipo de coisa aí pro nosso atleta amador, porque realmente o nível daqui merece coisas cada vez melhores. Mas eu tenho certeza que em breve aí vai sair mais um campo aí pra nós, viu, Luiz?
0: Com certeza. Um abraço pra Carmen Luzia, lá do São João, que ela é lá do Seda, né? Um abraço pra Carmen. E agora o Francisco da Fazenda São José. Bom dia, turma do Resenha Esportiva. Tô ligadinho aqui na escuta. Carmen e o Francisco da Fazenda São José.
3: Um grande abraço pra esse pessoal que faz com que o nosso programa seja cada dia melhor. É por vocês, né? E é pra vocês que nós estamos aqui trabalhando todos os dias, pra cada dia mais a gente levar as informações do Mineiros e do esporte em geral para todos.
0: Semi Nascimento, eu tenho que todos os jogos do Mineiros aqui em casa, né? Pro presente.
3: Você é um enciclopédia, Luiz Carlos.
0: Aqui o público presente e também a renda, né? Olha, o menor público foi Mineiros e São Luís com 1.003. E o maior público foi o MEC, o último jogo com Morrinhos, com 2.292. A média de público pagante, 1.609. Isso é uma média.
3: A gente deve estar em segundo lugar aí, perdendo só para Rio Verde.
0: Só,
3: né?
0: Não, o Mineiro, o público do Mineiro é dobrado dos outros todos, você pode ter certeza.
3: E o terceiro colocado aí, pelo que a gente tem de informação, é porque o poder público municipal ainda subsidia esses ingressos.
0: É lá em Goianésia.
3: Né? Goianésia subsidia os ingressos, né?
0: Então é isso aí. Então agora, depois desse jogo de quarta-feira, eu vou fazer o geral, público presente e pagante, e também a renda, né? O Mineiros aí tem uma renda aí. Olha, o último jogo me deu 48.220, o Mineiros ficou com 36 mil, né? Então a federação aí, todo mundo abocanha um pouquinho aí, mas isso aí é normal.
3: É, eles têm também, a gente claro. Compreende, né? Porque eles também têm a despesa deles, né? Agora, o que é preciso a gente deixar claro é que esse ano, no meu modo de entender, com exceção da arbitragem do jogo passado, mas não houve ali nenhum tipo de lisura, não houve nenhum tipo de intenção de erro, vamos assim dizer, né? Tanto é que o árbitro apitou um pênalti para nós nos acréscimos. Se ele tivesse vindo aqui com intenção diferente, ele não teria apitado aquele pênalti, por mais que foi pênalti, um pênalti claro, né? Eu acredito que aquele jogo foi um das piores arbitragens que houve aqui, porque as arbitragens esse ano aqui, Mineiros, elas foram de excelência, Luiz Carlos. Realmente, essas jovens arbitragens do estado de Goiás, se eles não se perderem, se não deixar crescer a cabeça, se eles mantiverem esse nível de arbitragem, a arbitragem foi muito boa. Enquanto a gente sabe que anos anteriores, né, nós fomos prejudicados aqui dentro do Odilon Flores. Então, esse ano, nós estamos tranquilos, os jogadores entram sabendo que a arbitragem vai ser uma arbitragem isenta, né, que não vai querer prejudicar a OB. Isso é muito bom pro campeonato.
0: E tanto que eu votei aí na seleção do campeonato, votei no, em todos os quesitos lá, e o melhor árbitro pra mim, eu votei em Breno Souza, aquele árbitro. Sabe por quê? Não é por causa de um jogo que eu vou descrever.
3: Absolutamente. Não é por conta de um jogo que um jogador faz mal que você vai achar que ele é bom ou ruim.
0: Então, assim, eu...
3: Normal.
0: Eu continuei com ele, né, até hoje que tinha que mandar essas votações, e eu votei nele. Agora vamos ouvir o Carlos André. Não, antes que vamos com os nossos parceiros do programa Resenha Esportiva. É sempre aqui, tem que mandar aquele abraço e vamos faturar aqui um pouquinho, né? 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
2: Agora estamos de volta, gente, para destacar os nossos três goianos no Campeonato Nacional da Série B. Isso mesmo, olha só, o Roger diz que Dragão é time de chegada, hein? E não pode mais sair do G6. É isso mesmo. A vitória sobre o América de Minas consolidou o Atlético no G6, né? Aquele tão sonhado G6. Para os playoffs desta Série B, e o técnico Roger Silva destacou a importância de o clube goiano não sair mais ali daquela faixa dos playoffs. Segundo o treinador, o Dragão não é um time, ou seja, é um time de chegada e vai forte para a reta final da competição. Abre aspas para ele. Chegamos no G6 e não podemos sair. Historicamente, é uma equipe de reta final e que vai buscar o acesso. Se vencermos todas as partidas em casa, estaremos no G6. É uma vitória fora, ou seja, uma vitória fora, podemos garantir a vaga direta. É, são os cálculos, né, aí do técnico Roger. O comandante rubro-negro valorizou também o fato de o Dragão estar conseguindo ser novamente uma equipe forte jogando lá no estádio Antônio Ascioli. Eu destaco na sequência a equipe do Vila Nova, venceu fora de casa, isso mesmo, líder. Vila Nova desta segundona, né, venceu e marcou no fim do primeiro tempo, né, venceu o Botafogo de São Paulo e segue vivo na luta pelo acesso à Série A, segue o líder, né? Vila Nova venceu o Botafogo por 1-0 na noite do sábado em Ribeirão Preto pela 31ª rodada da Série B do Campeonato Nacional. Janderson, no fim do primeiro tempo, fez o gol da equipe goiana, que continua nessa liderança importante. Com a vitória, o Vila Nova seguiu na liderança da Série B agora com 57 pontos. Já o Botafogo ficou em 16º, 5 pontos acima lá do Z4, com 35 pontos. Os dois times voltam a jogar nesta quarta-feira, dia 7 de outubro. O Botafogo encara o Operário no Germano Krieger às 19h30. Mais tarde, 8h30 da noite, o Vila Nova recebe o Cuiabá lá no estádio Onésio Brasileiro Alvarenga. Mais uma vez, com certeza, a torcida vai mostrar aí, né, toda a sua força. É isso mesmo. E no retorno, Goiás tem campanha. É, tem campanha de time que luta contra o rebaixamento. Olha só a derrota por 3-0 para o Novo Horizontino na abertura da 31ª rodada. Escancarou o péssimo desempenho do Goiás no retorno da Série B. Nesse recorte, o clube tem apenas 36% de aproveitamento e faz uma campanha de time que luta contra aquela zona lá do rebaixamento. Se analisando somente o segundo turno da competição, o Goiás tem 4 vitórias, 1 empate e 7 derrotas, hein? Ele ocupa a 13ª posição com 13 pontos, mas vale citar que a maioria dos clubes ainda não entrou em campo pela 31ª rodada do Campeonato Nacional desta Série B. Inclusive, eu aproveito para destacar como é que está a classificação, né? O nosso torcedor perguntando como é que está os goianos. É, todo mundo sabe, o Vila Nova lidera, né? O Tigrão lidera com 57 pontos. Em segundo, Juventude, tá coladinho, tem 56, a equipe lá de Caxias do Sul. Em terceiro, Novo Horizontino com 54. Em quarto, Criciúma, 53. Em quinto, Fortaleza, 53. O sexto é o Dragão aqui de Goiás, o Atlético tem 52. Aí na 7ª posição, o CRB 48, 8º Operário 48, em 9º Sport 47, em 10º Cuiabá 46, 11º São Bernardo 45, em 12º Goiás 42, 13º Náutico 42, 14º Atlético 42, 15º Ceará 39, 16º Botafogo 35. Aí na zona vermelha do rebaixamento, em 17º Avaí 30, 18º Londrina, 28, 19º América de Minas, 17, 20º rebaixada Ponte Preta, com 13 pontos. O Goiás joga amanhã, Goiás e Atlético, dia 6, às 20h30, lá no estádio Ailê Pinheiro. As próximas partidas dos goianos, né? Vamos ter também, na sequência, o CRB, dia 7, contra o Atlético, né? O Atlético jogando lá no estádio Rei Pelé, em Maceió. E o Vila Nova, dia 7, eu destaquei, o Vila recebe o Cuiabá do Mato Grosso, jogo lá no Onésio Brasileiro Alvarenga. Forte abraço, amigos, eu volto amanhã, terça-feira, dia 6, com muito mais informações do esporte no Resenha Esportiva.
0: 11:56, 11:56, Mi Nascimento, nós ouvimos aí o Carlos André, ó, Vila Nova ganhando fora de casa, né, ganhou do Botafogo, o Atlético em casa ganhando e o Goiás perdendo por 3-0, esses três aí, o Vila e o Atlético bem e o Goiás bem ruim, né?
3: É, o Goiás decepcionante em todos os aspectos, no aspecto futebolístico decepcionou e no aspecto administrativo mais ainda, né? Goiás com salários atrasados, jogadores dando entrevistas deselegantes e desagradáveis em relação à sua diretoria, diretoria que rebate, fala coisas que eu acho que não que tem que falar em bastidores, em reunião com atleta, não ficar expondo atleta ficar expondo diretoria. Então realmente o Goiás esse ano, a permanência dele na Série B tá bom demais, porque tudo que o Goiás produziu até agora era time para rebaixamento. Então, porque o Goiás esse ano, ele saiu da curva, né? O Goiás sempre foi um time muito organizado, um time muito disciplinado, um time que tem as suas contas relativamente equilibradas. Esse ano ele desequilibrou conta e, sobretudo, né, parece que é automático essa questão das contas, né? Ela acaba influenciando dentro do campo mesmo. Jogador, você não tá fingindo que tá pagando e o jogador tá fingindo que tá recebendo, né? O cara não paga, eu não jogo. Então é sempre assim. Então o Goiás realmente é decepcionante. Agora o Atlético tá no páreo, Luiz Carlos. O Atlético tem condição de fazer aí os playoffs, né? Porque assim, você mesmo destacou aí a pequena diferença do sexto pro primeiro, né? Cinco pontos só. E a preocupação que eu tenho nesse momento, pode ser estranho para nós, nossos ouvintes, mas a preocupação que eu tenho agora é exatamente em relação ao Vila Nova. Porque o Vila Nova, ele é líder, mas ele tem um ponto de frente só. Ele tem 5 pontos em relação ao Atlético, mas dá uma olhada na tabela. A tabela do Vila Nova, ela é cruel com o Vila. O Vila vai jogar vários jogos, confronto direto. Então, se ele perde, ele pode cair de primeiro lá pro terceiro, pro quarto, já na próxima rodada. Diante da pequena diferença que tem do sexto pro primeiro. Então, nós acreditamos muito aqui no Vila Nova, que tem feito bons jogos, apesar que o jogo com o Botafogo não foi tão bom assim, mas nós esperamos que o Vila mantenha a média e possa continuar aí no G2.
0: É isso mesmo, Assemir. O próximo jogo do Vila Nova é em casa com o Cuiabá, né? Aí com o Cuiabá e depois é contra o Náutico. Só que esses dois jogos, se o Vila passar, aí os outros jogos, aí vem aqueles confrontos.
3: E confrontos extremamente difíceis, né? E assim, e o Cuiabá, por mais que o jogo é aqui em Goiânia, não é um jogo fácil. O Cuiabá, se você pegar os últimos jogos, o Cuiabá cresceu demais, né? Em determinada fase do campeonato, ele era candidato ao rebaixamento. E hoje o Cuiabá é um time que postula aí, tá entre o G6. Então é um jogo perigoso, o Vila Nova tem que ganhar jogo dentro de casa. Eu sempre falo, gente, quem almeja alguma coisa dentro da competição, tem que fazer os 3 pontos em casa. Não pode ser diferente.
0: Olha, aqui um abração aqui pro Ronildo, né? O Ronildo tá, bom dia, turma do Resenha Esportiva, tô ligadinho na escuta. O Ronildo lá do Banana Móveis.
3: Grande abraço, Ronildo, ouvinte assíduo aí do nosso programa.
0: O Ivan Pio, sintonizado na melhor, abraço para todos. Ivan Pio, será que é o azulão?
3: Nosso amigo Ivan, ai Ivan, meu companheiro.
0: São Paulino?
3: São Paulino, todo mundo tem defeito. É. E o Ivan é um cara sensacional, um grande abraço para você, abraço para toda a sua família que eu amo de coração, um abraço para todo mundo aí do nosso Bagé.
0: O Ivan já trabalhou lá na Banana Móveis, né? É um menino, gente boa demais.
3: 100%.
0: Só tem o defeitinho de ser São Paulino.
3: Mundo tem um defeitinho.
0: É verdade. Então, queria mandar um abraço agora lá pra... rapaz, agora vamos lá pra Primavera do Leste falar com o Arno Luiz. Bom dia, meus amigos. Craquetel, Luiz Caslico, Semi Nascimento, Carlos André. Vocês estão de parabéns pela ótima transmissão na sexta-feira. E o trem tá bem bom para o Mineiros, né? Se o Mineiros vencer as duas partidas e os outros, dos dois times, por exemplo, Goianésia não ganhar, né? Lá do São Luís e quarta-feira o Morrinhos também não ganhar do Bom Jesus, ganhar do Bom Jesus e na última rodada o Bom Jesus ganha do Goianésia e eles cada um ganha partida e perde a partida. E se o MEC ganhar as duas partidas, ele tá classificado. Um abraço lá pro Arno, fazendo aquela matemática que a gente também faz.
3: Meu querido, grande abraço pra você. É verdade, a gente não pode deixar de sonhar nunca, né? O Mineiros ainda tem chance real de classificação e é nisso que a gente tem que se apegar.
0: Olha aqui, o Zé da Frutaria, a mulher do Zé e filho do Zé também tá na audiência. Mande um alô para nós. E o Santos não vai ganhar do Mengão. Não dessa vez, né? Esse aí é o Zé da Manga. Vamos escutar o áudio dele?
5: Bom dia, meus amigos do Resenha Esportivo. Bom dia. O Zé da Frutaria também tá na sua audiência aqui, viu? A audiência de vocês. O Zé da Frutaria, a mulher do Zé, o filho do Zé. Estão todos na sua audiência aí. Nós aqui é flamenguista roxo, viu? Aqui, manda um alô pra nós aqui, que aqui é tudo rubro-negro, viu? E você falou que vocês falaram que o Santos vai ganhar do Flamengo. Vai não, hein? Dessa vez não vai não.
3: Alô, Zé, um abraço pra você, Zé da Frutaria. Um abraço pra você, pra toda a sua família aí, sintonizada na 91. Olha, Zé, a gente não pode afirmar que vai ganhar, não, mas eu tô achando que vocês vão tomar um ataque lá na Vila, hein? O time do Santos cresceu muito de produção, por mais que o Cebolinha não pode jogar, né, por conta de contrato. Neymar também deve participar só um pouco. O Arthur tá contundido, não sabemos ainda se ele vai jogar, mas o que é gostoso, Zé e amigos, é que agora o futebol brasileiro, ele tem mais um time para competir. A equipe do Santos cresceu muito. Antes a gente tinha dois, três times aí, Flamengo, Palmeiras e Cruzeiro, né? Agora o Santos tá aí também, né? O Atlético Paranaense tá bem. Então, assim, isso é bom pro campeonato, é bom pro futebol brasileiro, que equipes, né, que contrata e contrata certo, para que jogos deem mais emoção, né? Hoje o time do Santos, que era considerado um dos times do para rebaixamento, hoje, se ele venceu o Flamengo na quinta-feira, o Santos é o líder do retorno. Então, assim, o futebol realmente, ele tem essas nuances e tem essa possibilidade, um time dentro da competição de crescer, né? Agora, Luiz Carlos, se você me permitir, eu quero mandar um abraço aqui para uma grande pessoa, um cara especial. Eu tive hoje lá na empresa dele, Luiz, eu fiquei impressionado com a estrutura, o tamanho da estrutura, que é lá do Zero Grau, viu? 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Lá tem chopp de vinho, uma estrutura gigantesca. Você pode fazer aqui em Mineiros o tamanho da festa que você quiser, que o Jairo vai dar conta de atender. E sem falar aquele carinho, né? Uma equipe maravilhosa de pessoas extremamente educadas. Ô Jairo, obrigado pela confiança no nosso programa, em nome do nosso programa, em nome da Rádio Dourado. Nós te agradecemos de coração essa confiança e a partir de agora você vai ser esse parceiro. Agora eu te dou só uma sugestão, cara, troca de meia, aquela meia laranja sua, ela é feia demais, tá?
0: Ai, ai. Ô Jairo, um abraço aí pra você. O Jairo também é ele que fornece lá as bebidas lá dos jogos lá do Mineiro.
3: Exatamente, né? Merecidamente, né? O Jairo é uma grande, além de ser uma grande pessoa, um cara decente.
0: Ele é corintiano?
3: Ah, ele tem cara de corintiano, né, rapaz? Porque um dia alguém deu uma meia, o Chafik deu uma meia pra ele, e essa meia tá lá no campo até hoje, ele não levou a meia do Flamengo, significa que é flamenguista, ele não é, né? Um abraço, Jairo, meu irmão querido.
0: Um abraço, Jairo. Olha, o Ronildo mandou um áudio aqui, eu acho que é da mãe dele, mas vamos ver pra quem que é, vamos ver aqui.
6: Bom dia, meu amigo Semi.
3: Muito bom dia.
6: Bom dia. Que jogaça, né? Foi sexta-feira. Bom jogo, né? Eu trouxe de um tanto. Eu pedi a Nossa Senhora que me desse um gol de presente, nem que fosse no finalzinho do jogo. E ela me presenteou. Fiquei muito contente, muito satisfeito. Não sei nem que jeito que eu fiquei de tão contente. Vamos aguardar, né, meus amigos? Que o nosso MEC chegue em segundo lugar, né? Se Deus quiser, né? Ele até agora não decepcionou nós, não. Vamos esperar que nós vá chegar no segundo lugar, se Deus quiser. E quarta-feira eu tô firme e forte lá e trouxendo. E eu tenho certeza que eu vou voltar para minha casa com a vitória. Bom dia, viu? Dessa amiga, Delvani.
0: Amém. Bom dia, dona Delvani. Um abração pra senhora. Obrigado pela audiência também, pro Ronildo, né? A dona Delvani aí, ô Semi, mandando aquele abraço pra nós.
3: Olha, é uma satisfação ter a senhora como nosso ouvinte, a simpatia de sempre, né? E a senhora realmente é uma pessoa, assim, que é um presente que Deus dá pra gente, né? Eu não a conhecia. Então, eu digo pra senhora que foi um grande prazer em conhecer a senhora. A senhora é uma pessoa sensacional, assim como a sua família.
0: Olha, o Joelson, né? O pastor Joelson tá mandando um bom dia, Lico, Semi, Tel. Tô aqui em Aparecida de Goiânia fazendo curso de vigilante, ouvindo vocês. Ó, o pastor Joelson.
3: Ah, pastor, um grande abraço pra você. Boa sorte nessa sua empreitada aí, meu amigo.
0: Ô, pastor, um abração. Obrigado aí pela sua sintonia, tá bom? Agora, o seu João tá gravando um áudio aqui. Ô, Semi, vamos ouvir aqui agora. Tem aqui a Carolina Prazeres, Brasileirão. Atlético Mineiro vence o Bragantino em jogo atrasado do Brasileirão.
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7: O Atlético Mineiro venceu o Bragantino por 1-0 neste sábado na Arena MRV, em jogo atrasado da 21ª rodada do Campeonato Brasileiro. A vitória deixou o time mineiro mais próximo da zona de classificação à Copa Libertadores de 2027. O único gol do jogo foi marcado ainda no primeiro tempo, quando Bernardi aproveitou uma falha da defesa do time paulista e balançou as redes. Na segunda etapa, o Bragantino pressionou em busca do empate, empilhou chances, mas esbarrou na grande atuação de Gabriel Delfim, goleiro do Galo. Com o resultado, o Atlético Mineiro chegou aos 43 pontos e subiu para a sétima colocação do Campeonato Brasileiro. Já o Bragantino permaneceu com 36 pontos e caiu para a 11ª posição na tabela. Agência Rádio Web, produção e reportagem, Carolina Prazeres.
0: Agora meio-dia e seis, né? 12 horas e 6 minutos. É o Galo, né? O Galo passou o Santos, Amir?
3: É, o Galo voltou, né? O Santos tinha passado, que tinha um jogo atrasado, mas só que o Galo tinha também, né? Então hoje o Galo é sétimo e o Santos é oitavo, mas olha, oitava colocação ali, até em décima colocação para o time do Santos, que é a realidade do Santos, eu acho que é uma boa, viu? Porque o Santos fez um campeonato muito ruim aí no primeiro turno, né? E tá aí na recuperação, mas eu espero que daqui até lá a gente possa passar o Galo, porque o Galo joga com o Santos lá em Minas, né? E nós vamos lá buscar os três pontos, viu, Luiz?
0: Tá escutando, né, Junão? Um abraço lá pro Junão, pra essa torcida do Galo aqui de Mineiro.
3: Zé Silvestre, João Trator, Junão, tudo atleticano aí, né?
0: Olha, seu João Alves da Silva, né, mandou um áudio aqui, vamos ouvir lá. É mequista, seu João. Bom dia, seu João.
8: Amigo, bom dia. Sou aqui, João Alves da Silva, do Bairro Nacional Aparecida. Também estou aqui ouvindo. Também sou parceiro da Rádio Dourada. Eu assisti o jogo lá na minha chácara. Eu quero que o MEC ganhe de novo. Eu sofri demais lá com aquele jogo, mas eu posso sofrer de novo, mas eu quero que ele tenha a vitória. E eu vou assistir o jogo lá na chácara, no rádio. Mas eu quero que o MEC ganhe. Vamos pro segundo lugar. E bom dia para vocês e boa sorte para nós.
0: Bom dia, seu João. Bom dia para dona Laíde. Ó, seu João ouvinte assíduo aqui da 91.
3: Grande abraço, seu João. Prazer tê-lo conosco.
0: Agora a Elma Maria Moraes. Bom dia. Bom dia não, boa tarde.
9: Bom dia, Semi.
3: Bom dia,
9: Craquetel.

0: Um abraço, obrigado pela sintonia e pela audiência. Semi, agora vamos aqui. Felipe Medeiros traz: Brasil goleia a Índia por 4-0 em amistoso.
1: Mesmo com a seleção indiana mais fechada na defesa, o Brasil conseguiu transformar o domínio em gols ainda no primeiro tempo. Aos 28 minutos, o Estevão recebeu pela direita, passou pela marcação, cortou para o meio e bateu de canhota para abrir o placar. No fim do primeiro tempo, foi a vez do Pedro ampliar. Ele recebeu o passe do Estevão e, depois de um desvio do goleiro indiano, mandou para o fundo da rede. Aos 13 minutos do segundo tempo, o Samuel Lino marcou o terceiro da seleção. O atacante recebeu um passe de letra do Pedro e bateu. E no último minuto de jogo em Calcutá, ele de novo, o Lino, confirmou a goleada, marcando o segundo com a camisa do Brasil e o quarto da partida em cima da frágil seleção indiana. Carlo Ancelotti aproveitou o amistoso para dar oportunidades a jogadores que tiveram menos minutos em campo nos dois últimos jogos contra a Austrália.
2: Conhecemos muito melhor esses jogadores. Eu acho que Jair jogou muito bem. Bom tempo, o primeiro jogo melhor que o segundo jogo. Breno entrou mostrando suas qualidades. Arthur Dias fez muito bem. Os goleiros também. Estamos, neste aspecto, estamos, eu acho, muito bem. Temos que dar-lhe oportunidade, porque se vê que jogadores que têm mais dificuldade, jogadores que não têm minutos no clube, têm mais dificuldade para jogar um jogo competitivo, como pode ser Estevão e como pode ser Hendrick.
1: O próximo jogo da seleção brasileira na data FIFA será contra o Japão, no dia 14 de novembro. Agência Rádio Web, produção e reportagem, Felipe Medeiros.
0: Olha, Semi, não tem como passar despercebido, né? Aí o Ancelotti falando aí, o que você achou desse amistoso?
3: Ridículo, horroroso, né? Eu acho que quando o futebol brasileiro se limita a fazer jogos contra a Índia, é o retrocesso absoluto, né? Não é possível que um time campeão do mundo várias vezes, igual nós já fomos, né? Pentacampeão mundial, campeão de tudo, onde tem dos melhores clubes do mundo, do futebol, berço do futebol praticamente, né? Onde tem o futebol arte, onde o Brasil apresentou já duas Copas do Mundo, né? E a gente fazer amistoso para ganhar um dinheiro, CBF cheia de dinheiro, não sabe onde coloca dinheiro, é uma das confederações mundiais que mais tem dinheiro, que mais arrecada, capaz de pagar um treinador estrangeiro 6 milhões por mês, é ridículo.
0: Esse último jogo que o Brasil fez com a Índia, o Brasil pegou 36 milhões de reais só nesse jogo.
3: É inaceitável, sabe? A gente pensar primeiro no dinheiro, né? O futebol tá sendo deixado de lado, infelizmente, né? Eu não tenho como defender, primeiro que muito, eu acho assim, até revoltante quando eu vejo um treinador igual o Ancelotti ser treinador da seleção brasileira. A gente perde todo o prazer que a gente tinha pela seleção canarinho, uma seleção que jogava bonito, que jogava no ataque, que tinha esquema de jogo, que tinha padrão de jogo, que não era um laboratório. Nós tínhamos nossos atletas já definidos. Você sabia quem era o meio campo, quem era os atacantes, quem que era a defesa. Não, a seleção brasileira hoje virou um circo, virou uma palhaçada, né? A gente não sabe quem vai jogar, o jogador bate dois balãozinhos e já é convocado, né? Porque o empresário A, o empresário B, a Nike, a Adidas, eu não sei quem, já determina que esse jogador vai, né? Fiquei sabendo até aí que teve um treinador aí que não quis assumir a seleção por conta dessas jogadas, né? Então isso é ridículo, o futebol vai se deteriorando, as pessoas vão perdendo, a própria CBF vai perdendo a sua credibilidade, né? E quando você vê também o Ronaldo, que é um cara que eu super respeito, o Ronaldo Fenômeno, tentou pelo menos viabilizar uma candidatura à CBF, o que aconteceu? Nada, não teve um voto sequer, por conta de quê? Por conta de que o dinheiro vem primeiro, e isso é muito ruim pro nosso futebol, isso é muito ruim pro nosso país que essas coisas tenham acontecido.
0: Ô Semi, agora você sabe que o ouvinte aqui no Resenha Esportiva sempre tem vez, né? Esse,
3: claro.
0: Eu vou dar uma dica pra você, você adivinha. Esse era um zagueiro baixo, mas muito habilidoso.
3: Ele era habilidoso e zagueiro.
0: E baixo, bem habilidoso.
3: Eu acho que eu vou chutar um aqui, se eu errar me perdoe.
0: Tá.
3: Mas eu acho que é o Edmilson Bocarro, comedor de frango.
0: Vou ver se é ele.
4: Bom dia, Lico. Bom dia, Semi, meu amigo.
3: Bom dia, meu querido.
0: Bom dia.
4: E nós vamos para a riba desse Trindade aí, vamos ganhar de novo. Aquele dia eu torci tanto pro Mac que eu cheguei com a camisa molhada ali, aqui em casa. Aí a mulher procurou se eu tinha caído dentro do colo. Eu falei, não, isso é de torcer pro Mac. Torcedor fanático.
3: Muito
4: do
3: bom.
4: Um abraço para você aí, Semi, para você, Lico. E para você, Cratel. Fique com Deus.
0: Um abraço aí pra você, Bocarro, um abraço aí pro

0: o nosso querido Bilei, né? O Bilei, para Dona Sebastiana. Hoje o Cracktel, ele não tá podendo trabalhar hoje, né? Ele tem probleminha aí, parece que tava mal, assim, probleminha aí de enjoo, né? Ele não tá podendo aqui, a gente tá aqui hoje substituindo ele. Bocarra.
1: Um abraço de Milson, meu querido, um abraço para sua família, você sabe da amizade de longa data que nós temos, né? Eu tenho muito respeito, muita admiração por você e por toda a sua família.
0: Olha, aqui agora vamos falar com o Brega. O Brega tá dizendo assim, o último jogo nosso em casa, beleza? Bom dia, meu amigo parceiro, sobre a venda dos ingressos do jogo Mineiros e Trindade. Vamos ouvir o nosso querido, e é sobrinho do Bocarra, né? O Brega, é sobrinho, não é? É? Não, é sobrinha, claro, é Tio Bocarra que ele fala.
2: Bom dia, Luiz Carlos, bom dia, Semi Nascimento.
1: Bom dia, Cláudio.
2: Bom dia, Cláudio. Aqui na Resenha Esportiva, né, que tá ouvindo a Resenha Esportiva na nossa pioneira Rádio Eldorado 91,9. Só passando aí para falar que os ingressos já está à disposição desde a sexta-feira, já está à venda do jogo Mineiros e Trindade. E os pontos de venda são o mesmo, né? Distribuidora Vitória, nosso amigo Raik, Salão do Carriche Cabeleireiro, Escritório do Mineiros Esporte Clube Horário Comercial, e distribuidora Zero Grau, nosso amigo Jairim. São esses os pontos de venda. Os valores dos ingressos é R$20 a geral, R$40 a coberta. E torcedor, mais do que nunca, vamos fazer essa agora a festa, porque vai ser nosso último jogo do campeonato aqui na cidade de Mineiro. E vamos nos despedir com chave de ouro, principalmente de toda a comissão técnica, jogadores, porque vamos fazer uma festa linda como fez ali na sexta-feira. Então, em nome de toda a diretoria, estamos pedindo essa ajuda a todos torcedores, todos simpatizantes, todos que gostam do Mineiro Esporte Clube, que quarta-feira às 19h30, vamos fazer essa festa, vamos lotar o estádio Odilon Flores novamente para que a gente mostre para o jogador, principalmente o jogador do Mineiros Esporte Clube, que essa torcida do Mineiros é diferente. Um grande abraço a todos, bom programa a todos vocês da Resenha aí, um grande abraço a essa rádio aqui, é uma rádio que sempre apoia o Mineiros Esporte Clube em todos os momentos e tamo junto.
0: Um abraço, Breguinho, obrigado pela sintonia. Ó, os ingressos já tá à venda, já pode que a galera, beleza, comprar.
1: Hein? Um abraço, Cláudio, você é importante, amigo.
0: Olha agora quem vai falar com a gente aqui, a Rosana. Ô, Rosana, um abraço pra você na Fazenda Morro Limpo também, o Cris, fala com nós.
3: Bom dia, meninos.
0: Dia.
3: Bom dia pra vocês, que Jesus, nosso Senhor Jesus Cristo, cuida de vocês hoje e sempre. O Bocarra é irmão da minha mãe, então ele é tio do Breguinha e meu tio. É o tio que eu gosto demais da conta. Um abraço pra vocês. E pede o MEC para não fazer a gente sofrer, que nem a gente sofreu naquele jogo. Misericórdia. É, mas eu gritava aqui na fazenda.
0: Ô, Rosana, um abraço para você. Rosana,
1: a Rosana é uma pessoa especial, né? Rosana, um abraço para você. Tenha a grata satisfação de falar que sou amigo seu, amigo da sua família, né? Um grande beijo para todos vocês.
0: Ô, seu Hélio. Seu Hélio mandou uma figurinha minha aqui. Seu Hélio, um abraço. Obrigado.
1: Seu Hélio tá fazendo igual o Carlos?
0: Tá, ele tá meio tipo caso. Ô, Semi, tá chegando a hora de dizer adeus, né? Até amanhã, se Deus quiser. Um abraço aí pra você. Obrigado aí pra você. Engrandeceu, como sempre, aqui o nosso programa. Um abraço, Semi. Boa tarde.
1: Olha, Luiz Carlos Lico, é sempre pra mim um prazer gigantesco estar aqui com vocês, né? Nessas manhãs, pra estar falando pro nosso público. E dizer a vocês, torcedor, que independente do que acontecer quarta-feira lá no Odilon Flores, que o dever do Mineiro Esporte Clube foi cumprido. O Mineiros atraiu muita gente, nós somos o segundo time que mais levou torcedores e tenho certeza que nós vamos realmente, Breguinha, fechar com chave de ouro, né? Nós vamos nos despedir desse grupo aí nessa competição, deixar claro, né, que nessa competição, despedir deles aqui dentro da nossa casa, do Odilon Flores, e falar que a participação, independente do que acontecer, foi extremamente positiva, principalmente porque ela mexeu mexeu com o brilho do torcedor mineirense, mexeu com a nossa diretoria, que a nossa diretoria já está falando em estruturação de estádio. Então tudo isso foi uma sementinha que foi plantada e ela começa a germinar. E eu tenho certeza que, independente, subindo ou não, nesse ano, que o Mineiros Esporte Clube, a partir da próxima temporada, nós vamos vir muito mais forte, nós vamos vir muito maior e com muito mais pessoas que vão estar lá com o Mineiros Esporte Clube para agregar, para fortalecer cada vez mais o nosso time do coração. Um abraço a todos, um abraço para você, Luiz.
0: Olha, um abraço para você, Semir, um abraço pro nosso querido ouvinte, um abraço aí que tem uma tarde abençoada e a gente volta aí dentro do programa do Gilmar, aí no momento do Mecão, falando aí dos treinamentos e aí às 19 horas eu estou aqui com o Rancho Sertanejo. Então, você que começou aí com o Craquetel, vamos até aí ao Rancho Sertanejo às 19 horas. E agora segue aí a nossa programação normal, agora vem aí o Carlos André no Jornal Eldorado, depois Franciele Feldkirch aí no Tarde Total, depois aí vem Gilmar Silva no Entardecer no Sertão às 15 horas e às 19 estarei aqui com você, aqui com o Rancho Sertanejo. Um abraço para você, obrigado e até lá!
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2: Agora são 12 horas 21 minutos, meio-dia e 21, a Hora do Recado, primeira edição, chegando com apoio e oferecimento. 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Olha, procura-se emprego. José Batista é solteiro. Está à procura de serviços em chácaras, sítios e fazendas, como caseiro. O contato dele é o 649-9929-1051. O Vinícius, ele é casado, tem filhos, procura serviço como caseiro em chácaras e fazendas com serviços gerais. Telefone 649-9218-0812. O Henrique é casado, não tem filhos, procura serviços em fazendas com gado de leite e trator, possui experiência. Telefone para contato 649-9943-1673. O Joelson procura serviços em chácaras e fazendas como caseiro. Telefone para contato 649-9324-4070. Olha, foi perdida uma pasta de plástico de cor preta com documentos em nome de Ronaldo Martins de Souza nas mediações da Mafil. Quem encontrou ou vier encontrar, deixar na recepção aqui da rádio ou ligar no telefone 649-9607-0239. Olha, foi perdido um cordão personalizado, um cordão com os nomes Idevaldo, Ivair e Alcimar, na Feira Coberta. Quem encontrou ou vier encontrar, pode estar deixando aqui na portaria da Rádio Eldorado ou ligar no telefone 649-9982-5848, inclusive, gratifica-se. 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Aluga-se José Vicente. O José Vicente está alugando um ponto de táxi localizado na rodoviária. Quem tiver interesse ou quiser mais informações pode entrar em contato. 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Assim ficamos com a primeira edição da Hora do Recado. Volta logo mais às 4h55 dentro do programa Entardecer no Sertão com Gilmar Silva.
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2: Olá, boa tarde para você. Agora são 12:27. Está no ar mais uma edição do Jornal Eldorado. Hoje é segunda-feira, dia 5 de outubro de 2026. Eu sou o Carlos André, a direção executiva de Cléia Gouveia. Confira agora, no Jornal Eldorado, as principais manchetes da edição de hoje.
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2: Câmara Federal tem 17 eleitos por Goiás e revela nova configuração da bancada no Congresso Nacional. Goiás elege 41 deputados estaduais para a próxima legislatura da Alego. Extrema-direita coloca STF em xeque com vitória massiva no Senado. Daniel Vilela define eleição no primeiro turno. Leonardo Freitas, Libório Santos e outras informações aqui no seu Jornal da Sua Eldorado. Integrando Goiás, todo o sudoeste goiano, o Brasil e o mundo, através da notícia.
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2: Olha, Goiás elegeu 41 deputados estaduais para a próxima legislatura da Alego. Definição ontem. Os eleitores de Goiás definiram, portanto, neste domingo, os 41 deputados estaduais que vão ocupar as cadeiras da Assembleia Legislativa aqui de Goiás pelos próximos 4 anos. Eleitos: Carol do Amiltinho, Fabrício Rosa, Issi Quinan, Paulo do Vale, Amauri Ribeiro, GCM Romário Policarpo, Virmondes Cruvinel, Lineu Olímpio, Wilde Cambão, Antônio Gomide. Ainda a eleição do Antônio Gomide, em seguida Dr. Jorge Moraes, José Machado, André do Prêmio, Cairo Salim, Jamil Calife, Lissauer Vieira, ainda Charles Bento, Kátia, Doutora Marildo, Bia de Lima, Thales Barreto. Ainda tivemos o Wagner Neto sendo eleito ontem, Coronel Uzeda, Jocilene do Mangão, Eduardo Prado, Anderson Teodoro, Paulo César Martins, Graciele da Arte Trigo, Alessandro Moreira, Paulinho Vai Nele, Coronel Edson Raiado. Ainda Henrique César, Marquinho Cardoso, Gustavo Seba, Quequê da Vulcani. Ainda tivemos o Rubens Marques sendo eleito ontem, Bessa, Lucas Quitão, William Panda, Neto Carfan. Portanto, são esses os 41 deputados estaduais eleitos ontem. E aí tivemos, né, infelizmente, essa abaixa, não conseguimos, né? Mineiros não conseguiu eleger um deputado estadual ou uma deputada estadual. É, tivemos a presença de 3 candidatos, né? Mas nenhum dos 3 conseguiram se eleger. Claro, a nossa torcida é para que os 3, né, fossem eleitos, né? No caso, o Dr. Lorival Lobo, a Ana Paula do Aliomar e também a outra candidata a deputada estadual, Rosângela Rezende, né? Infelizmente, nenhum dos 3 conseguiram votação para representar mineiros lá na Alego, na Assembleia Legislativa do Estado de Goiás. Olha, Câmara Federal tem 17 eleitos por Goiás e revela nova configuração da bancada no Congresso. Eleitorado goiano, portanto, definiu ontem, né, os 17 deputados federais com o PL na liderança da bancada e União Brasil, PT, PSD e MDB entre os partidos mais votados. E ontem uma curiosidade que foi a abstenção, né? A abstenção aqui no nosso estado de Goiás, ela bateu o recorde e superou inclusive a média nacional. Olha só, o nosso estado ontem registrou 1.109.003 eleitores ausentes no primeiro turno das eleições de 2026. O número representa 21,84% do eleitorado apto, né, segundo o Tribunal Superior Eleitoral TSE. Ao todo, 3.971.587 pessoas compareceram às urnas ontem aqui em Goiás. A taxa de abstenção alcançou o maior nível desde 2014. Naquele ano, 18,83% dos eleitores não votaram. O percentual subiu para 20,19% em 2018 e chegou a 21,72% em 2022. Em 2026, atingiu 21,84%. O índice registrado no estado ficou 0,76 ponto percentual acima da média nacional, que é de 21,08%. Na comparação com 2022, Goiás teve 51.308 eleitores ausentes a mais neste primeiro turno, né? Ou seja, número considerável, hein? Olha só, foi 1.109.003 eleitores goianos que não compareceram, né? Ou seja, eles foram ausentes neste primeiro turno das eleições. Agora vamos, né? Ter o segundo turno. E aí, hein? Como é que fica esses 1.109.003 eleitores? Eles vão comparecer? Esse número vai diminuir? Esse número vai cair? Vai aumentar? Enfim, vamos aguardar, né? As eleições 2026 aqui, a sua Pioneira Eldorado informando para você todas as notícias. Agora são 12h33, falando em todas as notícias. Vamos até a nossa capital, Libório Santos. Qual é o balanço que você faz? Política, eleições, Daniel Vilela eleitos, deputados, né, federais, senadores, Gayer, Senado, a Gracinha também. Boa tarde, boa semana para você.
5: Muito boa tarde para você, Carlos André. Boa tarde, ouvintes do Jornal Eldorado. Eldorado FM 91.9, Mineiros. Nós estamos de volta de Goiânia com as principais notícias do dia. Daniel Vilela é reeleito governador em Goiás com grande renovação na Assembleia Legislativa e na bancada federal goiana. Cresce a produção de etanol de milho em Goiás. Acelere seu corpo, desacelere sua mente. É a proposta da segunda corrida em Paz e Saúde. Eu sou Libório Santos, hoje é dia 5 de outubro, segunda-feira, e esses são os nossos destaques. Bom, hoje é dia de balanço de eleições, né? Em Goiás, vitória de Daniel Vilela, reeleito governador no primeiro turno, e com as eleições de Gustavo Gayer e Gracinha Caiado para o Senado. Para a presidência da República, teremos segundo turno, mas com uma surpresa de acordo com o que previam as pesquisas. Flávio Bolsonaro saiu na frente, obtendo 47,03% e Lula 45,16%. Na Assembleia Legislativa de Goiás, com 41 deputados, houve 46% de renovação, quase a metade. Os deputados mais votados foram Carol do Amiltinho, viúva do deputado Hamilton Filho, que morreu há poucos dias de acidente, Fabrício Rosa e Siquinan. Na Câmara Federal foi maior a renovação. Os mais votados foram Bruno Peixoto, delegada Adriana Costa e Fred Rodrigues. No dia 10 de outubro, próximo sábado, portanto, no Parque Areião, aqui na capital, o Ipasgo Saúde promove uma corrida com o tema Acelere seu corpo, desacelere a sua mente. A data marca o Dia Mundial da Saúde Mental e integra as comemorações dos 64 anos do Ipasgo. As inscrições estão abertas. Serão percursos de 3, 5 e 10 quilômetros. Bruno da Badia, presidente do Ipasgo, dá mais detalhes sobre a segunda corrida Ipasgo Saúde.
6: Nós tivemos a primeira edição aí no ano passado, que foi um sucesso, muita alegria, muita confraternização, trazendo temas importantes de saúde, de cuidado pessoal, em função justamente dos resultados que a primeira corrida trouxe pra gente, da empolgação que os corredores da cidade de Goiânia, de toda a região, de todo o estado, na verdade, demonstraram lá após o nosso evento. Tá vindo com a segunda edição, ainda melhor. Ouvimos aí a vontade, os desejos dos corredores, construímos um evento ainda mais importante que nesse ano coincidiu no dia 10 de outubro com o Dia Mundial da Saúde Mental. A gente sabe que quem quem pratica esporte se cuida duas vezes, do corpo e da mente. A gente sabe que o esporte é a maneira de as pessoas estarem mais ativas, se livrarem aí das suas dificuldades, da correria do dia a dia. Então, olha, é uma satisfação muito grande contarmos com todos vocês que puderem comparecer no dia 10 de outubro, no Dia Mundial da Saúde Mental, na segunda corrida do Ipasco Saúde. Ipasco Saúde, sempre preocupado com a saúde física e mental, povo goiano, dos seus beneficiários, de todo mundo do estado de Goiás.
5: Olha, como sempre ocorre, mais um final de semana marcado por graves acidentes. Um jovem de 27 anos morreu quando o veículo que dirigia se chocou contra um animal da região 64 em Firminópolis. Dados da Polícia Rodoviária Federal apontam que o número de acidentes em rodovias federais em Goiás cresceu 39,1% no primeiro semestre deste ano, com um total de 32 ocorrências de atropelamento de animais. Uma mulher babá, 62 anos, e um bebê de 10 meses foram encontrados sem vida no final de semana, após sofrer uma descarga elétrica dentro de uma residência em Palmeiras de Goiás. A criança havia completado 10 meses na quinta-feira passada. Conforme o Corpo de Bombeiros, as vítimas estavam numa área externa da casa, próximas a um disjuntor de energia. A suspeita é que a babá tenha sofrido choque ao tentar desligar o equipamento, atingindo também a criança que possivelmente estava nos braços dela. O estado de Goiás, que tem tradição da produção de álcool extraído da cana-de-açúcar, deve intensificar a produção de etanol de milho nos próximos anos e também diversificar para outras culturas. A informação de André Luiz, presidente da FIEG, ele destaca o crescimento da produção de etanol do milho de Goiás.
7: Olha, Goiás, né, nós já temos uma cultura há muitos anos com cana, todos sabem. Goiás, nessa última safra, foi o segundo maior produtor de cana-de-açúcar, o segundo maior produtor de etanol, o terceiro maior produtor de açúcar. O etanol de milho vem crescendo. A segunda unidade que começou a produzir etanol de milho no país foi aqui de Goiás, a primeira foi no Mato Grosso, mas durante um tempo perdemos aí essa corrida. O Mato Grosso cresceu muito e logo e na sequência o Mato Grosso do Sul. Nós estamos recuperando. Nós acreditamos que já no início do próximo ano nós voltaremos a ser o segundo produtor de etanol de milho, né? Nós já temos também o crescimento da produção de etanol a partir de sorgo, que é bastante interessante, que também outra opção para o produtor rural, e Goiás é o maior produtor de sorgo, e também dá a possibilidade de nós também levarmos a produção para outras áreas, como por exemplo, para o Vale do Araguaia, onde nós temos uma produção menor de milho em função da altitude, e aí o sorgo seria um grande potencial.
5: Eram essas as informações de hoje de Goiânia, informou Libório Santos.
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2: Muito bem, agora são 12 horas 39 minutos, meio-dia e 39. O destaque para o agro, Leonardo Freitas, boa tarde.
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8: O PIB dos Estados Unidos cresceu 2,2% no segundo trimestre, superando as expectativas iniciais do mercado. O consumo forte das famílias e os pesados investimentos em IA impulsionaram esse resultado econômico. Por outro lado, o indicador PCE subiu 0,3% em agosto. Isso sinaliza um ligeiro alívio inflacionário. Apesar disso, o núcleo da inflação segue em 3% ao ano, permanecendo acima da meta oficial, que é de 2%. A dívida bruta do governo geral atingiu mais de 82% do PIB em agosto, superando 11 trilhões de reais. O pagamento de juros representou o maior encargo, somando 861 bilhões de reais de expansão no ano. No mês de agosto, o setor público consolidado registrou um déficit primário de 10 bilhões de reais. Especialistas não param de alertar para a urgência de reformas estruturais que travem os gastos obrigatórios. A China confirmou o preenchimento total da cota anual para a importação de carne bovina do Brasil. Com a cota atingida, será cobrada uma tarifa adicional de 55% sobre as novas cargas enviadas. Somando a taxa padrão, o imposto total de importação sobre a carne brasileira chegará a 67%. A medida aplica salvaguardas ao mercado chinês e impacta diretamente a margem dos exportadores.
9: Olá, meus amigos, aqui é Leonardo Freitas, já estamos de volta. As interrupções e oscilações do fornecimento de energia elétrica voltaram a colocar em evidência um dos desafios de infraestrutura de Rio Verde, Goiás, município que combina crescimento populacional, expansão urbana e uma economia fortemente dependente de atividades que exigem regularidade no abastecimento de energia. Nos últimos dias, moradores dos bairros Gameleira, Gameleira 2, Jardim Europa e outras regiões relataram interrupções e quedas de energia, algumas delas acompanhadas de estouros na rede. As reclamações também apontam para a repetição dos episódios e para a preocupação com possíveis danos a equipamentos elétricos. No Jardim Europa, moradores relataram falta de energia após um estouro e questionaram se outros pontos do bairro também haviam sido afetados. No Gameleira 1, consumidores enfrentaram 4 quedas de energia em...
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9: Em residência, no último final de semana. No Gameleira 2, os relatos indicaram que os problemas teriam ocorrido em horários semelhantes. Procurada sobre os relatos, a Equatorial Goiás informou que acompanhou as ocorrências registradas nos bairros Gameleira, Gameleira 2 e regiões próximas. Segundo a distribuidora, na segunda-feira foram realizadas manobras operacionais rápidas e pontuais com o objetivo de reduzir os impactos das oscilações na região. Na terça-feira, equipes da Equatorial passaram a percorrer a rede que atende a localidade para verificar as condições dos equipamentos e identificar eventuais ajustes necessários.
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2: Muito bem, agora são 12 horas 43 minutos, meio-dia 43, eleições 2026. Nós conversamos com a candidata aqui de Mineiros, né? Candidata a deputada federal, doutora Ivane. Não conseguiu a sua eleição, não conseguiu vencer as eleições, mas ela faz um agradecimento, né, a todas as pessoas que estiveram com ela aqui, tanto de Mineiros, também o Sudoeste Goiano, o estado de Goiás, na eleição dela, que ela disputou, né, pela primeira vez a deputada federal. Espaço, claro, é aberto, é democrático, né, para os candidatos, né, que se apresentam para fazer os seus agradecimentos.
11: Prezadas e prezados ouvintes da nossa querida Rádio Eldorado, prezados eleitores mineirenses que, como eu, acreditam que Mineiros precisa de uma representatividade própria junto à Câmara Federal e que em nós depositaram seus votos. Gostaria de deixar a cada uma e a cada um de vocês um abraço solidário e dizer que a nossa luta não termina aqui, ela continua, porque a nossa cidade é prioritária para nós, junto aos nossos planos de vida. Estaremos sempre com vocês. Gostaria de cumprimentar os candidatos a deputado estadual de nossa cidade, que receberam de vocês, eleitores, também uma magnífica votação. Infelizmente, não tivemos mantida a nossa vaga na Assembleia Legislativa do Estado. Gostaria de mandar um especial abraço à deputada Rosângela Rezende, que nesses 4 anos nos representou muito bem, e dizer a ela que esperamos que ela continue com todas as suas ligações junto ao governo estadual, junto às representações políticas do nosso Estado, lutando e intercedendo pela nossa comunidade. Parabenizo também a Ana Paula, que inaugura a sua participação política, que seja mais uma mulher forte a lutar por nós, pela nossa cidade de Mineiros. E parabenizo também o Dr. Lorival, que pela sua luta em relação à saúde, muito demonstra, como eu, um apreço pela nossa cidade. Coloquemos os nossos dons à disposição de vocês, mineirenses, novamente, sempre que pudermos contar com o apoio de cada uma e cada um de vocês na busca de políticos que representem e que lutem pela nossa cidade. Grande e afetuoso abraço a todos vocês, à direção da Rádio Eldorado, que nos permite essa fala e essa conclusão da nossa candidatura, né? A cada um e a cada um de vocês que trabalharam conosco e que nos deram a oportunidade de falar um pouco sobre nós e os nossos ideais. com certeza nos veremos por aí em outras eleições.
2: Muito bem, agora são 12:46 e, portanto, o agradecimento, né, da candidata a deputada federal, doutora Ivane, aqui da cidade de Mineiros. Agora são 12:46, em seguida vamos falar mais sobre a vitória. Daniel Vilela define eleição no primeiro turno, não é isso? Valquíria Rios na reportagem.
12: Daniel Vilela foi reeleito governador de Goiás neste domingo no primeiro turno das eleições de 2026. O candidato do MDB obteve 59,17% dos votos válidos, contra 21,96% de Wilder Moraes. Daniel Vilela assumiu o cargo em março deste ano, após a renúncia de Ronaldo Caiado para concorrer à presidência. Em entrevista coletiva ao lado de Caiado, Vilela agradeceu a vitória.
13: Quero dizer da minha emoção de poder ter o reconhecimento dos goianos para governar o meu estado ao longo dos próximos anos. Foi uma campanha propositiva, alegre, buscamos aí sempre discutir com os goianos as nossas ideias, reforçar a importância de garantir as conquistas alcançadas no nosso estado.
12: Foram eleitos para o Senado Gracinha Caiado, do União, e Gustavo Gayer, do PL. O partido elegeu ainda o deputado federal mais votado de Goiás, Bruno Peixoto. Já Carol do Amiltinho, do MDB, foi a candidata mais votada para a Assembleia Legislativa, considerando todos os candidatos, homens e mulheres. A abstenção em Goiás foi expressiva. Cerca de 1 milhão de eleitores não foram votar. Os goianos retornam às urnas no dia 25 de outubro, no segundo turno das eleições, apenas para escolher o novo presidente do Brasil. Vale destacar que neste primeiro turno, Flávio Bolsonaro, do PL, levou vantagem sobre o presidente Lula, do PT. Da agência Rádio Web, Valquíria Rios.
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2: Obrigado, Valquíria, pelas informações. Agora são 12:49, 11 faltando para 1 da tarde. Ainda nas eleições, um balanço nesta segunda-feira. Quais propostas esperar de Lula e Bolsonaro no segundo turno? É a pergunta, né, que se faz nesse momento, né? Tanto o eleitor mineirense, o eleitor goiano, o eleitor brasileiro, com essa pergunta. Quais propostas esperar do atual presidente e também do Flávio Bolsonaro no segundo turno, hein? Breno Zonta, boa tarde. O destaque na sequência aqui no seu Jornal Eldorado.
14: O senador Flávio Bolsonaro, do PL, e o atual presidente do Brasil, Luiz Inácio Lula da Silva, do PT, disputam no próximo dia 25 de outubro o segundo turno da eleição, que vai decidir quem será o presidente do Brasil pelos próximos 4 anos. Em um primeiro turno marcado por nenhum debate de televisão com os dois candidatos, o eleitor e a eleitora tiveram menos oportunidades para comparar propostas de suas candidaturas em relação a diversos assuntos, e um deles é o meio ambiente. O secretário executivo do Observatório do Clima, Márcio Astrini, avalia que neste assunto existe uma diferença muito evidente entre os projetos apresentados pelos candidatos.
15: O presidente Lula apresenta propostas bastante robustas para o meio ambiente. Não são propostas perfeitas, mas são propostas que, por exemplo, vão no caminho de aumentar a proteção ambiental no Brasil e dar sequência a uma série de números até positivos que tiveram na atual gestão.
14: No caso de Flávio Bolsonaro, Astrini aponta que espanta no programa de governo do candidato do PL a ausência de uma agenda de políticas específicas para o combate às mudanças do clima e para a proteção ambiental.
15: Por diversas vezes ele falou publicamente, escreveu artigos de jornais negando as mudanças climáticas. Então, Flávio Bolsonaro é um negacionista do clima. E o que nos surpreendeu muito na agenda do candidato Flávio foi a ideia que ele apresenta no plano de governo de dar continuidade à política do seu pai. Quando seu pai foi presidente da República, o que para a agenda ambiental significou uma tragédia. Nós tivemos quase todos os índices com relação ao meio ambiente piorados no Brasil, uma ineficiência de combate ao crime ambiental muito grande.
14: O Observatório do Clima é uma rede de mais de 160 entidades ambientalistas da sociedade civil. O observatório foi fundado em 2002 e desde então pressiona governos por ações efetivas para mitigação e adaptação às mudanças do clima. Agência Rádio Web, produção e reportagem, Breno Zonta.
2: Obrigado, Breno, pelas informações. Olha, a Bolsa dispara e bate recorde de pontos após primeiro turno. Dólar cai abaixo de 4,95. É, o mercado, ele reagiu à vantagem de Flávio sobre Lula na primeira fase da disputa. O candidato do PL conquistou 47% dos votos válidos contra 45% do petista. Nosso próximo assunto, 12:52, vamos falar agora da direita, né? A direita que coloca STF em xeque com a vitória massiva no Senado. Eduardo Amaral tem o destaque na matéria notícia, reportagem.
16: A massiva vitória da extrema-direita nas disputas ao Senado neste domingo reforça um clima bélico entre a Casa e o Supremo Tribunal Federal, o STF. A relação já vinha se desgastando nos últimos anos, focada principalmente no ministro Alexandre de Moraes, após as condenações pelos crimes de tentativa de golpe de Estado. Encerradas as disputas deste domingo, o grupo formado pelo PL, Republicanos, PP e Novo somou 27 senadores, totalizando 43 na casa. O número total ainda é insuficiente para, sozinho, aprovar processos de impeachment contra os ministros do Supremo. Contudo, a conquista reforça o poderio e coroa uma estratégia que já vinha sendo anunciada, como lembra o cientista político e presidente do Instituto Cultiva, Hudá Hit.
17: Eles parecem ter uma capacidade de mobilização de cravar em alguns nomes. Uma estratégia muito bem definida por eles. Eles não diluem voto. Aqui em Minas, eu posso dar de novo como exemplo. Nessa eleição, eles jogaram muito peso no Nicolas. O PT também está elegendo alguns deputados federais com boa votação, né? A segunda mais votada é do PT, quase desconhecida. Mas aí vem a diferença, o PT dilui a votação em vários candidatos, o PL não.
16: Além de pressionar o STF, o resultado também coloca a campanha do presidente Luiz Inácio Lula da Silva, do PT, em uma situação no mínimo delicada. Hit lembra que mesmo com uma eventual virada no segundo turno, Lula enfrentará um Congresso tão hostil a ponto de inviabilizar um próximo governo petista.
17: Não governaria, né? O problema é que, como eu disse, o povo brasileiro deu o discurso hegemônico para a extrema-direita. Hegemonia significa capacidade de eu galvanizar os interesses populares. É isso que é hegemonia. Hegemonia não é força.
16: Dos 81 senadores, o PL terá a maior bancada, com 28 ao total. O PT fica com a segunda maior bancada, com 9. O MDB terá 8 na próxima legislatura. Republicanos e PP, 6 cada um. Enquanto União Brasil e PSD terão 5 senadores. O PSB, 4 e o Novo, 3. Podemos e PSDB terão 2 senadores. Rede e PDT terão 1 senador cada. Grupo Rádio Web 25 anos, áudio que amplifica conexões. Produção e reportagem, Eduardo Amaral.
2: Agora são 12:55 e eleito no primeiro turno em Mato Grosso. Assim, né? Exemplo aqui do estado de Goiás. Tivemos eleição definida no primeiro turno a favor de Daniel Vilela no estado vizinho do Mato Grosso. O Piveta diz que povo cansou de picaretas. Valquíria Rios na reportagem.
12: Otaviano Piveta foi reeleito governador de Mato Grosso no primeiro turno das eleições 2026. O candidato do Republicanos teve a preferência de 60,77% do eleitorado, vencendo com folga Wellington Fagundes, do PL, que teve apenas 23,19% dos votos. Piveta se reuniu com apoiadores nas ruas de Cuiabá para comemorar a vitória. Em registro feito pelo VG Notícias, o governador reeleito prometeu honrar os mais de 1 milhão de votos recebidos.
18: Eu estou muitíssimo agradecido pelo povo de Mato Grosso ter me confiado essa missão. Eu vou saber honrar, porque eu não acredito que, se não fosse vontade de Deus, eu estaria aqui hoje. Então, o povo de Mato Grosso demonstrou claramente nessa eleição que não quer retrocessos, que não aceita picareta na política.
12: Os dois senadores eleitos pelo Mato Grosso foram Mauro Mendes, do União, e Zé Medeiros, do PL. Para o cargo de deputado federal, duas mulheres conseguiram as votações mais expressivas: Coronel Fernanda, do PL, e a professora Rosa Neide, do PT. Os dois candidatos a deputado estadual mais bem votados foram Max Russi, do POD, e Lúdio Cabral, do PT. Em Mato Grosso, mais de 500 mil pessoas deixaram de ir às urnas votar. Com a disputa para governador definida, o próximo compromisso dos mato-grossenses é no dia 25 de outubro, para escolher o próximo presidente do Brasil. Nesse primeiro turno, a preferência foi por Flávio Bolsonaro, que teve no estado mais que o dobro de votos do presidente Lula. Da agência Rádio Web, Valquíria Rios.
2: Muito bem, agora são 12 horas e 57 minutos e este foi o seu Jornal Eldorado desta segunda-feira, dia 5 de outubro. Para voltar amanhã a partir do 12:15, aqui a apresentação Carlos André, direção executiva de Cleia Gouveia. 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
1: Opa, muito bem, beleza? Boa tarde, gente. Segundou com muita alegria aqui na sua 91,9 FM. A partir de agora, eu daqui e você daí, juntos e misturados, trazendo muitas músicas, notícias, informações e entretenimento aqui no seu rádio. E claro, muita alegria. E eu já conto com a sua participação no nosso canal interativo, que já está liberado a partir de agora, valendo a sua participação, no 36720322, o número do sucesso. Vamos juntos! Hoje, segunda-feira, 5 de outubro, o ano é 2026. No seu rádio são 13 horas e 5 minutos. Já quero desejar para você uma semana abençoada, cheia de coisas boas, de energia positiva. E vou mandar o meu boa tarde todo especial para você que se encontra sintonizados nas ondas sonoras da 91,9 FM. Seja muito bem-vindo! Tô aguardando sua participação aqui no nosso canal interativo, viu? Fique à vontade para participar e para interagir comigo. Aguardo por você. Hoje vamos começar com Fred Fabrício. A música Você Não Cuidou.

0: Muito bem, no seu rádio, 13 horas e 18 minutos. Vamos com os nossos oferecimentos do nosso programa Tarde Total. 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
1: Jogo da Luke Kleber e Cauã, no meio da galera. 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
2: Pois as ela.

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2: Muito bem, beleza, 13:36. 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

Muito bem, no seu rádio, 13 horas e 41 minutos, aqui na sua 91,9 FM. Vamos para o nosso canal interativo com as nossas participações. Vou mandar meu boa tarde para Ana, tá na sintonia, tá participando com a gente. Ela tá pedindo música de Rio Negro e Solimões, Na Sola da Bota. Coloquei na sequência, Ana, valeu pela participação, viu? Também vai meu boa tarde pro Fabrício Baianinho, tá na sintonia, tá participando com a gente. Seja muito bem-vindo. Quem mais tá com a gente? A Nicole tá participando aqui no nosso canal interativo. Valeu pela participação, Nicole. Seja muito bem-vinda, viu? Então vamos curtindo aí, Rio Negro e Solimões. A sequência também tem Gustavo Lima, Bala Lojada.

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2: Muito bem, 13 horas e 59 minutos. 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
2: Jump Joias, hora certa, 14 horas e 1 minuto.
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2: Muito bem, 14 horas e 3 minutos. 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
1: Muito bem, beleza. 14 horas e 28 minutos aqui na sua 91,9 FM. Vamos ver quem passou por aqui. Rogerinho com a música Tudo Bem. E vamos para o nosso canal interativo com as nossas participações. A Kathleen tá na sintonia, tá mandando boa tarde, tá pedindo música. Nadson Ferinha, Superman. Coloquei na sequência. Kathleen, valeu pela participação, viu? Também vai meu boa tarde pra Betina. Tá na sintonia, tá mandando boa tarde aqui no nosso canal interativo, desejando uma semana abençoada. Abraço pra você, linda. Pra você também, viu? Quem também tá com a gente? O Cláudio tá na sintonia também, tá pedindo música. João Neto e Frederico, cara de sorte, só pra curtir. Coloquei na sequência, viu? 14 horas e 29 minutos, então vamos atendendo os nossos pedidos musicais.

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3: Muito bem, no seu rádio, 14:41. Vamos com os nossos oferecimentos do nosso programa Tarde Total. 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

0: Diego Vitor Hugo.
1: Obrigado, Bruno Marrone, por aceitar o convite de cantar essa moda linda com a gente.
2: Alô, meninos, sucesso pra vocês.
1: Ô, moçada.
3: Obrigado a vocês, viu?
0: Muito obrigado.
3: Obrigado mesmo.
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5: Muito bem, no seu rádio, 14 horas e 46 minutos. 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

Muito bem, no seu rádio, Henrique Juliano. Nada, nada. Vamos ver quem mais passou por aqui. Jads e Jadson, participação de Mari Maraíza, a música Chave na Mesa. E ainda teve Léo e Rafael com a música Correntinha. Faltando apenas 4 minutos para as 15 horas, o nosso programa Tarde Total vai ficando por aqui. Mas antes, vou mandar meu boa tarde pro Lindomar Oliveira, tá na sintonia, participou aqui no nosso canal interativo. Boa tarde, Lindomar. Seja bem-vindo e continue na sintonia, viu? Lembrando que pontualmente às 15 horas vamos com a nossa consagração e na sequência tem Entardecer no Sertão com Gilmar Silva, trazendo o melhor do sertanejo para você. Já desejo a todos uma semana abençoada, cheia de coisas boas, tá bom? Você ainda vai curtir música de Gustavo Mioto, A Lua e Eu. Tem mais mensagem chegando aqui no nosso canal interativo. A Bruna mandou boa tarde linda, seja bem-vinda. Continue ligadinha, viu? Aqui na melhor. Daqui a pouquinho tem Gilmar Silva, trazendo o melhor do sertanejo pra você logo após a nossa consagração, que se inicia pontualmente aí às 15 horas. E o nosso encontro fica marcado, viu? Amanhã, a partir das 13 horas. Conto com a sua participação, se assim Papai do Céu nos permitir. Então, um grande abraço, um grande beijo.

0: Produção Milícia da Imaculada.
1: Faltando 7 dias para celebrarmos a festa da Mãe Aparecida, meditemos que, com Maria, construímos a paz e a união pela reconciliação. Somos chamados para o encontro com Deus no abraço da reconciliação. Reconhecer que somos pecadores e buscar a reconciliação é um exercício espiritual que torna possível a conversão, a pacificação, a inserção numa nova vida que começa no perdão e na vivência da paz. Jesus Cristo é nosso reconciliador com o Pai. Chamar a Virgem Maria de Mãe da Reconciliação não é atribuir a ela o papel que cabe somente a Jesus Cristo, reconciliador junto ao Pai, mas reconhecer que a Mãe de Deus está mais capacitada que ninguém para estabelecer a paz entre todos os irmãos. Em suas aparições, nossa Mãe nos chama ao encontro com Deus na oração, na palavra, na vida sacramental, no abraço da reconciliação e da paz. Inspiremos-nos em Maria, no exemplo de escuta, de humanidade e de amor a Deus e ao próximo, para curar as divisões, seja em sua família, consigo mesmo, com os irmãos ou com Deus. Confiantes, entreguemos-nos a ela para que sempre tenhamos a coragem de ser no mundo o que Deus espera e deseja de nós, rompendo as trevas que nos impedem de buscar a paz pela reconciliação. Amém.
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3: Virgem Imaculada, minha Mãe Maria, eu renovo hoje e sempre a consagração de todo o meu ser, para que disponhais de mim para o bem de todos. Somente peço que eu possa, minha Rainha e Mãe da Igreja, cooperar fielmente com a vossa missão de construir o reino do vosso Filho Jesus no mundo. Para isso vos ofereço minhas orações, sacrifícios e ações. Ó Maria, concebida sem pecado, rogai por nós que recorremos a vós, e por todos quantos não recorrem a vós, especialmente pelos inimigos da Santa Igreja, e por todos quantos são a vós recomendados. Pela intercessão da Virgem Imaculada, nossa Mãe, abençoe-vos o Deus Todo-Poderoso, Pai, Filho e Espírito Santo. Amém.

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2: Estamos chegando aí para começar a partir de agora a festa sertaneja. E aqui pela sua 91,9 FM, Rádio Eldorado. É a rádio que está sempre ao seu lado desde 1979, meu filho. Começando com aquele boa tarde mais que especial para você na querida cidade de Mineiros, para você nas cidades vizinhas, fazendas, chacras, sítios, para você acompanhando aí no rádio do seu carro, do seu caminhão, da sua máquina agrícola. Para você que está ouvindo aí pela internet, né? Através do nosso aplicativo, nosso site, chegamos com mais uma edição do Entardecer no Sertão. E tarde de segunda-feira, 5 de outubro de 2026, temperatura em Mineiros marcando 25 graus. Olhe diretamente aqui do estúdio Helena Paniago. Gilmar Silva te fazendo companhia. Tamo junto a partir de agora, com muita alegria, música boa, informação para você também. E a sua participação.

Meu Jardim Jackson cantando bonito aqui no Entardecer do Sertão. É divino o nome dessa moda aí. Também cantou por aqui começando o programa o Bruno Marrone, se não tivesse ido. Primeira porrada do André e Cauã, participação do Conrado Alexandro, né? O destino nos separou com o Daniel e daqui a pouco tem mais. 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
3: A hora certa agora são 15 horas e 25 minutos.
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0: Agradecer no Sertão, agora são 15 horas e 27 minutos. Boa tarde, segunda-feira pra você, tudo de bom? Obrigado aí pelo carinho da sua sintonia. Vamos dar uma olhada aqui no seguinte: olha, hoje, 5 de outubro, quero parabenizar você que tá de aniversário hoje. Parabéns aí pelo seu dia, tá tudo de bom, muita saúde, muita paz, muitos anos de vida. Um feliz aniversário aí! Olha a previsão do tempo, eu tava dando uma olhada aqui, né? O tempo tá fechado aí pra querer dar uma chuvinha, né? A probabilidade pra chuva aí pra hoje é alta, né? De 80%, podendo chover até 16 milímetros. Temperatura mínima 19, a máxima 29 graus. Nesse momento, marcando aqui em Mineiros, 25 graus. A velocidade do vento chegando a 9 km por hora, podendo ter rajadas de vento de até 32 km por hora. Rapaz, umidade relativa do ar variando entre 58% e 96%. Sol nasceu hoje às 6 horas e 10 minutos e vai se pôr às 18 horas e 28 minutos. Informações aí do site Climatempo aqui para Mineiros, para esta segunda-feira, início de semana. Vamos trazer moda bonita aqui no Entardecer no Sertão. Vamos recordar uma moda do Leandro e Leonardo.
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0: Olha, um sonhador é o nome dessa moda. E você curtindo, acompanhando aqui na sua 91,9 FM. A rádio que está sempre ao seu lado.

0: Rafaela, Tu e as Nuvens. Modão no Entardecer no Sertão. Também o César e Gabriel, participação do Loubé, Na Beira do Mar. É Mato Grosso e Matias, Pele de Maçã, Um Sonhador do Leandro e Leonardo.
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0: Vai tocando moda, trazendo pra cantar pra gente Bruno Barreto e o Jadson.
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7: 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horas, a fim de apreciarem e deliberarem sobre a seguinte ordem do dia. apresentação e deliberação sobre o plano de reestruturação operacional e estratégica da cooperativa, incluindo a reorganização 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Lembrando também os associados que a Assembleia instala-se e funciona regularmente com 2/3, ou seja, 2.574 associados em primeira convocação, metade mais um, ou seja, 1.931 associados em segunda convocação, e no mínimo de 10 associados em terceira e última convocação. 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A pessoa jurídica associada à Comiva deverá apresentar até o momento do cadastro junto à Assembleia Geral Extraordinária presencialmente ou através de e-mail secretaria.diretoria@comiva.com.br, documento formal indicando o responsável por seu voto, bem como seu cadastro social ou estatuto social. 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
1: Trazer a moda aí, Chitãozinho Chororó, depois de mim é o nome da moda.

0: Christian e Ralf, quanta saudade, hein? Que dupla de qualidade, tem muitos sucessos espalhados aí Brasil afora, né? A gente toca até hoje e fica com saudade dessa dupla bacana demais, afinadíssima. Christian e Ralf. O que mais passou por aqui nesse bloco, hein? Foi o Zezé de Camargo Luciano, né? Derrama esse amor em mim, depois que perde, do Rio Negro e Solimões. E depois de mim, do Chitãozinho e Xororó.
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3: Abraço aqui o nosso amigo Márcio, motorista de aplicativo, tá trabalhando nessa tarde de segunda-feira, começando a semana. Ô Márcio, como é que tá por aí? Tudo de bom pra você, bom trabalho, obrigado aí pela sintonia, tamo junto. O Anderson também tá passando por aqui, o Anderson tá dizendo: ô Gilmar Silva, toca uma moda pra gente aí do João Mineiro e Marciano, e vai ouvir agora, Crises de Amor.

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1: Hora do Recado, segunda edição. Hoje, segunda-feira, 5 de outubro, ano 2026. 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Olha, e a Hora do Recado, trazendo aqui a sessão solicitações de emprego. O Vinícius, casado, tem filhos, está à procura de trabalho como caseiro, trabalha em chácaras, fazendas e faz serviços gerais. Telefone para contato 64-992-180812. Henrique, casado, não tem filhos, está à procura de trabalho em fazendas, trabalha com gado de leite, trabalha com trator, possui experiência. O telefone 64-999-43-1673. O Joelson está à procura de trabalho em chácaras, fazendas, trabalha como caseiro. O telefone para contato 64-993-24-4070. E agora trazendo a sessão de utilidade pública. Atenção, foi perdida uma pasta de plástico de cor preta com documentos em nome de Ronaldo Martins de Souza. Foi perdida nas mediações ali da Mafil. Quem encontrou, vier a encontrar, pode estar deixando aqui na Rádio Eldorado em horário comercial ou entrar em contato pelo telefone 64-99607-0239. Olha, foi perdido um cordão personalizado, né, com os nomes Idevaldo, Ivair e Alcimar. Esse cordão foi perdido na Feira Coberta. Quem encontrou, vier a encontrar, pode estar deixando aqui na Rádio Eldorado em horário comercial ou entrar em contato pelo telefone 64-999-82-5848. Gratifica-se. E agora são 16 horas e 55 minutos. Hora do Recado com a sessão de compra-se, vende-se, aluga-se ou troca-se. Olha, atenção. Vende-se uma excelente área com mais de 11 mil metros quadrados, situada na Avenida Antônio Carlos Paniago, entrada principal da cidade de Mineiros. Ponto de grande fluxo, visibilidade e localização. Perfeito para quem busca investir com segurança e alta rentabilidade. Ideal para empreendimentos comerciais, industriais ou residenciais. Terreno amplo e estratégico. Fácil acesso e grande movimento diário. Potencial para construção de galpões, loteamentos, supermercados, postos, centros comerciais e muito mais. Para mais informações, o WhatsApp é o 64-996-99-7708. Olha, o José Vicente está alugando um ponto de táxi localizado na rodoviária. Quem tiver interesse, pode entrar em contato aí para ter mais informações no 64-999-27-7112. 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
3: Prazer, moda, peão do Vale Valentim, só é pra chorar por você. Se é pra chorar por você, né, o nome da moda. Então toca essa moda aí.

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0: Agora 17:13.
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10: No entardecer no sertão, agora são 17 horas e 35 minutos. Deixa eu mandar um forte abraço aqui, uma boa tarde pro Luan Barbosa, tá curtindo o programa, dizendo boa tarde, Gilmar Silva. Ô Gilmar Silva, toca uma moda pra gente aí, Desatino. Positivo, ô Luan, obrigado pela sua participação. Vamos tocar com Ronaldo Viola e Praiano, já já essa moda Desatino. Quem tá curtindo o programa também é o Lindomar Oliveira, passando por aqui pedindo para ouvir moda bacana também. Lindomar, fala comigo, boa tarde.
11: Boa tarde para você, meu Gilmar Silva, tudo bem?
10: Tudo jóia.
11: Gostei de ouvir uma música do Rick Henning, Mais Que Pai e Filho, oferecer pro pessoal aqui da Ferragista União, pra Lúcia, pro Manel e pro meu amiguinho aqui, ó, vendedor, gente boa ele. Tá bom? E um abraço pra todo mundo que ouvindo o programa.
10: Abração, obrigado, Lindomar, pela participação. Forte abraço, meu amigo Manuel, né, e pra toda a equipe lá da Ferragista. O pessoal tá curtindo o programa lá. Aí sim, tamo junto. Excelente início de semana, um bom trabalho. Vamos trazer essa moda aí do Rick Renner, mais que pai e filho.

0: bem, agora são 17h43 e agora é a hora de informações. Informações no momento do Mecão, porque o Luiz Carlos Lico, diretamente do estádio de Odilon Flores, trazendo informações pra gente pra essa tarde, segunda-feira, não é isso? Lico, boa tarde.
1: Boa tarde, Gilmar Silva. Boa tarde, ouvintes do programa Entardecer o Sertão. Luiz Carlos Lico, passando aqui direto do Ninho da Águia, para contar das coisas aqui do nosso Mecão. Olha, o Mineiro jogou na última sexta-feira, aí no sábado teve a representação regenerativa, no domingo foi folga e hoje o Mineiro está treinando aqui no estádio Odilon Flores, sob o comando aí de Alan George e toda a sua comissão técnica. Só lembrando que Fernandinho, pelo que me consta, não joga mais no campeonato, é uma contusão aí na coxa, né? Eu perguntei, o João Pedro ainda não me respondeu, mas amanhã, no Resenha Esportiva, a gente passa essa notícia aí do Fernandinho. Mas o Mineiro está treinando aqui, visando o jogo aí de quarta-feira aí diante da equipe do Trindade. Trindade lutando aí para poder não cair, né? Ele precisa muito dessa vitória. A gente já sabe que o Grêmio Anápolis praticamente aí já está dando adeus também. Eu acho que aí o Trindade e o Grêmio Anápolis vai ser os rebaixados. Mas tem que jogar, né? Jogo é jogado e a gente está aqui para contar tudo aí para o nosso torcedor. Só lembrando que os ingressos já estão à venda nos postos habituais. Já pode estar adquirindo a seu ingresso, que o jogo vai ser aí na quarta-feira, diante daqui do Trindade, às 19h30. Quem comanda aí vai ser Carlos André na narração, Luiz Carlos Lico, Craque Tel, Semi Nascimento nos comentários. E vamos que vamos, né? O Mineiro, só lembrando, né, o nosso torcedor, que é a última semana aí de Mineiros, né? Aí Mineiro só o ano que vem. Aí, se o Mineiro subir na primeira, se não, aí na segunda divisão do ano que vem, divisão de acesso do Campeonato Goiano. É isso aí, né? Então, Gilmar Silva, ouvintes aí do nosso Entardecer no Sertão, que tinha para hoje Luiz Carlos Lico, passando aqui no momento do Mecão. Um abraço, Gilmar, um abraço aí aos seus ouvintes. Até amanhã!
0: É, valeu! Até amanhã com as informações do Becão, né? Mas hoje, depois do Entardecer no Sertão, tem um Rancho Sertanejo. Luiz Carlos Lico vai estar por aqui trazendo moda boa pra você no início da noite de segunda-feira. É o momento do Becão aqui na sua 91,9 FM, a rádio que está sempre ao seu lado.
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2: Hora certa, agora 17:47.
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6: O entardecer no sertão, agora são 17:49, falando aqui dos oferecimentos do programa. 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
6: Vamos mandar abraço aqui, vamos lá nas participações. Deixa eu falar com o Carrijo, como é que tá por aí, Carrijo? Excelente início de semana pra você, pro Breguinha. Tudo de bom, fala comigo.
7: Ô, Presença, filho do grande, Presença. Eu quero que você mande um modão pra nós aí, menina da aldeia. Eu quero que você ofereça ela pra Denise, o Sinata lá na fazenda, o Rogra na fazenda Rochedo, o Hernando lá na fazenda Cateto, e o Elcio lá na fazenda Pinguela, Breguinha aqui do Salão, e todos os ouvintes da melhor. Deixa cair, Presença, tamo junto. Ih!

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1: Boa noite, amigos ouvintes da Rádio Eldorado. São 18 horas, momento da Ave Maria. Pedimos licença para entrar no recinto do seu lar, do seu estabelecimento comercial, no seu carro, na sua fazenda, pela internet, onde você estiver, para orarmos juntos, agradecendo ao Senhor por mais um dia que termina. Hoje vamos refletir sobre o Evangelho de Lucas, capítulo 10, versículo 25 a 37. Naquele tempo, o mestre da lei se levantou e, querendo pôr Jesus em dificuldades, perguntou: Mestre, que devo fazer para receber em herança a vida eterna? Jesus lhe disse: O que está escrito na lei? Como lês? Ele então respondeu: Amarás o Senhor teu Deus de todo o teu coração, com toda a tua alma e com toda a tua força e com toda a tua inteligência, e ao teu próximo como a ti mesmo. Jesus lhe disse: Tu respondeste corretamente, faze isso e viverás. Ele, porém, querendo justificar-se diante de Jesus, disse: E quem é o meu próximo? Jesus respondeu: Certo homem descia de Jerusalém para Jericó e caiu nas mãos de assaltantes. Estes arrancaram-lhe tudo, espancaram-no e foram-se embora, deixando-o quase morto. Por acaso, um sacerdote estava descendo por aquele caminho, quando viu o homem, seguiu adiante pelo outro lado. O mesmo aconteceu com um levita. Chegou ao lugar, viu o homem e seguiu adiante pelo outro lado. Mas um samaritano, que estava viajando, chegou perto dele, viu e sentiu compaixão. Aproximou-se dele, fez curativos, derramando óleo e vinho nas feridas. Depois colocou o homem em seu próprio animal e levou-o a uma pensão onde cuidou dele. No dia seguinte, pegou duas moedas de prata e entregou-as ao dono da pensão, recomendando: Toma conta dele. Quando eu voltar, vou pagar o que tiveres gasto a mais. E Jesus perguntou: Na tua opinião, qual dos três foi o próximo do homem que caiu nas mãos dos assaltantes? Ele respondeu: Aquele que usou de misericórdia com ele. Então Jesus lhe disse: Vai e faze a mesma coisa. Palavra da salvação, glória a vós, Senhor.
2: O anjo do Senhor anunciou a Maria e ela concebeu do Espírito Santo. Ave Maria, cheia de graça, o Senhor é convosco. Bendita sois vós entre as mulheres, bendito é o fruto do vosso ventre, Jesus. Santa Maria, Mãe de Deus, rogai por nós, pecadores, agora e na hora de nossa morte. Amém. Eis aqui a serva do Senhor, faça-se em mim segundo a vossa palavra. Ave Maria, cheia de graça, o Senhor é convosco. Bendita sois vós entre as mulheres, bendito é o fruto do vosso ventre, Jesus. Santa Maria, Mãe de Deus, rogai por nós, pecadores, agora e na hora de nossa morte. Amém. E o Verbo se fez carne e habitou entre nós. Ave Maria, cheia de graça, o Senhor é convosco. Bendita sois vós entre as mulheres, bendito é o fruto do vosso ventre, Jesus. Santa Maria, Mãe de Deus, rogai por nós, pecadores, agora e na hora de nossa morte. Amém. Rogai por nós, Santa Mãe de Deus, para que sejamos dignos das promessas de Cristo para sempre. Oremos. Infundi, Senhor, nós vos rogamos, a vossa graça em nossos corações, para que nós, conhecendo pela anunciação do anjo a encarnação de Jesus Cristo, vosso Filho, por sua paixão e morte de cruz, cheguemos à glória da ressurreição. Pelo mesmo Cristo, nosso Senhor. Amém.

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1: É o programão Entardecer no Sertão, 18 horas e 11 minutos, noite de segunda-feira. Chegou, meu filho, e a temperatura em Mineiros marcando 22 graus, hein? Tá o início de noite, bem fresquinho aí, né? Caiu bastante, aquele calorão que tava depois da chuva de ontem, o início de noite de domingo, refrescou o clima aí, né? Bacana. Olha, diretamente aqui do estúdio, Helena Paniago, Gilmar Silva te fazendo companhia, vamos por cá com o programão Entardecer no Sertão, em nome de Construmais, Amigão Pneus e também de Óticas Diniz. E atendendo as participações, deixa eu mandar um abraço aqui, ó, curtindo o programa, deixa eu ver quem tá passando por aqui, deixa eu mandar um abraço pra Nadir. Ô Nadir, como é que você tá, Nadir? Fala comigo.
2: Boa tarde do povo da Rádio Eldorado aí. A Nadir Oliveira quer pedir uma música.
1: Pida.
2: O Gini Gênio, faz 4 anos que eu vivo no Solidão. Ofereço pra Horacina aqui no Tanim, pra Célia, pra Thelma, pro povo lá da Taquara, para quem gostar da música e pra vocês também. Só ouro, só alegria. E pro Borola e pro povo daqui do setor Tanim, quem estiver ouvindo.
1: Aê, essa é a Nadir, filho. Ô Nadir, abração, obrigado pela sua participação aí, tá bom, Nadir? Essa moda é linda, hein? Gini Gênio faz 4 anos, é modão. Eu vou dar um abraço aqui também. Rapaz, tem uma participação aqui. Agora eu não tô sabendo quem participou aqui. Não colocou o nome, mas eu achei bacana demais. Quer ver, ó? Fala comigo, tá lá na fazenda, né?
3: Boa tarde, Gilmar Silva.
1: Como é que o senhor tá?
3: Manda uma música aí pra nós, velho.
1: Pode ser do trio Parada Dura?

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5: Entardecer no Sertão, agora 18h38. Quem tá participando conosco aqui, deixa eu mandar um forte abraço pro Regivaldo. O Regivaldo tá falando de Gilmar Silva. Olha, estamos ouvindo o programa aqui na fazenda, na região da 40. Queremos ouvir uma moda aí do Gini Geno, troféu de Edu. Oferece para todos que gostarem, especialmente pro meu irmão Reginildo, aniversariante do dia. Ô, Reginildo, parabéns aí pelo seu aniversário, muita saúde, muita paz, muitos anos de vida, tudo de bom para você. Vamos curtir essa moda aí, então, do Gini Geno, é o troféu de Edu.

no finalzinho do Entardecer no Sertão. Na sequência tem Rancho Sertanejo Luiz Carlos Lico. E agradecendo pelo carinho da sintonia, pelas participações. Amanhã estarei de volta, assim, se Deus permitir, a partir das 15 horas, com mais um programão Entardecer no Sertão. E eu te espero. Para você, excelente noite de segunda-feira. Fique com Deus. Tchau.

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1: Abre as portas do Rancho Sertanejo nessa segunda-feira, 5 de outubro de 2026, 21 graus marcando os termômetros aqui na nossa querida Mineiros. Boa noite para você, você que ficou na boa companhia de Gilmar Silva. Agora é aqui comigo Luiz Carlos Lico, aqui no Rancho Sertanejo, meu, seu, nosso rancho de cada dia. Vamos aí até às 21 horas, levando a boa música até você. Você sabe que a boa música mora aqui no Rancho Sertanejo. Para você que tá no sítio, na chácara, nas fazendas, nos assentamentos, um abraço aqui do Luiz Carlos Lico. Pra você que trafega na 364, nas GEOs que cruza o nosso município, um abraço, boa noite, que Deus te leva em paz e segurança até o seu destino. Olha, vamos agora, é pra você que tá no aplicativo aí da 91,9, você sabe que Eldorado está onde você quiser, é o 36720322, é o seu canal interativo, é, já tá liberado. Um abraço pra você também nessa cidade circunvizinha, pra nossa querida Mineiros, um abraço e boa noite, vamos com a mensagem da noite. Olha, nem sempre permanecer é fácil. Há momentos em que esperar cansa, o silêncio incomoda e a vontade de desistir aparece. Mas permanecer também é uma forma de fé, continuar buscando a Deus, mesmo quando você não vê resultados. Algumas coisas precisam de tempo para florescer. Não abandone o caminho só porque ainda não viu a colheita. É, continue perto de Deus, continue firme. E que o que é construído nele vale a espera. Esta é a boa. Essa aí é a nossa mensagem da noite. Um abraço para você. E vamos que vamos. Boa noite. Música.

Rancho Sertanejo, a boa música mora aqui. Um abraço aí pra você, querido ouvinte, a nossa querida ouvinte. Vamos agora com as primeiras participações da noite. É o primeiro, o Ariovaldo, é o conhecido Fião, né? Um abraço aí, boa noite, meu irmão. Aqui é o Fião, tá na escuta, abraços. Ô, meu irmãozinho, um abraço aí pro Ariovaldo. Seu Ariovaldo aí é das antigas, né? Mas é irmão aí, é amigo desde criança, já se tornamos aí grandes irmãos, né? Um abraço aí, meu querido, um abraço aí pra Sandra, pra Eduarda, pro Ian, pro Daniel, pra Paola, né? Obrigado aí pela sintonia, tá bom? Meu abraço aí pra você. Olha, Fião, escolhi B.I. Dino Franco, pedaço de poema, espero que você goste. Um abraço, obrigado pela sua sintonia. Agora vamos atender a Mara. Mara, boa noite, eu mandei bom dia, eu errei aqui, Mara, desculpa aí, mas... Eu vou apagar aqui. Em vez de eu mandar boa noite, eu mandei figurinha de bom dia. É, boa noite, meu amigo Lico. É, todo para nós, irmãs Galvão, copo de cerveja. Ô, Mara, é o seguinte, copo de cerveja eu tenho que ir com as irmãs Freitas, pode ser? Um abraço, obrigado pela sintonia. Também queria mandar um abraço lá pro Silomar. Ô, Silomar, tá ligadinho aí, meu filho? Um abraço, obrigado pela sintonia, pela audiência. Agora vamos aí, agora atender o HM, o Ellen Márcio. Boa noite, meu amigo, tô aqui em Trevo de Tumbiara com Racine e Rafael. Eita, nós lá pro bairro, lá pro bairro popular, lá tá o HM, o Ellen Márcio. Ô, meu querido, um abraço, obrigado pela sintonia, tá bom? Um abração pra você. Agora vamos falar com a Fátima lá do Novo Horizonte. Boa noite, Lico. Lúcio Tropeiro tá aqui hoje. Ô, rapaz, ô, seu Lúcio Tropeiro, como é que você tá aí, meu filho? Tudo na paz por aí? Um abraço, Fátima, obrigado pela sintonia, pela audiência, tá bom? Um abraço também lá pro Lúcio Tropeiro, lá pro Benoni, pra essa galera toda, um abraço aqui do Rancho Sertanejo. Vamos de música, a música que não pode parar. Pedaço de poema, B.I. Dino Franco, essa lá pro meu irmãozinho Ariovaldo, Fião, copo de cerveja, Irmãs Freitas, essa lá pra Mara, Trevo de Tumbiara, Racine e Rafael, essa aí vai lá pro Ellen Márcio, o HM, vamos que vamos. Ô, seu João, agora nem atendo o senhor, tá bom? Ô, Lúcio, essas aí também é pra você e pra Fátima também, pro Benoni. Boa noite, bolo!

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0: 91,9, a melhor rádio no seu rádio, a pioneira sempre a seu lado, desde 1º de outubro de 79, seu João Alves da Silva, boa noite, seu João, como é que o senhor tá? Fala comigo, seu João.
1: Rapaz, você ilustrou. Rico, aqui é João Alves da Silva, quero pedir uma música, Davi e Dalema. A música é Carta Peixada. Eu conheci somente para curtir e para vocês aí da rádio.
0: Muito obrigado, seu João. Muito obrigado pro senhor, né? Um abraço pro senhor. Tem uma noite abençoada pro senhor, pra dona Laíde, tá bom? Um abraço, obrigado pela sintonia, pela audiência. Agora vamos falar. Vamos agora lá pro Estadão do Sergipe. É, lá tá o Valdemar, rapaz. Esse aí é sempre ligadinho aqui na 91,9. Opa, boa noite, aqui é o Valdemar. Que Deus abençoe todos vocês aí grandemente. Gostaria de pedir uma música, Canarinho Prisioneiro. Um abraço aí a todos, que com muita paz, muita saúde, que Deus proteja todos vocês por aí. Que Deus abençoe você também, Valdemar, aí na cidade de Tobias Barreto, aí lá no Sergipe, no Estadão do Sergipe. Um abraço, obrigado pela sua sintonia, pela audiência. Um abração pra você também, que Deus te abençoe hoje e sempre. Canarinho Prisioneiro com Chico Rei Paraná. Agora chega aí, tá bom? Um abraço, obrigado pela sintonia, pela audiência. Agora vamos falar com o lá no Soteiro Leontino, né? Lá tá o Regivaldo, rapaz. Eita, não. Regivaldo, boa noite. Tá dizendo boa noite, Lico. Quero ouvir a música com o Leandro Leonardo. Feliz aniversário. Oferecer pra meu irmão Reginildo. Aniversariante do dia agora da noite também. Eita, nós. Regivaldo, obrigado pela sintonia, pela audiência aí pro Reginildo. Um abraço para ele, que Deus abençoe hoje ele sempre, dando muita paz, saúde, muitas felicidades na vida dele, que essa data repita aí por muitos e muitos anos, tá bom? Um abraço, obrigado pela sintonia, pela audiência, e agorinha chega aí para você. Agora vamos falar com Papito. Ô Papito, e aí, tá? Tá na paz aí? Fala comigo, Papito, boa noite.
2: Boa noite, Lico. Boa noite a todos. Segundou, meu parceiro, nós estamos por cá.
0: Segundou.
2: Estamos no QAP.
0: Opa!
2: Cheguei do ralo agora.
0: Isso.
2: Já pode tomar um biliquinho já?
0: Pode aí.
2: Tá eu e a dona Wanda organizando umas coisas aqui. Mandou uma moda boa pra nós aí. Milionário e José Rico. Isso. Tempestade de paixão. Positiva, meu truta.
0: Positiva, meu truta. Tá em QAP, né? Um abraço aí. Ô, Papito, obrigado pela sintonia, pela audiência, né? Ô, dona Wanda, um abração aí pra você, tá bom? Um abraço pra você, esse casal abençoado aí, a dona Wanda e também o Papito. Um abraço, obrigado pela sintonia. Agora cheguei pra você, tá bom? Agora vamos falar com a Cida. Cida, boa noite. E aí, Cida, fala comigo.
3: Boa noite, Luiz Carlos.
0: Boa noite. Rico.
3: Quero oferecer essa música, Tonzinho, meu irmão, Zé Cachucho, meu irmão, meu esposo, Deuraci, Fátima do Novo Horizonte, seu Benones, Lúcio Tropeiro, minha prima Judete, para todos que gostaram da música. Noite de Primavera com de Paulo e Paulino. Muito obrigado, uma ótima noite para você.
0: Opa, ótima noite pra você, Cida. Ô, Cida, eu não anotei aqui a galera que você falou aí, mas tá um abraço aí pra todo mundo, né? Em nome do Luz Topeira, a Fátima, pra essa galera toda, pra sua família inteira, né? Um abração pra você, Cida. Cida, né? É Amor de Primavera, né? Com o de Paulo e Paulino, eu não encontrei essa Noite de Primavera, não. Espero que eu tô acertando aqui, tá bom? Obrigado pela sintonia. Ô, Dantinha, Vivaldo, Marcos, Roberto, Eustácio, agora em atendo vocês. Vamos de música. A música que não para. Carta Fechada, Darli e Darlene. Essa vai lá pro seu João Alves da Silva. Canarinho Prisioneiro, Chico Rei Paraná. Lá pro Valdemar, lá no Estadão do Sergipe. Hoje é o seu aniversário. Leandro Leonardo, essa vai lá pro Regivaldo, pro Reginildo lá. Essa galera toda, Tempestade de Paixão, Milionário Zé Rico. Essa lá pra dona Wanda e também o Papito. Amor de Primavera de Paulo e Paulino lá pra Cida. Boa noite, Valor!

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3: É, você tá no Rancho Sertanejo, aqui da 91,9, agora 19 horas e 37 minutos, 19h37 nessa noite de segunda-feira. Agora vamos até a cidade de Portelândia lá falar com Dantinha. Boa noite, meu amigo, manda um alô aí pra todos os ouvintes da 91,9 FM, aqui é o Dantinha, a moda é do Renan e Raí. Olha, escolhi Anjo Bom com Renan e Raí, tá bom? Um abraço aí pra você. É, também agora vamos falar, esse aqui é lá da cidade de Portelândia também, é o nosso ouvinte de todas as noites, é o Vivaldo. Boa noite, Vivaldo.
4: Boa noite, meu amigo. Quero ouvir a música com Silveira e Barrinha, Morena Bonita. Quem fala é Vivaldo aqui em Portelândia. Sou um grande ouvinte, amigo.
3: Opa, esse é meu amigo Vivaldo. Ó, Vivaldo, um abraço, obrigado pela sintonia. Tem uma noite aí abençoada. Queria mandar um abraço também pra todos da cidade de Portelândia. Lá também tá meu primo, lá o Sebastião Vidal. Lá tá a Célia Rezende. Um abraço pra vocês, obrigado pela sintonia e pela audiência. Agora vamos falar, lá na Fazenda Invernadinha, rapaz. Lá tá o Marcos Roberto. Boa noite, Luiz Carlos. Manda aí, Zezé de Camargo e Luciano. Salva meu coração. Aqui é Marcos Roberto e manda pra todos da Fazenda Invernadinha. Olha, um abraço aí pra todos aí da Fazenda Invernadinha, pro Marcos Roberto. Tem uma noite abençoada. Agora chega aí pra você, tá bom? Eita, nós. Vamos que vamos. Estácio Vilela, boa noite. Fala comigo, boa noite, boa noite.
5: Boa noite, bom. Batuta. Queria escutar uma música que eu oferecer pra minha princesa Maria Virgínia Souza Silva, pra minha filha Anelisa e minha filha que hoje mora com Deus, Isabel Mariane, do Rick Renner.
3: Ô, meu amigo Eustácio, boa noite, obrigado pela sintonia, pela audiência. Maria Elísia, boa noite. Ana Elisa, também um abraço aí pra vocês. Olha, eu escolhi a música com o Rick Renner, Chamei Seu Nome, pode ser? Espero que você goste, um abraço, obrigado pela sintonia e pela audiência. Valdevino Nogueira, rapaz, fala comigo.
6: Boa noite, Carlos Zinco.
3: Boa noite.
6: Boa noite a todos os ouvintes da nossa pioneira, Rádio da FM, a Top de Mineiros. Ô, Carlos Link, que é Valdevino Nogueira. Estamos por cá, ouvindo a melhor, ouvindo a pioneira de Mineiros. Segundou, né, Carlos Link?
3: Segundou.
6: Segundou, né?
3: Segundou.
6: Já vem até uma semana abençoada por Deus aí, né? E é isso aí. Toca pra mim aí a música aí de Rio Negro e Solimões, com participação de Nando Moreno, Chapeludo. E vamos que vamos para mais uma semana, né?
3: Vamos que vamos.
6: Firme e forte. Tchau, obrigado, Caslenco. Manda um alô para toda a nação palmeirense aí também, né?
3: Uhul! Olha, uma noite abençoada aí pra você, também uma semana abençoada que tá começando hoje, a segunda-feira, que Deus abençoe nossa semana, que nós seja muito produtiva. Um abraço aí, obrigado, Valdevino, um abraço pra toda a nação palmeirense, pra quem estiver ouvindo, né? Ô, Valdevino, agora chega pra você, Manuel Raimundo, lá do Bairro Popular, boa noite, boa noite, boa noite.
7: Lá, boa noite, Luiz. Carlos Vico, fala com nós, que nós fala contigo. Aqui é o Manuel, o Mineirinho, do setor popular, conhecido como Araguai também. futuro vereador 2028. Nós está por cá que é o vídeo. Zezé de Camargo, Luciano, vivendo por viver. Manda para toda a galera do Bar Popular, Bar da Eliane, Bar Cavalcante do Senhor Deri. E também, para todos que gostaram da música, nós tá por cá. Manuel, o Mineiro do Setor Popular, o Araguai e nós tá por cá.
3: Opa, eu estou por cá. Um abraço aí, seu Manuel. Obrigado pela sintonia, pela audiência. Cláudia Pina, agora eu te atendo. Erison também te atendo agora, tá bom? Vamos de música. Anjo Bom, Renan e Raí, essa vai lá pro Dantinha. Lá pro Vivalda, Silveira e Barrinha, Morena Bonita. Salva Meu Coração, Zezé de Camargo e Luciana. Essa vai lá pro Marcos Roberto. Chamei Seu Nome, Rick Renner. Essa vai lá pro Eustácio. Chapeludo, Nando Morena. Essa vai lá pro Valdevino. Vivendo por Viver, Zezé de Camargo e Luciana. Essa aí vai lá pro Seu Manuel. José Elias, agora a gente atende também, tá bom? Um abraço, boa noite, boa noite.

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2: É, seguimos aqui no embalo do Rancho Sertanejo. Agora 20:09, 29. Ô, Erison, boa noite. Fala comigo, menino.
3: Fala, moda, pra nós aí. Marinha Mendonça, só pra curtir. Amor Fiel, só pra curtir aqui, hein? Bom, Lito Carlos, meu parceiro.
2: Eita, nós. Aí, meu parceiro, aí, tá bom? É, rapaz, o Erison é lá da... ali da rua Tocantins, lá no Divino Espírito Santo, lá também da avó. Manda um abraço pra dona Josefa, dona Zefa. Um abraço, obrigado pela sintonia e pela audiência. Ô, Erison, agorinha chega. Ô, Claudio Pina, e aí, meu filho? Hoje você... que foi? Você chegou mais tarde? Como é que tá aí? Um abraço aí pra você, tá bom? Fala comigo, Claudio Pina.
4: Boa noite, meu amigo Luiz Carrico. Aqui é o Cláudio Ipina, na Nossa Senhora Aparecida, no Ribeirão do Ferro. E aí, Luiz Carrico, como é que tá nosso mecão?
2: Tá chique?
4: Não, duas rodadas. Qualquer trupicão lá, nós não vai trupicar o meu, nós com fé em Deus não vai trupicar, não vamos chegar lá. Queria ver um modão aí, rapaz, do Lio e Léo, jeitão de caboclo. Apresento vocês todos da rádio, todos meus amigos e toda a minha família, minha esposa Silvana, meu filho Magno, meus três netos, para vocês aí da rádio, para o meu amigo Joventino Antanim, primão Boroli, para todos que estiver ouvindo e gostam da música. Tchau e obrigado.
2: Opa, tchau e obrigado. Um abraço aí para você, meu querido. Ó, o Mecão vai jogar aí, né? Já tem duas rodadas, já tem chance. Vamos torcer para o nosso Mecão subir, né? Um abraço aí para Silvana, o Maico, o Micael, seus netinhos, o Boroli e o Juventino. Agorinha chega para você. Obrigado pela sintonia e pela audiência. José Elias, fala comigo, menino. Boa noite.
5: Ô, Lico, boa noite. Aqui é o José Elias. Eu quero ouvir a música do Renan Raí. Qualquer um aí, o que você achar melhor aí pra nós hoje. Pra todos os ouvintes aí, pra minha esposa e minha família. Beleza?
2: Beleza, um abraço aí, Zé Elias, pra sua esposa, pra toda a galera da sua família, um abraço. Obrigado pela sintonia. Eu escolhi Encontros Imperfeitos com o Renan, aí espero que você goste, tá bom? Abraço e obrigado. Mai Anderson, boa noite, meu amigo Luiz Carlos, Lico, toca um modão aí pra nós, né? Quinta-feira, é, o Mecão também tá chegando, né, Mai Anderson? Olha, escolhi Amargurado com Crit e Ralph, Tchão Carreiro, hehe, menino. Vamos que vamos. Isonel, boa noite. O Isonel tá querendo... É, boa noite, Luiz Carlos. Aqui é o Isonel do Rancho Três Manos. Gostaria de pedir uma música para mim ouvir, se você puder passar. Olhos de Luar, eu agradeço. Muito obrigado, eu que agradeço pela sua participação, tá bom, Isonel? Obrigado pela sintonia e pela audiência. Escolhi Olhos de Luar, é com Cristi Ralph, né? Um abraço, obrigado pela sua sintonia, pela sua audiência. Ô, Samuca de Jesus, fala comigo, menino.
6: E aí, meu amigo, como é que você tá?
2: Bom, bom demais.
6: Tô aqui no Mineiro ainda.
2: Virou pardal?
6: Aqui no radinho. Amanhã eu desço pro mato.
2: Tá certo, Samuca. Ô, Samuca, um abraço aí pra você. E seu Bastião Melo, tá bom? Ei, já jantou? Ô, seu Sebastião Melo, um abraço aí pro senhor. Obrigado aí pela sintonia. Samuca, obrigado pela sintonia, tá bom? Tá. Aí eu vou colocar essa música aí juntamente aí com Mai Anderson. Amargurado, Cristi Ralph. Catarina, agora eu te atendo, tá bom? Obrigado pela sintonia, pela audiência. Vamos de música. Infiel, Marília Mendonça. Essa aí vai lá pro Erison. Lá pro Jeitão de Caboclo. Com Lio e Léo, essa vai lá pro... Claudia e Pinas, Encontros Imperfeitos, Renan e Raí. Essa lá vai pro Zé Elias, Amargurado, Cristi Ralph e Tião Carreira. Essa vai lá pro Samuca de Jesus. Como é que é, Samuca? Fala comigo aí. Mandou mais um áudio aí, fala.
6: Mandou Um alô pro nosso amigo do grupo lá do Robertinho.
2: É mesmo? Ô, rapaz, queria mandar um abraço pra galera do Robertinho, né? A turma lá. É, lá também, né? A gente estivemos lá no sábado, lá na Chácara CRC, lá do nosso amigo Vanderlúcio, né? Queria mandar em nome do Vanderlúcio, do Samuca, do Semi, pra todo mundo lá, né? Fabinho, aquela galera toda, né? Um abraço pra eles. É, a gente tá confraternizou ali o dia inteirinho, né? Foi muito bom, né, Samuca? Um abraço aí, obrigado aí pela sintonia. Essa vai lá pra eles também, né? Amargurado, Cristi Ralph, essa vai pra você, Samuca de Jesus, essa vai pro Baiano, e pra toda a galera do Robertinho. Vamos que vamos! Vamos de música. Boa noite, boa noite.

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0: Essa é pra casar, viu?
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2: É o sertanejo, você sente na alma. Aqui é o Rancho Sertanejo, vão até as 21 horas, 20 horas e 38 minutos, 20 e 38. Vamos falar agora com o nosso ouvinte aqui de todas as noites, né? Catarina. E aí, rapaz? Boa noite.
3: Boa noite, Lincoln. Tudo bem?
2: Joia?
3: Lincoln, roda uns aí pra nós aí de Sérgio Reis, filho adotivo. Mandar ela aí pro Gilberto aí no setor mineirinho. Pro Telino lá no rancho Boa Vista. E mandar pro Gerson, pro Zé Cachucho, pro Carlão dos Teclados, pro Betão, aqui na Travessa Erundina. E para todos que estão na escuta do programa. Falou, muito obrigado. Fica com Deus.
2: Amém. Eu que agradeço, Catarina. Obrigado pela sua sintonia e pela audiência, né? Um abração para essa galera toda lá, pro Telino, pro Gilberto, Zé Cachucha, o Gerson, o Carlão e o Betão. Eita, nós. Vamos que vamos, né, Catarina? Obrigado pela sintonia e pela audiência. Ô, Lindaura, boa noite. Obrigado aí pela sintonia. Obrigado pelo carinho, né? A Selma Moraes também, lá na Rua 3, lá no Divino Espírito Santo. Um abraço para ela. É, obrigado pela sintonia, pela audiência, filha adotivo, Sérgio Reis, lá pro Catarina.

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2: Agora 20:46, 20:46, agora o Rancho Sertanejo vai para a cidade de Altaquari, lá está o nosso grande amigo, nosso companheiro Valdivino Sabino, o conhecido Vino, né? Um abraço aí para ele. Ô Vino, fala comigo, boa noite.
3: Boa noite, meu amigo Linho, muito, muito boa noite para todo mundo aí de Mineiros, satisfação imensa falar com vocês novamente. Tava meio sumido, mas apareci novamente aí, viu? Muito trabalho aqui no lanche, né? Bem o horário que você sai do seu programa, é o horário e mais sai pedida para nós, né? Gostaria de mandar um abraço aí para toda a minha família aí em Mineiros, viu? Meus amigos, né? E meu filho Guilherme deve estar na faculdade hora dessa, né? E para todos os torcedores do nosso Mineiros Esporte Clube. Com fé em Deus, se Deus quiser, quarta-feira estarei aí no estádio assistindo o jogo, tá bom? Um abraço a todos aí.
2: Ô, meu amigo Valdivino, um grande abraço aí pra você. Lá no Brasão Lanche, lá na cidade de Altaquari, tá ele lá, sua esposa. Um abraço aí pra essa galera toda aí dos seus funcionários, né? Um abraço aqui do Luiz Caslico. Também queria mandar um abraço pra sua família, também pro Guilherme, né? O Guilherme é um árbitro aí do campeonato aqui da cidade. É, e dos campeonatos de futsal, né? Um abraço aí pro Guilherme. Ô, meu querido, obrigado pela sua sintonia. Amanhã é quarta-feira, se Deus quiser, a gente vê lá no campo. Então, pra vocês aí, do Divino e Donizete, amor amigo, boa noite, boa noite. É lá pro Valdivino, na cidade de Altaquari.

0: Regula Nove.
1: Agora 20 horas e 51 minutos, 20 e 51. Olha, tá chegando a hora aqui de fechar as portas do Rancho Sertanejo, prometendo voltar amanhã às 19 horas aí com o Rancho Sertanejo, assim se Deus nos permitir. Mas eu volto aí dentro do Manhã Sertaneja daqui a pouco, né? Só vou ali, vou dormir e já volto aqui substituindo o Craquetel amanhã no Manhã Sertaneja. Então, um abraço, obrigado pelas participações, que você tenha uma noite de segunda-feira abençoada, que Deus assim proteja nós com a paz e a segurança. Um abraço aí pra você, meu querido ouvinte, minha querida ouvinte. Então, até amanhã, às 5 da matina. Boa noite! 20 horas e 52 minutos. Você vai ficar com Dombari Donzete, Peito Sadio.